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0: duas e um.
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0: 10:33.
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4: Bom dia, queridos filhos e filhas, nesta segunda-feira do mês de agosto, mês das vocações. E vamos juntos pedir a Deus a cura interior pelo perdão. Você pode mandar as suas intenções através do site www.padrereginaldomanzotti.com.br. Acesse e tem lá pedidos de oração. Queridos filhos e filhas, começando essa semana e entregando cada dia dessa semana, em nome do Pai, do Filho e do Espírito Santo. Amém. Senhor Jesus, o dia começa, a labuta continua. E lembramos, Senhor, Mestre, que curaste corações, o homem todo e todo homem. E é por isso, Senhor, que nas primeiras horas deste dia, queremos pedir a cura interior. Na Tua presença, colocamos os corações aflitos. Peço, Senhor, cure as más lembranças que provocam tormento em meu coração. Peço, Senhor, que a Tua misericórdia e os raios curativos possam curar os meus traumas que me afetaram na infância e ao longo da vida. Senhor Jesus, Tu conheces os problemas. E eu coloco todos os meus problemas, desafios do dia de hoje, no coração do bom pastor. Te peço, ó bom pastor, pelas chagas abertas em teu corpo, em teu coração, cure as feridas que estão no meu. Cure as feridas de minhas lembranças, a fim de que nenhuma delas me faça recordar com dor, angústia e preocupação. Cura-me, Senhor. E como fruto desta cura que eu consiga perdoar, e o perdão que me liberta, que eu consiga perdoar todas as pessoas que me ofenderam e me machucaram. Dai-me, Senhor, a cura interior como fruto do perdão. Senhor, curai os males físicos do corpo, as feridas abertas, essa dor que lateja, essa parte que a medicina não resolve, mas com fé, uma luz brilhará. Senhor, e eu te louvarei e exaltarei o teu nome. Senhor, no dia de hoje, eu me coloco na tua presença e peço: aceite-me, purifique-me e santifica-me, Senhor. Rezemos juntos. Pai nosso, que estais no céu, santificado seja o vosso nome. Venha a nós o vosso reino. Seja feita a vossa vontade, assim na terra como no céu. O pão nosso de cada dia nos dai hoje. Perdoai as nossas ofensas, assim como nós perdoamos a quem nos tenha ofendido. E não nos deixeis cair em tentação, mas livrai-nos do mal. Livrai-nos do mal. O Senhor esteja convosco. Ele está no meio de nós. Que a bênção de Deus nos livre do mal. Que a bênção de Deus recaia sobre nós. A água, a roupa dos enfermos, as fotos de família sobre este dia que começa. Em nome do Pai, do Filho e do Espírito Santo. Amém. Dai-nos, Senhor, a cura interior. Até amanhã.
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Maravilha. Pai eterno, me dê forças. Jesus Cristo, me dê poder. Nossa Senhora, me ajude a essa batalha vencer. Sem morrer, sem me abater, sem meu juízo perder. Deus quer, Deus pode, eu irei de vencer. Amém. 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

Senhoras e senhores, bom dia, mas meu bom dia mesmo de coração, você ouvinte deste humilde programa. O programa Acredite na Fé, na voz de Médio Bezerra, rezador e orientador espiritual. Bom dia, meu amigo, bom dia, minha amiga. Bom dia você que está nos escutando. Bom dia você que está, neste momento, tirando o leite da vaca, fazendo o seu, tomando o seu café e cuidando na lida do dia a dia. Você que nunca me escutou, você que está escutando pela primeira vez, você que tem vindo ao nosso consultório espiritual simplesmente para me conhecer, você que está já há tempo ouvindo o programa de Médio Bezerra, rezador e orientador espiritual, eu agradeço por tudo isso. Quero te agradecer por você ter ajudado a Médio Bezerra conseguir colocar no ar este programa, porque ele só vai para o ar através de vocês, conhecidos, vocês, amigos, vocês que nos escutam, vocês que adoram este momento que passa assistindo o programa Acredite na Fé da voz de Médio Bezerra, rezador e orientador espiritual, baiano de Cachoeira de São Félix, mas que vive aqui no Pernambuco há 57 anos, trabalhando, ajudando e sendo ajudado por vocês. Médio Bezerra trabalha nesta conformidade, não vem para aqui só para ajudar, vem para ser ajudado também, porque é através de vocês que Médio Bezerra mantém este programa no ar. É vocês que ajudam o Médio Bezerra a manter este programa no ar. Todos os dias na sua emissora, na sua casa, no seu lar, no seu automóvel, no seu curral, em qualquer canto. Porque tem gente que diz: olha, Médio Bezerra, eu amanheço o dia, vou para o curral, mas já levo o radinho na mão para escutar o seu programa. Porque você faz o programa de acordo com o que você é. É o importante que você ter. Médio Bezerra tem a consideração a todos. Daqui eu quero mandar um forte abraço a nosso amigo da cidade de Lajeiro e região, ao Santino de Itaperuá, ao seu José Gonçalves da Silva da cidade de Pesqueira, ao seu Antônio Ricardo de Souza da cidade de Belo Jardim, ao seu Manuel Antônio dos Santos da cidade de São Bento, e a outros e outros que nos encontram, ao Zé da cidade de Garanhuns, ao Antônio Manuel dos Santos da cidade de Canhotinho, esse povo de Cruz e de Jurema, de Bonito, de Maraial, de São Benedito do Sul, de Quipapá, de Altinho, de Agrestina, de Jurema, Cruz e de Jurema, Calçado, São Caetano, Cachoeirinha, são tudo pessoas que nos visitam. 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
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estamos mandando para a firma dele, para a empresa, é o seu, outra hora eu me lembro. 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Bom dia, um bom dia mesmo de coração, e até o outro programa, se Deus quiser e Ele quer.

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1: Num seminário teológico, o professor falava sobre a volta de Jesus Cristo e sobre a nossa purificação. E que ele, Jesus, quando voltasse, se assentaria para nos purificar como ourives purifica a prata diante do fogo. Então, um dos alunos que ali estava tinha trabalhado com ourives. Lhe disse: professor, eu posso ajudar a explicar esta leitura. Então, o professor deu oportunidade àquele aluno que já havia trabalhado com ourives. E ele disse aos colegas: vocês viram aqui que quando Jesus Cristo voltar, ele será como o fogo do ourives. O que que é o fogo do ourives? É um fogo que está ali só para purificar. Não tem outra finalidade. E diz aqui o versículo 3, que Jesus, quando vier, ele se assentará diante do fogo, afinando e purificando a prata. E purificará os filhos de Levi e os afinará como ouro e como prata. Olha só. Quando eu trabalhei com aquele ourives, eu ficava intrigado com o trabalho daquele homem ao purificar a prata. O ourives ficava o tempo todo diante do fogo e a prata ali no lugar mais quente. Então eu entendo que as nossas lutas e tribulações neste mundo, os momentos em que passamos por uma fornalha, em que temos tribulações e dificuldades, na verdade, estamos sendo purificados. Mas assim como o ourives fica o tempo todo diante da prata, assim também Deus, mesmo na nossa fornalha, está o tempo todo diante de nós. Ele não se retira por um só
2: bom
1: segundo,
2: dia, que é bem...
1: porque se o ourives se afastar da prata que está no fogo, ela pode se perder. E num dia de trabalho, eu perguntei para o ourives: como é que o senhor sabe que a prata já está pronta e purificada? E ele me deu uma resposta que até hoje se repete na minha mente e no meu coração. E eu quero repassar para vocês. Ele disse que conhece que a prata está totalmente purificada quando ele consegue ver na prata a sua imagem refletida. Então eu compreendo que Deus sabe que nós já estamos puros e que nós já estamos purificados quando no nosso semblante refletimos a presença de Deus. Quando alguém olha para cada um de nós e consegue ver Cristo no nosso semblante. E aquele aluno disse ao professor: me permita apenas fazer mais uma pequena leitura de um outro versículo que confirma tudo isso e mostra a nossa necessidade de purificação através do grande ourives que é Deus. Eu quero ler o livro do profeta Zacarias, capítulo 13, versículo 9, onde Deus diz: e farei passar esta parte pelo fogo, e a purificarei como se purifica a prata, e a provarei como se prova o ouro. Ela invocará o meu nome e eu a ouvirei. Direi: é meu povo. E ela dirá: o Senhor é o meu Deus.
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0: No relógio da atual, 6 horas e 1 minuto. Bom dia, meu Brasil, bom dia, meu Pernambuco, Vitória de Santo Antão e de toda a região. Sejam todos bem-vindos a partir de agora.
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0: Porque está começando o seu horário nobre da informação, jornalismo com qualidade. Bom dia, boa tarde, boa noite para todos que nos acompanham no mundo inteiro através das plataformas digitais.
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0: É a notícia do dia a dia, é a notícia na sua vida. Segunda-feira, agradecendo ao Senhor Jesus Cristo por mais um dia.
2: Obrigado, Senhor.
0: Obrigado, Senhor.
2: Por mais um dia.
0: Por mais uma segunda-feira.
2: Por mais um dia.
0: Que esse dia seja iluminado.
2: Obrigado, Senhor.
0: Que Deus nos proteja de todo o mal.
2: Obrigado, Senhor.
0: E viva a vida.
2: Obrigado,
0: que todas, Senhor, as coisas boas em nossa vida se multipliquem.
2: Obrigado,
0: e que a mão,
2: Senhor,
0: de Deus esteja sobre sempre dia, sobre nós.
2: Obrigado,
0: bom,
2: Senhor,
0: dia para todo mundo.
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0: Uma rádio diferente das outras.
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0: Então acorde para vencer, desperte para ser feliz.
3: Felicidade é viver na sua companhia.
0: Com certeza.
3: Felicidade.

felicidade para mim, felicidade para todo mundo. E aqui, senhoras e senhores, seguimos com muita fé. Vamos sim.

0: Que Deus abençoe este dia, que nos proteja de todo o mal.
1: Irmão, vamos seguir com fé.
0: Segunda-feira, 17 de agosto de 2026. E atenção para os destaques do programa.
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0: Pernambuco recebe 274 novos bolsistas do Forma SUS. Pernambuco abre seleção para 24 profissionais de Libras e Braille. Novos patrimônios vivos de Pernambuco recebem título oficial nesta segunda-feira. No primeiro dia de campanha, candidatos ao governo participam de atos do Recife. Incêndio destrói igreja da Assembleia de Deus do Recife. Do ABC a Copacabana, presidenciáveis iniciam campanha em seus redutos políticos. Dados eleições 2026, Pernambuco registra 954 candidatura, 16% menos que em 2022. Comércio Casas Bahia tem prejuízo de mais de R$1 bilhão. Avalia pedir recuperação judicial e demite funcionários. Ih, rapaz. Maioria nos negócios, minoria na renda. O desafio do empreendedor negro em Pernambuco. 6:06, outras manchetes em destaques com Keila Paulino.
3: Campanha eleitoral começa com regras para propagandas. Petrobras encontra petróleo no Amapá e gera impasse ambiental. 6 em cada 10 novos empregos vêm dos pequenos negócios. Bolsa Família, benefício não será suspenso após as eleições. 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
0: Pois é, Keila Paulino vem com esses e outros destaques dentro do Cidade em Ação. Arsenal de guerra, drones com explosivos viram nova arma na disputa entre facções do Rio de Janeiro, minha gente. Super El Niño pode estar entre os mais intensos já registrados. O que esperar, hein, gente? É o clima em atenção. Medida protetiva de Discord tem até hoje para suspender lives no Brasil. Pretos e pardos representam 49,9% das candidaturas para as eleições.

0: Anabolizantes falsos. Carros elétricos levam carregadores para centro de brigas em condomínios. Doença altamente contagiosa, sarampo, pode matar e causar inflamação no cérebro. Economia, Correios, balanço aponta prejuízo de mais de 5 bilhões de reais no primeiro semestre. É só fechar, né? Porque ninguém quer mascata. Eu não sei porque o governo ainda está pensando em recuperar os Correios. Balança aponta prejuízo de mais de 5 bilhões de reais no primeiro semestre. Brasil conquista 2 ouros inéditos no Mundial de Ginástica Rítmica na Alemanha. Violência, empresário cabra safado preso por agredir mulher é investigado por atacar homem. Alimentos gordurosos aumentam o risco de câncer coloretal. Aplasia medular, empresário de 32 anos, morre vítima de doença rara nas células do sangue. Surto do ebola na RD, Congo se torna o mais mortal da história do país. Só pode ser fim de mundo mesmo, hein, minha gente. No Paraná, suspeito de envolvimento em queda de homem do 14º andar e pediu pizza após agressões. 6:08.
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0: Nogueira Júnior, repórter Olho Vivo, vem com as manchetes policiais.
3: Homem é assassinado durante bebedeira em bar em Canhotinho. Em Turitama, homem é morto a tiros dentro de casa. E em Água Preta, na Mata Sul, policial militar é baleado na cabeça após discussão com outro policial militar que estava de folga. Esses são os destaques de casos de polícia desta segunda-feira. 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
0: Pois é, Nogueira Júnior, daqui a pouco vem com esses e outros destaques. E para falar justamente a respeito de um PM que foi baleado na cabeça por policial de folga durante a ocorrência de som alto, hein? Por causa de som alto, ocorrência de som alto. É a violência na cidade que não para. Três homens morrem em troca de tiros em Serra Talhada, no sertão de Pernambuco. Discussão durante encontro para buscar criança termina em ocorrência policial em Lagoa do Carro. Procurado por estupro de vulnerável é preso durante operação em Goiânia. Duas pessoas ficam feridas após colisão entre motocicleta na BR-408 em Paldalho. Procurado por homicídio é preso durante operação conjunta em Pojuca. Homem é preso com 17 papelotes de cocaína após abordagem na PS-075 em Itambé. Mulher é detida após agredir homem com garrafa durante seressa lá em Lagoa de Itaenga. E vai colocando criminalidade nisso aí. Homem é preso após descumprimento de medida protetiva em Carpina. Outro homem é conduzido à delegacia após suspeita de furto de celular em Nazaré da Mata. Homem detido com faca após ocorrência de perturbação do sossego em Ferreiros. Tudo isso e muito mais você vai ficar sabendo com o Elenivaldo Pereira também, que vem com o balanço das últimas 24 horas em Pernambuco.
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0: 6:12.
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0: Seis horas e 6:15. Bom de casa, bom dia meu amigo, bom dia minha amiga, você que acordou agora ouvindo a Atual FM, sejam todos bem-vindos e que esta segunda-feira seja super abençoada e protegida por Deus.
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0: Pois é, uma rádio diferente das outras.
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muita bronca na cidade, muita bronca nesse país chamado Brasil. Então vai lá, pega o teu celular, envie sua mensagem de texto. Você pode enviar o seu áudio e diga o que está acontecendo de errado na sua rua, do seu bairro, é da sua cidade. Através do 3523, você reivindica, diz o nome da rua, do bairro e da sua cidade. Porque aqui você tem vez e voz através do WhatsApp, que é o 3523-4083. Repetido, 3526-4083. São 6 horas e 18 minutos. Que faça chuva, faça sol. Aqui vamos nós para mais uma segunda-feira.

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1: Na região metropolitana do Recife, a previsão é de tempo parcialmente nublado, com chuva fraca de forma isolada à noite. Temperatura mínima é de 21 e máxima de 30 graus. Na zona da mata, também deve chover um pouco à noite. A temperatura na região varia entre mínima de 19 e máxima de 30 graus. No Agreste, o tempo também fica nublado e a previsão é de pancadas de chuva no período da noite, com intensidade fraca. Termômetros variam entre mínima de 15 e máxima de 30 graus. No sertão de Pernambuco e no sertão do São Francisco, o tempo fica parcialmente nublado, mas sem chuva. A temperatura mínima prevista é de 15 graus e máxima de 32. Em Fernando de Noronha, o tempo fica parcialmente nublado, mas com chuva rápida no período da noite com intensidade fraca. Temperatura se mantém estável entre 25 e 30 graus. As informações são da Agência Pernambucana de Águas e Clima, a APAC. Para outras informações, acesse apac.br.gov.br. Repetindo, apac.br.gov.br. Da agência Rádio C de Notícias, Flávia Marques.
2: Obrigado, hein, Flávia Marques, aí, pelas informações. Um ótimo trabalho para você desta segunda-feira. Deixa eu chamar o Guilherme Ribeiro. Ele nos traz agora as oportunidades de emprego no Recife, Paulista, Cabo de Santo Agostinho e Camaragibe.
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3: As agências do trabalho da região metropolitana seguem com diversas

0: auxiliar de linha de produção. Para concorrer, os candidatos precisam ter concluído o ensino fundamental e possuir 6 meses de serviços prestados na área. O salário é no valor de R$ 1.797. No Cabo de Santo Agostinho, a agência do município disponibiliza 2 vagas para assistente administrativo. Interessados devem ter concluído o ensino médio e ter 5 meses de experiência no setor. Ainda no Cabo, há 1 vaga para auxiliar de logística voltada para candidatos com deficiência. Os interessados devem possuir o ensino médio completo e 6 meses de experiência. O salário é de R$ 2.892. Uma oportunidade para babá está disponível para os moradores de Camaragibe. A vaga exige apenas o ensino fundamental completo e 6 meses de experiência no setor. A remuneração é de R$ 1.621. O horário de atendimento presencial varia de acordo com a agência de cada região. Outras informações estão disponíveis no site da Secretaria de Desenvolvimento Profissional e Empreendedorismo no endereço cedep.pe.gov.br. Da agência Rádio CEI de Notícias, Guilherme Ribeiro.
1: Obrigado, Guilherme Ribeiro, aí, pelas informações. Ótimo trabalho para você desta segunda-feira. Vamos falar sobre campanha eleitoral que começa com regras para propagandas.
2: A campanha eleitoral para as eleições 2026 começa oficialmente nesta semana, quando passa a ser permitida a propaganda eleitoral nas ruas e na internet. Candidatas, candidatos, partidos, federações e coligações podem divulgar propostas, realizar comícios, caminhadas, carreatas e distribuir material gráfico dentro dos limites estabelecidos pela Justiça Eleitoral. É o que explica o advogado especialista em direito eleitoral, Alberto Urolho.
3: O objetivo das regras para a campanha eleitoral é garantir o máximo possível um equilíbrio na disputa. Por exemplo, quem já está exercendo o cargo e eventualmente é candidato à reeleição não pode utilizar dos benefícios desse cargo, aquilo que vem e é pago com dinheiro público, não pode ser usado para campanha eleitoral.
2: Na internet, a propaganda é permitida em sites, redes sociais e aplicativos de mensagens, com impulsionamento pago até 1º de outubro. Também são permitidos comícios, alto-falantes e distribuição de materiais, dentro dos horários previstos em lei. A legislação proíbe enquetes eleitorais, propaganda em bens públicos e de uso comum, distribuição irregular de brindes e práticas que possam configurar abuso de poder. Os candidatos que desrespeitarem o estabelecido podem enfrentar uma série de consequências, conforme pontua o advogado atuante em direito eleitoral e partidário, Rafael Morgental.
4: A maior parte dos ilícitos, né, como a gente sabe, os ilícitos de propaganda, acabam gerando apenas uma punição de multa. Agora, quando a gente está falando de desinformação dolosa que visa iludir o eleitor e via de regra isso tem sido feito não para promover candidaturas e sim para atacar adversários, aí nós estamos falando sim na rota de colisão com princípios constitucionais importantíssimos, né, que tem a ver com a autenticidade do sufrágio, com a legitimidade do voto e do processo eleitoral, do poder que está sendo ali constituído. Então, é natural que essas técnicas de desinformação sejam combatidas com veemência e que candidatos possam ser cassados.
2: O horário eleitoral gratuito no rádio e na televisão começa em 28 de agosto e segue até 1º de outubro. Agência Rádio Web, produção e reportagem, Joyce Santos.
1: Obrigado, Joyce Santos, aí, pelas informações e um ótimo trabalho para você desta segunda-feira, 6h25. 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Perde no Maranhão e corre risco de deixar o G8. O Tricolor volta a jogar mal na Arena de Pernambuco e agora terá que secar rivais no complemento da

17ª rodada da Série C. Pois é, Danielzinho chega lesionado ao Náutico e desfalca a equipe contra o Ceará. O clube já tinha conhecimento do problema físico antes da contratação do atacante. Náutico também vive expectativa de contar com a volta de Vinícius contra a equipe do Ceará. Pois é, confirma a lesão muscular de Barleta da coxa esquerda, mas o Diego Hernandes marca 2 e Sport vence o Londrina na Ilha do Retiro. 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Alô mamãe, alô papai, alô vovó, alô titia. É hora de acordar o Bruguela para ir para a escola. Mais um dia de aula, hein? Alô, criançada do meu Brasil!

Bora simbora! Alô, criançada do meu Brasil, acorde para vencer, desperte para ser feliz. Mais um dia de aula, hoje é segunda-feira.

0: Pois é legal estudar, mas brincar também que é bom. Como é bom brincar, hein, gente? Então, que Deus abençoe todas as crianças do meu Brasil e do mundo inteiro. 6:29.
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0: São 6:31.
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0: E aqui eu digo, é a violência na cidade que não para.
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0: E vai colocando criminalidade nisso aí. Homem é conduzido à delegacia após guardas municipais denunciarem ameaça em Lagoa de Itaenga. Homem é detido com faca após ocorrência de perturbação do sossego em Ferreiros. Homem é preso após descumprimento de medida protetiva lá em Carpina.

0: Perdida após agredir homem com garrafa durante seresta lá em Lagoa de Itaenga. Surtou, hein? Muito álcool no juízo. Discussão durante encontro para buscar a criança termina em ocorrência policial em Lagoa do Carro. Procurado por estupro de vulnerável é preso durante a operação lá em Goiânia. Também iremos trazer detalhes sobre o homem que foi baleado. Na PM é baleado da cabeça por policial, de folga. Durante a ocorrência de som alto, hein? Às vezes o cara quer ouvir um sonzinho, né? De ouvir um som só pra ele. Aí quer, acha que todo mundo quer ouvir o som dele, né? Tem gente que adora som alto, né? Mas é proibido. É por isso que vê que tá dando confusão. Tá aí um PM, foi baleado na cabeça. É por causa de som alto. Eu mesmo detesto som alto, eu mesmo não gosto. Eu mesmo, quando eu curto meu som, como bem baixinho, só pra mim. Só pra quem tá perto disso, só pra mim. Às vezes é amostramento, né? Demais, é aquele provocar. Porque o capeta tá aí, né? Provocando, cutucando pra ver. Pessoas inteligentes não fazem. Você vê uma pessoa inteligente, não vai colocar o som nas maiores alturas. É pra quem é fraco, pessoas fracas. Eu acho que é pra pessoas fracas. Quer ouvir o teu som? Ouve só pra você mesmo. Às vezes o cara tá com problema, precisa de um silêncio. O cara trabalhou durante a noite, não dormiu direito. Pessoas idosas, autistas. Aí o cara é obrigado a ouvir o som. Aí aconteceu esse caso, né, rapaz? De um PM ser baleado na cabeça por outro policial de folga durante a ocorrência de som alto na Mata Sul.
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0: Mas antes de trazer os nossos repórteres, deixa eu falar com você, meu amigo e minha amiga, e falar de tecnologia, falar de coisa boa, falar da Meridional Auto Center. 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Nogueira Júnior, repórter Olho Vivo, vem aí com os destaques da polícia. Bom dia para você.
2: Bom dia, Mauri, e a todos que acompanham a Rádio Atua FM. Em destaques em casos de polícia, nós iremos falar de um homem que foi assassinado durante uma bebedeira que aconteceu em um bar lá em Canhotinho, no Agreste do Estado. E também no Agreste, em Toritama, um homem foi morto a tiros dentro da própria casa. Já na Mata Sul de Pernambuco, um policial militar foi baleado na cabeça após uma discussão com outro policial militar que estava de folga. E é justamente desse caso que a gente traz informações agora para você que está acompanhando a gente na Rádio Atua FM. Essa ocorrência envolvendo dois policiais militares terminou em uma troca de tiros na noite do sábado no centro de Água Preta. Um dos agentes, identificado como Matheus Silva Almeida Canabarro, foi atingido por um disparo na região da cabeça e precisou ser socorrido. De acordo com informações da Polícia Militar, as equipes foram acionadas por volta das 10 horas da noite para verificar uma situação envolvendo um paredão que estaria funcionando sem autorização e atrapalhando o evento de sons automotivos. No local, os policiais encontraram 12 militares que estavam de folga, entre eles Nicolas Mateus de Lima Santos e o soldado Lucas, responsáveis pelo equipamento. Após a chegada do policiamento, o som foi desligado. Depois que a situação foi inicialmente resolvida, os dois policiais teriam iniciado uma discussão. Segundo os relatos de testemunhas, eles eram amigos e estariam ingerindo bebida alcoólica. Conforme o boletim de ocorrências da Polícia Militar de Pernambuco, durante esse desentendimento, Canabarro teria sacado uma pistola. Um cabo que estava na ocorrência ordenou que ele guardasse a arma e entrasse na viatura. O policial, porém, teria retornado à direção de Nicolas, enquanto os policiais que estavam de serviço tentavam solicitar reforço à central de operações, foram escutados vários disparos de arma de fogo. Canabarro foi atingido na cabeça e saiu ferido. O policial foi socorrido inicialmente para o Hospital Municipal de Água Preta e posteriormente encaminhado para o Hospital Regional de Palmares, onde permanece internado. Após os disparos, equipes da Polícia Militar realizaram diligências para poder localizar Nicolas, mas ele não foi encontrado inicialmente e passou a ser procurado. O caso foi registrado pela 13ª Delegacia Seccional em Palmares como tentativa de homicídio. A Polícia Civil agora ficará a cargo de descobrir as circunstâncias que resultaram na troca de tiros entre os dois policiais. E daqui a pouco a gente volta com mais casos de polícia para a gente trazer informações sobre um homem que foi morto a tiros dentro de casa em Toritama. 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
0: Pois eram amigos, hein? Que amigo, hein? E se não fosse amigo, hein? Por causa de som alto, por causa de um paredão, aí junta a bebedeira, mesmo sendo amigo, onde discorda, e porque era amigo, hein? E se não fosse? Procurado por estupro de vulnerável é preso durante operação em Goiânia. Keila Paulino, bom dia.
3: Bom dia, Mauri Júnior. Bom dia aos ouvintes do Cidade em Ação. Isso mesmo, Mauri. Esse homem, ele procurado pela justiça por estupro de vulnerável, ele foi preso lá no distrito de Gambá, em Goiânia. Segundo a Polícia Militar, a captura aconteceu durante uma ação conjunta do Malhas da Lei e também do 27º Batalhão com a Polícia Civil. Após as equipes cumprirem o mandado de prisão expedido pela Justiça do Paraná contra o suspeito, a ordem judicial foi cumprida na rua Doutor Aderval, às margens da PE-049. De acordo com a polícia, o mandado havia sido expedido pela Vara Criminal Família e Sucessões Infância e Juventude e Juizado Especial Criminal do Rio Negro, no Paraná. A determinação judicial está relacionada ao crime previsto no artigo 217 do Código Penal, que trata de estupro de vulnerável. Após ser localizado e capturado, o homem foi encaminhado à Delegacia de Polícia de Goiânia, onde foram realizados os procedimentos legais. Conforme o registro da ocorrência, o suspeito foi recolhido e ficou à disposição da justiça. E daqui a pouco, Mauri, eu volto para falar que uma mulher foi detida após agredir um homem com garrafa durante seresta lá em Lagoa de Itaenga. 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
0: Pois é, daqui a pouco ainda também vem com outros destaques em caças e polícia. Ele, Nivaldo Pereira, daqui a pouco vem com o balanço do final de semana. 26 pessoas são assassinadas no fim de semana em Pernambuco. 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Ele, Edivaldo Pereira, e o balanço do final de semana.
4: Registrados 26 homicídios no fim de semana em Pernambuco, são 125 assassinatos neste mês de agosto. No ano de janeiro até agora, mataram no estado 1.761 pessoas. Em Bezerros, um homem foi assassinado a tiros na frente de casa na manhã de sábado, no bairro Parque das Acácias. A vítima foi identificada como Rafael de Araújo Borba, de 30 anos. Os tiros atingiram a região da cabeça e braço. Em Toritama, o pedreiro João Evangelista da Silva Júnior, de 57 anos, foi assassinado a tiros dentro de casa, no loteamento de Jairo, na manhã deste domingo. Ele consertava uma bomba d'água quando foi surpreendido pelo assassino. Em Canhotinho, também no Agreste, um jovem foi assassinado com um golpe de faca nas costas durante bebedeira em um bar. Alisson Rafael da Silva Sá Silva, de 25 anos, chegou a ser socorrido para o hospital local, mas não resistiu e faleceu. O autor do crime, identificado como Lucas da Silva Ferreira, foi preso em flagrante pela polícia militar. Em Serra Talhada, no sertão, aconteceu uma troca de tiros com três pessoas mortas. Dois irmãos empresários foram assassinados dentro de um estabelecimento comercial na rua Joaquim Conrado de Lorena e Sá. Edinaldo Ferreira da Silva, de 61 anos, morreu no local. O irmão dele, Nivaldo Ferreira da Silva, de 67, faleceu no hospital local. Os irmãos foram mortos por Damião Almeida de Melo, de 36 anos, que também morreu na troca de tiros. De Caruaru, Helenivaldo Pereira.
0: Obrigado, Helenivaldo Pereira, pelas informações. Um ótimo trabalho para você. São 6h45.
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0: Seis e 47 na Atual. Daqui a pouco vamos ouvir o povo, porque aqui o povo tem vez e voz. Mas aqui a gente deixa o povo falar mesmo, hein?
9: povo fala.
0: Agora o que é que tem? Muita bronca na cidade, muita bronca nesse país chamado Brasil. Então vai lá, se você ainda não enviou sua mensagem de texto, envie agora o seu áudio, mensagem de texto para o 3526-4083, 3526-4083, esse é o nosso WhatsApp, é para você denunciar, dizer o que está acontecendo na sua rua, no seu bairro, como também na sua cidade. Governo de Pernambuco encaminha projeto de lei da Copa do Mundo Feminina.
10: O governo de Pernambuco encaminhou na última quinta-feira o projeto de lei que estabelece medidas de competência estadual voltadas à realização da Copa do Mundo Feminina de 2027. A proposição prossegue em regime de urgência e reúne instrumentos administrativos e legais necessários para a preparação de Pernambuco como uma das sedes do torneio. A proposta disciplina temas relacionados à atuação do Estado durante o evento e também estabelece diretrizes voltadas ao fortalecimento do futebol feminino. Da Agência Rádio C de Notícias, Vitor Moraes.
0: Obrigado, Vitor Moraes, pelas informações. Deixa eu chamar Kessy Balog para falar sobre Petrobras, que encontra petróleo no Amapá e gera impasse ambiental.
11: Uma nova fonte de petróleo foi encontrada nesta semana pela Petrobras em águas profundas do Amapá, na bacia sedimentar da Foz do Amazonas. O levantamento apontou a presença de hidrocarbonetos no Poço Morfo, localizado na margem equatorial brasileira. O poço está localizado a cerca de 175 quilômetros da costa do Amapá, em uma profundidade de água superior a 2.800 metros. A coordenadora de políticas públicas do Observatório do Clima, Sueli Araújo, afirma que a descoberta não resolve os problemas apontados no licenciamento ambiental.
12: A informação de que a Petrobras encontrou indícios de petróleo no Poço Morfo, no chamado Bloco 59 da bacia da Foz do Amazonas, não soluciona os problemas registrados no respectivo licenciamento ambiental. Notadamente, nós temos o uso de uma base hidrodinâmica desatualizada nesse licenciamento, que prejudica a modelagem da dispersão do óleo em caso de acidente.
11: Os hidrocarbonetos são obtidos principalmente do petróleo e do gás natural, servindo como matéria-prima essencial para combustíveis, plásticos e borrachas. A Petrobras é a operadora do bloco e detém 100% de participação na área. O bloco foi adquirido na 11ª rodada de licitações da ANP em 2013, sob o regime de concessão. Sueli Araújo também questiona a continuidade do empreendimento e afirma que ainda não há confirmação de que a produção de petróleo seja economicamente viável.
12: Com relação à continuidade desse empreendimento, é importante entender que a Petrobras não sabe ainda se há viabilidade econômica para a futura produção. E se houver, ela só iniciará daqui a quase uma década. Haverá, inclusive, uma nova fase do licenciamento ambiental voltada às instalações direcionadas à produção.
11: A Petrobras informou que as operações de perfuração continuam para a avaliação exploratória do poço, com foco na segurança e no respeito ao meio ambiente e às pessoas. A companhia afirma ainda que a atuação no bloco faz parte da estratégia de recomposição.

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1: Mandou bem, querida Paulino, são 6:52. Deixa eu chamar o Gabriel Correia para falar sobre aplicativo Pardal Móvel, que recebe denúncias de propaganda irregular.
2: Eleitoral para as eleições gerais de 2026, a partir deste domingo, também fica disponível o aplicativo Pardal Móvel para o recebimento de denúncias sobre propaganda irregular. A ferramenta permite o acesso das denúncias diretamente pelos tribunais regionais eleitorais. O Pardal Móvel pode ser baixado de graça em tablets e celulares, tanto do sistema Android quanto iOS. O acesso exige a autentificação por meio do e-título ou da plataforma gov.br, mas é só para o acesso, porque a identidade de quem faz a denúncia permanece sigilosa. O denunciante deve descrever a irregularidade e pode anexar fotos, vídeos ou áudio se quiser. Em versões anteriores, já foi possível denunciar também outras práticas, além da propaganda irregular, proibidas pela legislação eleitoral. Atenção, porque não é mais possível. Caso a irregularidade não seja sobre propaganda, como crimes eleitorais ou desinformação, o sistema direciona para outros canais, como o Ministério Público Eleitoral ou o Sistema de Alertas de Desinformação Eleitoral. A pessoa pode acompanhar o andamento da denúncia pelo próprio aplicativo ou por um link enviado para o e-mail cadastrado. A ferramenta também permite notificar candidatos e partidos para que regularizem a situação. Nas últimas eleições, as candidaturas ao Legislativo foram as mais denunciadas pelo sistema Pardal. Nas eleições gerais de 2022, foram recebidas mais de 38 mil denúncias, cerca de um terço sobre candidaturas para deputado federal e outro terço para deputado estadual. Dois anos depois, nas eleições municipais de 2024, o número de denúncias mais que dobrou, mais da metade sobre candidaturas a vereador, principalmente por banners, faixas e cartazes irregulares. Da Rádio Nacional em São Luís, Gabriel Correa.
1: Obrigado, hein, Gabriel Correa, aí pelas informações, um ótimo trabalho. Meus amigos, Casas Bahia tem prejuízo de mais de 10 bilhões de reais, avalia pedir recuperação judicial e demite funcionários. Este é o oitavo trimestre seguido de prejuízos e já levou a companhia a reduzir o tamanho da operação. A empresa também avalia mudanças do modelo de negócio até uma nova recuperação extrajudicial ou judicial. Então, as Casas Bahias prevêem rendimentos dos investimentos, registrou um prejuízo, como eu falei, de mais de 10 bilhões de reais no segundo trimestre desse ano e anunciou o fechamento de 298 lojas. Esse é o oitavo trimestre seguido de prejuízos e já levou a companhia a reduzir o tamanho da operação com fechamento de lojas e revisão do quadro de funcionários. A empresa também avalia mudanças do modelo de negócio e até uma nova recuperação extrajudicial ou judicial. Segundo a empresa, o movimento é impulsionado por um ambiente macroeconômico desafiador para o varejo brasileiro de bens duráveis, caracterizado por elevado custo de crédito e pressão sobre a capacidade financeira dos consumidores. Além disso, houve também uma redução nos limites de crédito concedidos por seguradoras e fornecedores, o que obrigou a companhia a reduzir seu volume de compras e, consequentemente, operar em uma escala menor, afirmou a empresa na divulgação dos resultados financeiros do segundo trimestre. Nesse cenário, a empresa admite...

0: explicitamente a possibilidade da RG. Dentre as medidas avaliadas também pela companhia, é possível de potencial implementação estão medidas de reorganização formal de seus passivos e obrigações, incluindo possível nova recuperação extrajudicial ou recuperação judicial. É o que tem na nota, hein, gente? Então vem aí uma reestruturação da empresa. É lamentável, 298 lojas, né? O fechamento das Casas Bahia, 298 lojas fechadas. Não é brincadeira não, hein, gente? É lamentável, triste. São 6h57.
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0: Seis horas e 58 minutos.
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0: Nogueira Júnior traz agora a respeito de um homem que foi morto a tiros dentro de residência lá em Toritama.
6: Pois é, Mauri, um homem identificado pela polícia como João Evangelista da Silva Júnior, de apenas 57 anos, foi morto a tiros na manhã deste domingo, no loteamento Jairo em Toritama, no Agreste de Pernambuco. Esse crime aconteceu por volta das 10 horas da manhã, em uma residência localizada por trás de uma creche. Segundo informações repassadas pela polícia, a esposa da vítima estava em casa quando ouviu dois tiros. Ao verificar o que havia ocorrido, encontrou João caído no imóvel. A polícia científica foi acionada e realizou a perícia no local. Após os procedimentos, o corpo foi encaminhado para o IML de Caruaru. Conforme relato de populares, o João teria se envolvido em uma confusão em um bar localizado em um bairro próximo à residência na noite anterior ao homicídio. A esposa dele disse à polícia que a vítima não era usuária de drogas e não possuía histórico de prisão. Segundo ela, o esposo fazia uso de bebidas alcoólicas e nessas ocasiões ele costumava se envolver em confusões. A autoria e a motivação do crime ainda são desconhecidas e o caso agora deverá ser investigado pela Polícia Civil por meio da Delegacia de Toritama. E daqui a pouco a gente volta com mais casos de polícia para falar de um homem que foi assassinado em Canhotinho, também no Agreste. 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
0: Ok, Nogueira Júnior, mulher é detida após agredir homem com garrafa durante seresta. Caso que aconteceu lá em Lagoa de Itaenga, não é isso, Keila?
7: Foi isso mesmo, Mauri. Segundo a ocorrência registrada pela Polícia Militar, o caso aconteceu após o desentendimento entre um casal que consumia bebida alcoólica num evento aí na Seresta. E conforme relatos de testemunhas, o homem teria tentado agredir a mulher, que se desvencilhou e atingiu ele com a garrafa. A polícia tomou conhecimento da ocorrência através de populares e seguiu para o endereço, onde confirmou que uma pessoa havia ficado ferida. De acordo com testemunhas ouvidas no local, após o episódio, a mulher foi contida por pessoas que acompanhavam o evento até a chegada do policiamento. O serviço de atendimento móvel de urgência foi acionado e prestou socorro ao homem. Ele foi encaminhado consciente e em estado estável para uma unidade hospitalar, onde permaneceu sob cuidados médicos. A mulher foi levada para a delegacia de plantão de Nazaré da Mata e apresentada à autoridade policial. A ocorrência foi registrada como lesão corporal e resultou na lavratura de um termo circunstanciado de ocorrência. 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
0: 7 horas e 2 minutos, vamos agora para a segunda hora do programa.

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7: São 7:07.
2: Mauri Júnior.
7: Daqui a pouco vamos ouvir o povo, porque aqui o povo tem vez e voz. E a gente deixa o povo falar mesmo aí.
8: Deixa o povo falar, deixa.
7: Agora, o que é que tem? Muita bronca na cidade, muita bronca nesse país chamado Brasil. Então vai lá, meu amigo, se você ainda não enviou sua mensagem, desse áudio, amigo ou amiga, envie para o nosso WhatsApp, que é o 3526-4833. Esse é o WhatsApp mais badalado da cidade, de toda a região. Porque aqui você fala mesmo aí. É importante dizer o nome da rua, do bairro, como também da sua cidade. 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Manchetes dos principais jornais do Brasil com Keina Paulino, que tem na primeira capa do Correio Brasiliense.
9: Gama abraça a Série C. Casas Bahia tem rombo de 10 bilhões de reais. Segurança domina a pauta de campanhas. Acidente com ônibus deixa 10 mulheres mortas no Rio de Janeiro. Morre o jornalista Luiz Gutenberg. Busca por eleitor agita o domingo. Tecnologia, cientistas criam projeto de edifício à prova de desastres. Cinema, ceilandenses lança manual do herói, longa rodado no Distrito Federal.
7: Em nome da Eletrolau, que tem na primeira capa da Folha de São Paulo, em Keider.
9: Em discursos, Lula exalta a biografia e Flávio apresenta o antipetismo. Mais da metade das brasileiras já afetada pelo avanço das bets. Casas Bahia avalia recuperação judicial ou extrajudicial.
7: São 7:10, em nome do cartão de todos, o que tem na primeira capa do estado de São Paulo.
9: Crédito próprio avança 70% em 2 anos, com juro elevado e endividamento. Na largada, Lula e Flávio focam economia e segurança. Programa bom, candidato ruim. Trump diz que é o dono da América Latina. Caiado, Zema e Renan abrem corrida em casa. Brasil ganha ouro inédito no Mundial.
7: Em nome do Muito Mais Mercadinho, que tem na primeira capa do Globo, Rio de Janeiro.
9: Eleições 2026, pontapé inicial em casa e com foco na segurança e na soberania. Inadimplência de empresas bate recorde com 9 milhões de negatividades. A cartilha dos estados que lideram o IDEB. Confiança com Estados Unidos reformula alianças no Oriente Médio. Acidente na Serra de Petrópolis causa 10 mortes.
7: São 7:11. Vamos agora trazer os jornais de Pernambuco com Diogo Bastos. 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
10: Começamos com o Diário de Pernambuco, que traz na manchete de hoje: nas ruas, Raquel exalta gestão e João promete 4 hospitais. Governadora e o ex-prefeito tiveram primeiros atos de campanha ontem no Recife e em outras cidades. Na corrida pela presidência da República, Lula falou para a militância no ABC Paulista e Flávio Bolsonaro em Copacabana, no Rio de Janeiro. Empreendedorismo. Empresas de negros em Pernambuco são maioria. Apesar do percentual acima da média nacional, afroempreendedores têm rendimento real equivalente a 78% dos brancos donos de negócios no estado. Estados Unidos discutem incluir Moraes em nova lista de sanções. Autodeclaração eleitoral. 3 candidatos ao governo de Pernambuco se dizem pardo. Festival de Gramado, violência contra a mulher é o foco do filme Antártida. Vale do Catimbau, indígenas abrem portas para turistas. De forma cuidadosa e com o apoio do Sebrae em Pernambuco, povos originários da aldeia Malhador, em Buíque, empreendem em rota Ecoaventura. O Jornal do Comércio de hoje também destaca na capa a manchete: largada eleitoral marcada por comparativo de gestões. No primeiro dia de campanha, João Campos, do PSB, e Raquel Lira, do PSD, trocaram críticas e testaram apoio popular, tanto na região metropolitana do Recife quanto no interior do estado. Ainda no JC, Lula diz impedir volta da direita. Flávio fala em combate à corrupção. Pernambuco perde o empresário Alexandre Maranhão. Após caso de estupro, o diretor de escola no Cabo é afastado. E esses são os destaques do Diário de Pernambuco e do Jornal do Comércio, nesta segunda-feira, 17 de agosto de 2026. Da agência de rádio Conexão Notícias, reportagem Diogo Bastos.
7: Obrigado, hein, Diogo Bastos, pelas informações e um ótimo trabalho para você.
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7: No relógio da Atual são 7:18.
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7: Nogueira Júnior traz agora detalhes sobre um homem que foi assassinado durante bebedeira em bar, lá em Canhotinho.
17: Pois é, Maurinho, mais um crime de homicídio foi registrado no Agreste do Estado, e dessa vez durante uma bebedeira em um bar que aconteceu no município de Canhotinho, no Agreste do Estado. A vítima da ação criminosa foi Alisson Rafael de Sá, de 25 anos, e segundo a polícia, ele estava bebendo em um bar quando foi atingido com um golpe de faca nas costas. Alisson chegou a ser socorrido e levado para o hospital local, mas não resistiu aos ferimentos e morreu. O autor do crime foi identificado como Lucas da Silva Ferreira, que fugiu após a agressão. Ele foi localizado e preso em flagrante pela polícia militar no sítio Pororoca, que fica na zona rural de Canhotinho. Durante a prisão, Lucas confessou o assassinato e afirmou que a motivação teria sido um desentendimento que ele teve com a vítima. Além da polícia militar, uma equipe da divisão de homicídios da polícia civil esteve no local para realizar os procedimentos iniciais da investigação. O suspeito ele foi conduzido para a 18ª Delegacia Seccional de Garanhuns, onde foi autuado em flagrante pelo crime. O corpo de Alisson Rafael foi encaminhado para o Instituto de Medicina Legal de Caruaru. E daqui a pouco a gente volta com mais casos de polícia dentro do programa Cidade em Ação. 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
7: Pois é, daqui a pouco o Nogueira Júnior vem com os destaques, com o balanço do Complexo Policial da cidade da Vitória de Santo Antão e de toda a região. Antes de eu chamar aqui Keila Paulino com o balanço do SAMU, é falar da loja de curativos, porque chegou em Vitória de Santo Antão a loja de curativos. 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

0: Vítima desconhecida, idade, sexo não informados, acionado. SAMU Vitória, finalizado no Hospital João Murilo. Também tivemos um sinistro de trânsito envolvendo uma moto e um caminhão na ladeira de pedra Vitória de Santo Antão. Vítima de 38 anos, de sexo masculino, acionado. SAMU Vitória, finalizado no Hospital João Murilo. Uma agressão por arma de fogo em Nova Goiânia, Goiânia. Vítima desconhecida, idade e sexo não informados, acionado. SAMU Goiânia, óbito antes do atendimento. Uma agressão física em Nossa Senhora do Ó, Ipojuca. Vítima de 40 anos, de sexo feminino, acionado. SAMU Ipojuca, finalizado no Hospital Carosita Brito. Um capotamento em Guadalupe, Olinda, acionado. SAMU Olinda, SAMU Paulista, vítima 1 de 25 anos, de sexo masculino, finalizado no Hospital da Restauração. Vítima 2, de 28 anos, de sexo masculino, também finalizado no Hospital da Restauração. Uma agressão por arma de fogo na PS-62 Aliança, acionado. SAMU Aliança, vítima 1 de 33 anos, de sexo masculino, óbito antes do atendimento. Vítima 2, de 21 anos, de sexo masculino, óbito antes do atendimento. Tivemos também uma agressão física em Rio Doce, Olinda. Vítima desconhecida, idade e sexo não informados, acionado. SAMU Olinda, finalizado no Hospital da Restauração. Também tivemos uma agressão física no centro do Recife. Vítima de 28 anos, de sexo feminino, acionado. SAMU Recife, finalizado na UPA Ibura. Um sinistro de trânsito envolvendo uma moto e um animal em Coqueiral, Surubim, acionado. SAMU Surubim, vítima 1 de 20 anos, de sexo masculino, finalizado na UPA Surubim. Vítima 2, desconhecido, idade não informada, do sexo masculino, finalizado no Hospital Municipal local. Vítima 3, de 22 anos, de sexo feminino, finalizado no Hospital Municipal local. E vítima 4, de 36 anos, de sexo masculino, também finalizado no Hospital Municipal local. Esse foi o relatório do SAMU do final de semana. 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
1: Pois é, Keila Paulino trazendo a balança do SAMU. Houve esse acidente lá na ladeira de pedra aqui em Vitória de Santo Antão, né? Pois é, daria para informar aí, para ver se você consegue visualizar essa chamada feita pelo SAMU, Keila. Veja aí para mim. Sim, repete aí pra gente.
0: Um sinistro de trânsito envolvendo uma moto e um caminhão em ladeira de pedra. Um homem de 38 anos, do sexo masculino.
1: Quer dizer, quem foi socorrido foi o da motocicleta, não é isso?
0: Isso.
1: Pois é. 7h25.
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2: Sete horas e 28 minutos. Falar aqui de novos patrimônios vivos de Pernambuco recebem título oficial nesta segunda-feira.
3: Novos patrimônios vivos de Pernambuco recebem o título oficialmente nesta segunda-feira, data que marca a abertura da 19ª Semana Estadual do Patrimônio Cultural e o Dia do Patrimônio Cultural. Entre os novos patrimônios está a família Mestre Vitalino de Caruaru. Com os novos artistas e grupos nomeados, Pernambuco agora conta com 125 patrimônios vivos. Os 10 novos patrimônios foram anunciados após votação realizada pelo Conselho Estadual de Preservação do Patrimônio Cultural, como revela Antiógenes Viana, presidente da entidade.
4: O Conselho Estadual de Preservação do Patrimônio Cultural é o órgão encarregado por lei, órgão paritário, pela análise e deliberação acerca da escolha dos patrimônios vivos do Estado de Pernambuco. Estamos no 21º concurso de registro de patrimônio vivo do Estado de Pernambuco, nesse que é o concurso mais importante para a premiação da cultura popular do Estado de Pernambuco.
3: Todo ano podem ser eleitos até 10 patrimônios vivos. Neste ano, inscreveram-se 205 concorrentes, a maior quantidade de inscrições já registrada. Os patrimônios participam de programas de ensino e aprendizagem organizados pelo Governo do Estado por meio de órgãos como a Fundarpe, Secretaria de Cultura e Secretaria de Educação. De Caruaru, Giovana Bernardino.
2: Obrigada, Giovana Bernardino, aí pelas informações. Um ótimo trabalho para você desta segunda-feira. 7h30, vamos falar de coisa boa, falar de saúde, Keida.
5: Isso mesmo, Mauri. 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
2: Pois é, mandou bem quem da farmácia Nossa Senhora de Fátima, 7 horas e 31 minutos, para falar que Correios são condenados em R$200 após morte de trabalhador.
6: Após pedido do Ministério Público do Trabalho, a Justiça condenou os Correios a pagar R$200 por dano moral coletivo e a adotar medidas de segurança após a morte de um trabalhador em Santo André, São Paulo. Ele descarregava contêineres com o uso de uma paleteira hidráulica quando a carga tombou sobre ele numa rampa. O sindicato da categoria denunciou diversas irregularidades no local, constatadas em investigação do MPT. explica a procuradora do trabalho, Sofia Vilela.
7: Havia problemas nessa agência específica, né, objeto dessa ação civil pública, principalmente em relação a falhas na amarração das cargas, a desníveis na área de descarga, né, de materiais, a falta de proteções laterais adequadas, a ausência de freio em equipamentos utilizados, considerando, né, que o acidente do trabalho ocorreu com um descarregamento de container de encomenda, né, utilizando uma paleteira hidráulica. Então, após todas essas averiguações e provas, foi ajuizada uma ação civil pública pedindo uma tutela inibitória para evitar novos acidentes de trabalho.
6: Além dos R$200 mil por dano moral coletivo, a sentença impôs 16 obrigações relacionadas à saúde e segurança do trabalho.
7: Dentre elas, destacamos o fornecer equipamentos de movimentação de carga em perfeitas condições de trabalho, fornecer treinamento e capacitação aos trabalhadores, adequar pisos dos locais de trabalho, dispor de proteção contra quedas, né, de pessoas e objetos, realizar inspeções e manutenções preventivas, fazer também, né, capacitações conforme as normas regulamentadoras, sempre com reciclagem anual, disponibilizar materiais adequados de trabalho e, enfim, né, implementar um gerenciamento de risco ocupacional adequado nesse ambiente para evitar novos acidentes de trabalho.
6: Em nota, os Correios reiteraram que, imediatamente após o acidente que vitimou o empregado, os serviços de emergência foram acionados e o trabalhador foi prontamente encaminhado ao hospital. A empresa diz que prestou toda a assistência necessária à família. A estatal ainda conta que realizou uma apuração rigorosa para esclarecer as circunstâncias do ocorrido, incluindo a verificação das condições de trabalho relacionadas ao caso e que permanecem prestando todas as informações nos autos do processo. Grupo Rádio Web, 25 anos. 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Produção e reportagem, Rafael Silva.
2: Obrigado, Rafael Silva, aí pelas informações. Um ótimo trabalho para você. 7h34. Falar de coisa boa é falar da Eletrolar, que continua, mas continua imperdível. 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
2: Brasil conquista 2 ouros e faz história na ginástica.
9: O Brasil fez história no Mundial de Ginástica Rítmica em Frankfurt, na Alemanha. O conjunto brasileiro conquistou neste domingo 2 ouros inéditos nas finais por aparelhos. Ao som de Feeling Good, as brasileiras cravaram a série de 5 bolas e receberam 29,450 pontos, a maior nota do mundo na temporada. A China ficou com a prata e a Bulgária levou o bronze. Na série mista, com 3 arcos e 2 pares de massas, o Brasil repetiu a nota de 29,450 e voltou ao topo do pódio. A Espanha ficou com a prata e a Bulgária novamente com o bronze. Duda Aracaki, Sofia Madeira, Nicole Pires, Mariane Gonçalves, Maria Paula Caminha e Júlia Kurunkzi são as primeiras brasileiras campeãs mundiais por aparelhos na história da ginástica rítmica. O resultado coroa 15 anos de trabalho e acontece um dia depois de o Brasil conquistar o bronze na prova geral e garantir de forma antecipada uma vaga para as Olimpíadas de Los Angeles em 2028. Até o ano passado, uma medalha mundial ainda era um sonho para o conjunto brasileiro. Agora, a equipe deixa Frankfurt com 2 ouros e 1 bronze, em uma das maiores conquistas da história da modalidade no país. Agência Rádio Web, produção e reportagem, Kessy Balog
2: trazendo mais informações pra gente. Obrigado, 7h37.

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4: Sete e 41. 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
6: Estamos chegando com as esportivas. O Esporte Clube do Recife, jogando na sexta-feira na Ilha do Retiro, venceu o Londrina por 2-1. Mesmo sem jogar um bom futebol, fez o seu dever de casa. A grande baixa do jogo foi o atacante Barleta, que deixou o gramado sentindo a coxa esquerda. E depois de passar por exame de imagem, ficou constatada a lesão na parte posterior da coxa. Barleta já iniciou o tratamento e ainda não tem perspectiva de volta aos gramados. O Esporte venceu com Thiago Couto, Claudinho, depois Benevenuto, Marcelo Aju, Kaique Almeida e Filipinho, Zé Gabriel, William Oliveira e Diego Hernandes, depois Juan Alano, Barleta, depois Marlon Douglas, Cleison, depois Dudu Teodora e Perotti, depois Biel. E no final do jogo, a torcida vaiou e chamou o técnico Gilmar Dalpozo de burro por conta das modificações feitas. O Sport volta a campo nesta quarta-feira para enfrentar o Avaí às 19h30 na Ressacada, em Florianópolis. Elenco rubro-negro volta aos trabalhos nesta segunda-feira pela manhã. Em seguida, os relacionados para o jogo embarcam para Florianópolis. E as opções para o lugar de Barleta são Dudu Teodora, Juan Alano, mas quem deve substituir o Barleta é o atacante Marlon Douglas, que entrou muito bem no último jogo.
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6: O Santa Cruz Futebol Clube mais uma vez decepcionou sua torcida e perdeu para o Maranhão por 1-0 em plena Arena de Pernambuco. Com a derrota, o Santa estacionou em 25 pontos e colocou sua classificação totalmente em risco. O tricolor não fez um bom primeiro tempo, vindo a melhorar um pouco na segunda etapa, mas não conseguiu furar o bloqueio imposto pelo Maranhão e amargou mais uma derrota em casa. O Santa perdeu com Thiago Coelho, Eurico, Matheus Vinícius, Edson Miranda, depois Patrick Alain e Alex Juan, depois é Mário, Pedro Favela, Silva e Vitinho, depois Cassiano, Ronald, Heron, depois Thiago Marques e Everaldo, depois Joninha. Santa volta a campo no próximo sábado para enfrentar o Caxias, do técnico Marcelo Cabo, às 19h30, novamente na Arena de Pernambuco. Confronto direto e jogo de 6 pontos.
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6: O Clube Náutico Capibaribe, também jogando na sexta-feira no Moisés Lucarelli, não passou de um empate diante do Lanterna a Ponte Preta em 1-1. Náutico, mais uma vez, não jogou bem e teve 2 atletas expulsos no jogo, Pato Nunes e Betão. O Timbu continua mais perto da zona de rebaixamento do que da zona de classificação. O Náutico hoje é o 15º colocado na tabela de classificação com 27 pontos ganhos. O Náutico empatou com Muriel, Arnaldo, depois Reginaldo, Betão, Gustavo Henrique, depois Wanderson e Igor Fernandes, depois Jean Carlos, Léo Índio, depois Pato Nunes, Wenderson e Jean Carlos, Borazzi, Derek e Cauã Maranhão, depois Luiz Cláudio. E o Náutico já pega o Ceará nesta terça-feira às 21h30 nos Aflitos. E os técnicos Hélio e Guilherme dos Anjos não contam com os atletas Betão e Pato Nunes, que tomaram vermelho e cumprem automática no jogo desta terça-feira. Por outro lado, o Timbu vive a expectativa de contar com o atacante Vinícius contra o Ceará. O atacante passou uma semana se recondicionando fisicamente após se recuperar da lesão na coxa. Vinícius se lesionou no jogo contra o Goiás no final de junho. A expectativa é que ele fique à disposição, pelo menos no banco, como opção de jogo.
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4: Pois é, Conexão Esportiva volta amanhã a partir das 7h30 da manhã.
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2: Do relógio da Atual são 7h49. Pois é, 7h49, Mauri. Olhando aqui umas notícias, é quase que eu não dizia 7h49, mas deixa eu falar de coisa boa. 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
2: Nogueira Júnior já trouxe vários destaques e casos de polícia. E vem aí com o balanço do final de semana do complexo da cidade da Vitória e também das áreas do 21º Batalhão. Nogueira Júnior, para você mais uma vez, bom dia.
4: Bom dia, Mauri. Bom dia para todo mundo que está acompanhando a Rádio Atual FM na manhã desta segunda-feira. Estamos de volta, Mauri, para a gente poder falar do plantão policial das últimas 72 horas, plantão policial do fim de semana. Não tivemos o registro nem de homicídio e nem de tentativa de homicídio, conforme a apuração feita no plantão policial da Delegacia de Vitória de Santo Antão. Apenas tivemos aí uma ocorrência relacionada a ocorrência relacionada à Lei Maria da Penha, né? Um homem teria sido capturado após agredir a companheira ontem à tarde aqui em Vitória de Santo Antão. A ocorrência foi encaminhada para a delegacia, ele foi autuado em flagrante e fica à disposição da justiça. Fora isso, não tivemos nenhum outro registro de ocorrência relevante que a gente possa aqui trazer durante o programa A Cidade em Ação. Cidade muito tranquila, não tivemos aí registros de ocorrências graves e nem registro de ocorrência de maior valor operacional.
2: Pois é, não quero nem tudo que por exemplo, houve uma agressão física, né, e também um sinistro da PE 45. É a ladeira de pedra, né? Aí o SAMU lá faz o trabalho dela, mas nem todos os casos, esses casos, por exemplo, como você tem muito, tem acesso a ADP local, muitos casos não tem registro, não passa, ou seja, além do SAMU, o caso, por exemplo, do sinistro, não houve esse registro na delegacia e também em relação a essa agressão física. Nem tudo.
4: Mauri, por enquanto não.
2: Não,
4: provavelmente,
2: né?
4: Esse registro pode ser feito hoje, né? Pelas próprias vítimas do sinistro de trânsito, ou até mesmo amanhã, quando as vítimas procurarem para fazer o boletim de ocorrência, para justamente dar entrada aí nos procedimentos em relação ao seguro do veículo.
2: É até porque o pessoal demora, né, Nogueira? Parece a fazer aí um boletim de ocorrência, né?
4: Justo, Mauri. Normalmente, quando acontecem esses casos, as vítimas são orientadas a posteriormente prestar o boletim de ocorrência para justamente dar entrada aí na questão do seguro do veículo.
2: Pois é, então Nogueira, tranquilo, cidade, apenas houve, são casos que acontecem de praxe, né? A violência contra a mulher, ela não para, é preciso que os homens lá do Congresso, já que vamos ter eleição no dia 4 de outubro, e tomara que esse Código Penal eles possam aí rever, né, por fazer uma reforma nesse Código Penal, porque é um absurdo. A gente se depara todos os dias, mulher violentada, mulher sendo assassinada, mulher sendo agredida, e fica por isso, né? O cara vai para uma audiência com história, daqui a pouco está solto, daqui a pouco até não são todas. A mulher vai lá, tira a queixa, né? Vai lá, muitos casos, né? Não, porque foi no momento da bebedeira e por aí vai. Mas é preciso uma justiça mais severa, digo assim, ou seja, fazer uma mudança para que puna mesmo de verdade esses agressores, esses covardes que vêm aí tirando a vida, vida de mulheres, agressões, e fica nesse caso aí, parece que virou uma febre, hein, Nogueira?
4: Pois é, Maurinho, infelizmente, né, a gente tem aí registrado, né, e tem acompanhado os casos de violência no nosso país, e a oportunidade é agora, né, de a gente conseguir colocar representantes que pensem nessa questão da violência contra a mulher, que pensem em medidas mais rígidas, em políticas públicas eficazes, para que a gente possa aí ter uma redução nesses números tão violentos aqui no nosso país.
2: Pois é, Nogueira, agradecendo aí pelas informações. Agora traz pra gente aí os destaques, além de tudo que você falou, o que temos mais a respeito de destaques dentro do programa do Cidade de Ação, que começa ao meio-dia na tela da TV Vitória.
4: Nós iremos falar, Mauri, sobre um homem que foi assassinado a tiros lá em Toritama. Ele estava dentro de casa quando foi assassinado com 2 disparos de arma de fogo. A polícia investiga o caso. E também iremos falar sobre um policial militar que foi baleado por outro policial militar que estava de folga na Mata Sul do estado. Caso que foi registrado em Água Preta, na Mata Sul de Pernambuco. Tudo isso e muito mais, meio-dia no canal 50.1 Digital da sua TV Vitória. Essa é da gente.
2: Pois é, o Nogueira que apresenta de segunda a sexta o programa Cidade de Ação ao meio-dia, com reprise às 17 horas. Esse carro desse PM que foi baleado na cabeça por policial de folga durante a ocorrência, foi durante a ocorrência de som ontem na Mata Sul. E eram amigos, hein? Já pensou se não fossem amigos? Eita, Nogueira Júnior. Então, ótima segunda-feira para você e até mais, hein, Nogueira?
4: Uma ótima segunda-feira para todos nós. 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
2: Vamos ouvir o povo.

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2: 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Bom dia, quem me ouve?
3: Bom dia, Mari Júnior. Mari, pedi que você me faça um favor aqui, essa comunidade aqui de Maués. Aqui tem um esgoto que tá de um jeito que criança não aguenta mais não. Ah, meu vizinho aqui, acho que todos eles já fizeram denúncia. Aí eu encontrei uma equipe aí na Estrada Nova e pedi a eles que fossem lá, que tá demais. Uma mulher com dois homens anotaram, mas até hoje não vem ninguém aqui ainda. Faça esse favor aí, que a gente fica muito grato aqui, gente com criança tudo. É tua filha, é a melhor escolha. É Rua Cubre, Abanadores do Leão. Tá a rua todinha, pra entrar dentro das casas, tem que dar um pinote da rua pra dentro da casa. Obrigado, um bom dia.
2: Ô Luiz, se você puder nos enviar um vídeo, eu gostaria de saber do amigo, se vocês pagam taxa de esgoto. Se vem na conta também a taxa de esgoto. Porque a gente vai acionar aqui o pessoal da Compesa, que com certeza estão nos ouvindo agora. Porque se for de responsabilidade da Compesa, com certeza a Compesa vai fazer esse trabalho do Clube Abanadores da Rua, Clube Abanadores do Leão, que fica no bairro do Maués, esgoto estourado a céu aberto, prejudicando a saúde dos moradores da rua Clube Abanadores do Leão. Eu queria, se você puder fazer um videozinho mostrando a paz, se tem boca de lobo nessa rua, para a gente acionar aqui o pessoal da Compesa, para fazer esse trabalho, desentupir aí essa parte do Clube Abanadores do Leão. Se você puder nos enviar um vídeo, a gente fica grato. Vamos ouvir mais um, porque aqui o povo fala mesmo. Bom dia.
4: Bom dia, Mauri. Foi a semana toda eu falando de água, né? E hoje, segunda-feira, Mauri, vim aqui reclamar que ainda não chegou água aqui na Quinta Travessa. Passou 10 dias com água na parte de baixo, aonde a família do Monobista mora. Passou 10 dias e a gente aqui da Quinta Travessa, da parte de cima, não pegou um líquido precioso, nem um pingo ainda, Mauri. Isso não pode estar acontecendo, não. Alguém aí, o gerente, o Monobista, tem que soltar água forte, gente. A gente tá precisando do líquido precioso, Mauri. Tem que vir pra rádio fazer denúncia, Mauri. Ontem mesmo teve que comprar 1.000 litros de água, R$40. Tenho criança, pago água, tô no mês direito, Mauri. E até agora, no momento, não chegou água na Quinta Travessa, na parte de cima. Agora passou 10 dias com água na parte de baixo. Obrigado, Mauri. Tenha um bom dia.
2: Você também, amiga. É lamentável. É porque você paga a conta de água. Ela comprou uma bobonazinha de 1.000 litros. R$40. Aí você junta com a conta de água. Aí vai-se embora R$100 e pouco. E a gente faz aqui um apelo ao gerente da Compesa. Para rever aí. Ela fala de manobrista aí, mas a gente não pode nem ir. É culpar aqui os manobristas, porque tem muitas falhas, né? Em todos os bairros, cano estourado. Eu tô cansado de falar aqui, os canos estourados na cidade da Vitória. Dá para abastecer dos bairros as águas, a água que são desperdiçadas durante o dia. As águas de bairros, as águas estão sendo desperdiçadas. Dá para baixar dos bairros da cidade da Vitória. Então a gente chama aqui a atenção da Compesa, do gerente, para ver a situação lá do bairro de Água Branca. Porque quando for para liberar água para todos. Mas liberar água para todo mundo. Aí libera para uns e para outros não. Como essa senhora está reivindicando, eu comprei mil litros de água por R$40. A falta de água no município é grande. Tem bairro aí com 7, 8 dias com água. Tem bairro que faz mais de um mês sem água. Mas isso é um absurdo. A gente fica aqui na torcida para que o gerente e o pessoal da Compesa possa, quando for liberar água, possa liberar para todo mundo. Liberar água para todo mundo. Uma palavra compensa. Daqui a pouco a gente traz outras denúncias, porque vamos para a virada do programa. 8 horas e 4 minutos.

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5: Oito horas e oito minutos. Pois é, aqui vamos nós até as 9 horas da manhã.
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5: O seu horário nobre da informação, jornalismo com qualidade. Vamos falar de coisa boa antes de a gente trazer aqui o povo. Keila Paulino.
7: Isso mesmo, Mauri. 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
5: Pois é, mandou bem, que ainda são 8 horas e 10 minutos.
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5: Mas aqui a gente deixa o povo falar mesmo. Bom dia, quem me ouve?
9: É compadre, os manobristas.
10: Bom dia, Mauri. Bom dia a todos da Rádio Atual. A Mauri, eu venho aqui fazer dois apelos. Aqui no Cajueiro, Rua 1. Faz um apelo aí à Compesa. Falta de água aqui. Já há alguns dias que não chega. E faz um apelo também, mais uma vez, ao Departamento de Iluminação Pública. 2 postes com lâmpadas queimadas desde o mês de abril. Faz esse apelo aí, esses dois, por favor.
5: Cajueiro, não é isso? Bairro do Cajueiro faltando água, mas falta tudo aí no Cajueiro, hein? E tem 2 postes com lâmpadas apagadas. Chama a atenção aqui do Departamento de Iluminação, é da Prefeitura Municipal da Vitória, para dar uma passada lá no Cajueiro e fazer a troca dessas 2 lâmpadas. Às vezes é até um componentezinho, né? Agora, desde abril, maio, junho, julho, agosto. 5 meses, né? Eu chamo a atenção aqui do pessoal, do encarregado, da pessoa responsável pelo Departamento de Iluminação da Prefeitura, para ver lá no bairro do Cajueiro, tá escuridão na murrinha. E ao mesmo tempo eu faço apelo aqui ao seu gerente da Compesa para liberar água para os moradores do bairro do Cajueiro, aqui na cidade da Vitória de Santo Antão. Com a palavra a Compesa, vamos ouvir mais um. Bom dia.
11: Bom dia, Mauri. Olha, eu quero saber do sindicato se eles não vão se pronunciar para explicar alguma coisa do nosso juro, do Fundef e dos processos 149 e 1589, porque a gente só vejo no grupo dos aposentados daqui do município reclamação, e só que ninguém se junta, ninguém convoca os professores para ir procurar saber e ter alguma informação desse nosso dinheiro. Será possível que ninguém faz nada pelo professor? Só gosto de ver o professor sofrendo, humilhado, passando necessidade também, que o dinheiro não dá para nada, nada, nada. Hoje em dia o dinheiro não dá para nada. Remédio, comida, pagar as nossas contas. E a gente tem o dinheiro e o povo não libera para a gente melhorar um pouco. Vamos, professores, se juntar, se unir, para procurar saber os nossos direitos, como é que vai ser daqui para frente. Obrigado e um bom dia.
5: Bom dia para a senhora. Vamos ficar aqui na torcida para que a Secretaria de Educação possa fazer esse repasse para vocês o mais rápido possível. São 8 horas e 13 minutos. Vamos ouvir mais um? Bom dia.
0: Bom dia, Maurício. Ah, Maurício. Anaí é aquilo que eu denunciei há uns 15 dias atrás. Frente à Rosa Marta, aqui no final da avenida. Não vieram ajeitar ainda. Aí essa água de noite aí derramando aí, essa água podia abastecer um amparo, um bairro vizinho. E essa água aí derramando aí. Aí veio, não vem ajeitar ainda. Aí você vê aí o estrago de água. Essa água aí é de noite, eu passo ali todo dia eu passo por ali para vir trabalhar nesse cano derramando água 5 da manhã a noite todinha. Aí tu vê aí, foi o denúncio aí para ver se a Compesa vai lá, que nem você falou, a gente podia até a comunidade aí ajeitar, só que o problema é a água, que é muito forte. Aí tem que desligar a água lá da Compesa para fazer o serviço. Né? Porque se você for fazer com essa água ligada, não dá para fazer o serviço. Aí tem que fechar lá na Compesa para vir ajeitar. Né? A gente podia passar e pegar um pedaço de cano e ajeitar. Mas o problema é a água forte demais. Você pode ver aqui no vídeo aí, você dá para ver.
5: É, faz dó, né? Porque fica ali na antiga Feira do Mangalho, esse cano estourado, ali próximo ao Palácio dos Alimentos, tem esses canos estourados há dias, ó, e a água se desperdiçando, mas isso é todos os dias, gente. É por isso que não sobe água para Nossa Senhora do Amparo, essa maior dificuldade é para chegar água ali próximo. Por exemplo, ali, quem vai para o loteamento São Severino, quem vai para o Jardim Piranga, eu não sei se é a mesma tubulação, eu não sei. A água que está desperdiçando ali daria para abastecer um bairro. Pelo tempo que está lá quebrado o cano, gente. É de partir coração, faz dó. E a gente faz apelo aqui à Compesa, é para fazer o conserto desse cano. Agora tem que fazer esse conserto, porque... E tem que colocar cimento, tem que colocar alguma coisa. Tem que... Esse cano, ele tá muito raso. Porque tem aqueles caminhões, tem caminhão pesado, aquele baú que passa para fazer ali o... para descarregar para os mercados e termina afetando o cano. Aí a Compesa vai lá e conserta. Sabe quantas vezes já consertou aí a Compesa esse cano? Eu já perdi a conta. A gente já perdeu a conta. Porque o pessoal vai lá, conserta, depois estoura novamente. Por quê? Ou faz o serviço de profundidade do cano. Não estou querendo aqui dizer que o trabalho é mal feito, não. Mas tem que fazer para durar. Tem que fazer uma profundidade do cano. E o cano, como ele está raso, aí o carro pesado passa, quebra o cano. Vamos ouvir mais um, porque aqui o povo fala mesmo. Bom dia.
1: Bom dia, Mauri. Olha, Mauri, só lembrar da rua assim, Aulerão. Quando foi sexta, vieram. Passaram a máquina, botaram pissarro. E de hoje por diante está previsto para vir, para asfaltar ela, né? Asfaltar ela, para quando fizer um buraco de asfalto, né? Já sabe, eu não agradeço não, vi? Porque a gente pagou IPTU, viu? Porque se não pagar, toma casa. Agradeço a você, viu, Almari? Por ter falado dessa rua assim, Alheron. Vieram botar o pissarro sexta-feira, estão passando o pissarro para tampar os buracos da rua, viu? Agora falta a luz, porque... A outras pessoas não agradeço não, porque a gente paga o IPTU, paga a água e paga a taxa de iluminação. Então, o que eles fazem é por conta dos nossos impostos, viu? Bom dia.
5: Bom dia para a senhora. Eu fico feliz porque eles foram aí na sexta-feira já fazer o serviço, hein? Que bacana. É a força do rádio, hein, gente? Por isso que o rádio continua forte, firme e forte. Por isso que vale a pena você anunciar no rádio. Está aí esta senhora, ela agradecendo ao programa do Cidade de Ação, agradecendo aos profissionais atual, a gentileza. E como ela bem falou, a gente paga nossos impostos e quer ver a nossa rua iluminada, quer ver a nossa rua limpa. A rua Ancião Oleron, bom tempo que estava lá um desprezo total. Mas que bom que o Poder Municipal vai fazer esse trabalho aí na rua Ancião Oleron. Agradecer aos profissionais da Prefeitura, do pessoal do Departamento, Departamento de Serviços Públicos da Prefeitura, que já começaram a fazer o trabalho na rua Ancião Oleron, né? Ancião Oleron. Lagoa Redonda, que bom, eu fico feliz, hein? Um abraço para a senhora, um ótimo trabalho, uma boa segunda-feira para a senhora, de paz e luz. 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Deixa
8: o povo falar, então deixa.
5: Mas aqui a gente deixa o povo falar mesmo. Quem me ouve, bom dia.
12: Bom dia, Maurinho. É, aqui da Desembargador Pedro Beltrão, na rua do Amélio Coelho. Já estou com vergonha de ligar para tu, de mandar uma mensagem para a rádio sobre esse posto, Maurinho. Vem aí que turno de noite. É, a gente não tem mais o que fazer, não tem mais a quem pedir, não tem mais a quem fazer apelo. E outra, Maurinho, a respeito da casa que tem aqui ao lado, da 431, mora uma senhora sozinha, o cano dela é quebrado. A Mauri, a água tá se estragando desde a quinta-feira passada. Ela não paga o cano, fica aberto direto, que sai na outra rua de baixo. Isso é um absurdo, toda a gente precisando de água e um estrago aqui nessa casa, é horrível, Mauri. Mais um apelo aí pra Compesa, pra CELP, pra Lui, pelo amor de Deus, Amaury. Bom dia, Amaury. Fica com Deus. 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
5: Pois é, agora resta saber se esse cano é o cano mestre, se é o cano da...

0: Agora, se está na tua calçada, o cano estourou e não tem condições de colocar uma luva, de fazer um conserto, até um vizinho pode fazer isso. Eu não sei se é assim aí da casa dessa senhora, onde fica na rua Pedro Beltrão, próximo ao Colégio Almeida Coelho. Essa senhora, ela faz apelo ao Departamento de Iluminação da Prefeitura. Eu chamo a atenção aqui do encarregado da Prefeitura Municipal da Vitória. Ele tem postes com lâmpadas apagadas ali próximo ao Almeida Coelho, na rua Pedro Beltrão. Pedro Beltrão. E tem cano estourado também. Com a palavra com pesa, vamos ouvir mais um. Bom dia.
1: Bom dia, Maria. Aqui do bairro Zé Lemos, rua do Posto Médico. Sem água, meu amigo. Sem água, a gente comprando água. Isso é uma vergonha. Meu Deus do céu. Rua do Posto Médico, bairro Zé Lemos. Aqui, ó. Entendeu? Tá a negação de água. Não tem água, a gente comprando água. Só Jesus na causa mesmo, viu? Um negócio desse, né? Isso é uma vergonha, essa compesa de Vitória de Santo Antão, viu?
0: Tá aí o cidadão fazendo apelo à Compesa para liberar água para o bairro José de Lemos. Tá lá os moradores sem água, sem um líquido precioso. Em nome desse morador e de todos, eu formo aqui a atenção do senhor gerente para mandar os manobristas liberar água. Mas liberar água para todo mundo. Com a palavra Compesa, vamos ouvir mais um. Bom dia.
2: Bom dia, Mauri. Olha, meu filho, aqui na principal do Iraque 2, perto do colégio, tá uma escuridão tão grande que faz até medo a gente sair para fora de noite. Essa noite mesmo eu saí, fui na casa do meu filho, era 7 horas da noite. Quando eu cheguei na esquina, o cara me abordou e tomou meu telefone. Tá uma escuridão que ninguém não conhece, ninguém nem vê quem é quem.
0: Tá aí, portanto, Iraque 2 está pedindo também apelo ao poder municipal, ao poder público, ao Departamento de Iluminação, na principal do Iraque 2. Atenção, Beto. Atenção, Gabriel. Não sei se vocês estão aí à frente do Departamento de Iluminação, é da Prefeitura. Para ver lá no bairro do Cajueiro que tem postes com lâmpadas apagadas. E no Iraque 2, cidadão foi vítima ontem. Tomaram seu celular na noite de ontem por causa da escuridão na principal do Iraque 2. Ele fala também próximo ao posto médico, não é isso? Tem postes com lâmpadas apagadas. E a gente paga a taxa de iluminação e quer ver a iluminação na rua. Então, atenção, Departamento de Iluminação da Prefeitura Municipal é da cidade da Vitória, Santo Antão. Dá uma passadinha lá no Iraque 2 para repor as lâmpadas apagadas. A mesma coisa no bairro do Cajueiro e de tantos outros bairros. Vamos ouvir mais um. Porque aqui o povo fala mesmo. Bom dia.
3: Bom dia, Mário Júnior. Mário Júnior, é uma rua que tem ali por trás do magistério, quem vai para Natuba, entrando às direitas, estão calçando essa rua. Eu queria que vocês, a TV Vitória, viesse filmar. Olha, tem pedaço calçado, deixa outro pedaço sem calçar. Botaram só areia, a rua toda troncha. Um lado, um pedaço sobe, o outro fica descendo. Já tem calçamento arrancado, já. Estão fazendo e já tem calçamento todo se arrastando. Oi, tá uma pior nojeira. Eu passei lá. Vai ter vergonha. O prefeito manda fazer um calçamento daquele. Eu passei lá e vi. Eu disse, meu Deus, eu vou ligar para atual segunda-feira para mandar a TV Vitória vir filmar essa rua aqui. Venha, por favor, venha filmar para você ver. Eu passei, fiquei com vergonha. Eu disse, meu Deus do céu, é só areia. E bota os meus fios, eu digo que vocês estavam trabalhando.
0: Pô, por trás do magistério, ela reivindica aí que pelo andar da carruagem foi uma promessa e está sendo feita aí, só que ela está achando que o serviço está mal feito. Então cabe aí o fiscal da prefeitura, da Secretaria de Serviços Públicos, o secretário, para ver aí essa obra de calçamento que fica por trás do magistério. Vamos ouvir mais um. Valeu, bom amiga. E pela denúncia, vamos ouvir mais um. Bom dia.
4: Bom dia, Mauri. Lá no Mar Bezerra, onde a minha filha mora, não chegou água ainda. Faz 40 dias que chegou água no Mar Bezerra. A minha filha está sem água, não chegou água ainda. Passa um apelo aí, meu amigo, no Mar Bezerra.
0: Mário Bezerra, também sem água, atenção, Compesa. José

0: Temos precisando de água. Agora o Mário Bezerra, os moradores estão pedindo água. Não sabem o que fazer porque não dá para viver sem água. Água é vida. Está lá os moradores do Mário Bezerra precisando de água para cozinhar, para lavar roupa, para fazer a higienização da casa, e não tem água. Isso é um absurdo. Então, com a palavra, a compensa. Vamos ouvir mais um, porque aqui o povo fala mesmo. Bom dia.
1: Bom dia, Mauri. Ô, Mauri, aqui também na rua Princesa Isabel, Alto Nossa Senhora do Amparo, estamos também sem posto de iluminação. Está tudo apagado. Eles vieram aqui a semana passada, mexeram aqui, quando foi à noite, não pegou mais a lâmpada. Aí ela estava pegando, e agora não está mais pegando. Está tudo no escuro.
0: Pois é, próximo ao Colégio Princesa Isabel, né? Ela falou para a Princesa Isabel. É Nossa Senhora do Amparo. Coloca lá mais uma vez aí. Faz esse favor.
1: Bom dia, Mauri. Ô, Mauri, aqui também na rua Princesa Isabel, Alto Nossa Senhora do Amparo, estamos também sem posto de iluminação. Está tudo apagado. Eles vieram aqui a semana passada, mexeram aqui, quando foi à noite, não pegou mais a lâmpada. Aí ela estava pegando e agora não está mais pegando. Está tudo no escuro.
0: A iluminação, às vezes o pessoal coloca lá, repõe a lâmpada. Agora eu tenho observado que é tanto fio. Mas é fio até umas horas. Aí o pessoal vai, faz o trabalho aí, faz a troca da lâmpada. Eu não sei que lâmpada é essa que funciona hoje e amanhã já não funciona mais. Aí o pessoal lá do departamento de iluminação estão alegando que são pessoal de internet. Mas não tem nada a ver, né? O cara vai colocar só a fiação, colocar a abraçadeira no poste e não vai mexer na lâmpada. Tem coisa errada, não tem? Então na rua Princesa Isabel, Nossa Senhora do Amparo, tem postes com lâmpadas apagadas. Com a palavra, o departamento de iluminação da prefeitura. O encarregado mora aí, Nossa Senhora do Amparo, né? Vê se fala com ele aí também, que ele mora bem próximo aí, a igreja, né? É representante, já foi representante, representa aí o bairro. E com certeza ele vai fazer esse serviço ainda hoje, hein? Tomara. Vamos ficar aqui na torcida. Vamos ouvir mais um. Bom dia.
2: Amauri, meu amigo. Bom dia, Amauri. Amauri, se você vê o desperdício de água aqui em Nossa Senhora do Amparo. O povo fala que é na avenida, não sei o que, cano estourado, porque não chegava para Nossa Senhora do Amparo. A água chegou, sim. Desde o dia que a água chegou em Nossa Senhora do Amparo, que tem um desperdício de água. E é gambiarra. Viu? Fica depois da Ponte do Amparo, indo à esquerda. Fica antes da rua Professor André Miranda. Na segunda rua que ele vai subindo para Pedro. Se você vê o desperdício de água, ele chegando na ponte do Amparo, ele vê logo a água escorrendo, descendo. Aí é gambiarra. E de frente à rede ferroviária tem muita gambiarra. Não só de frente à rede ferroviária, na parte de baixo, mas na parte de cima também. Tem casa que foi cortada a água.
0: Pois é, deu para entender. Muita água, né? Cano estourado, a Nossa Senhora do Amparo. Agora eu peço aí, tem por gentileza, aos ouvintes, na hora que for gravar, dá uma baixadinha no rádio. Baixa o rádio para a gente entender melhor, mas deu para entender. Nessa parte de baixo da Senhora do Amparo, chegou água, e devido a esse desperdício de água, não está chegando a água na parte alta. Então é preciso que a Compesa faça o trabalho de fiscalização. É só isso, trabalho de fiscalização. Deixa eu falar aqui, meus amigos, às 8 horas e 31 minutos. 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
0: Mas aqui o povo fala mesmo. Bom dia, quem me ouve?
4: Bom dia, Mauri, tudo bem? Vê só, eu ouvi aí uma denúncia de uma mulher falando que não tem energia aqui no Amparo, né? Aqui também, no loteamento real, pertinho do mercado de Wanda, aqui na rua Botafogo. Tá tudo no escuro também, Mauri. Os postos tá com... Tem dois postos aqui que não tá com lâmpada. E tá tudo no escuro também. Aqui tá um caso sério aqui, viu? Esse bairro. E fora os buracos aqui, né? Os buracos na rua, na principal. Que eles não vêm aqui de jeito nenhum.
0: Pois é, na rua Botafogo, próximo ao mercado, na loteamento real, também tem postes com lâmpadas apagadas. Então você já pega Nossa Senhora do Amparo indo pro loteamento real, uma escuridão enorme. Então, com a palavra, o departamento de iluminação da prefeitura para fazer esse trabalho de fiscalização à noite. Onde é que tem postes com lâmpadas apagadas para repor as lâmpadas? Eu não vejo dificuldade nenhuma. Agora, durante o dia você não vai ver poste com lâmpada nem acesa, nem apagada. Vai ver apagada, né? Não é verdade? Pode até ter uma acesa aí, que quando você vê uma acesa, eu não posso, é porque tá louco, né? Esqueceram de colocar aquele. Me esqueci o. Ah, é foto. Me esqueci o nomezinho que tá. É que chega à noite e ele acende, né? Deve estar com algum problema. Queimado e por aí vai. Vamos ouvir, povo. Bom dia.
5: Bom dia, Mauri. A Mauri, loteamento Belo Horizonte. Vários postes apagados. Já você falou a semana passada e eles não vieram. Um reforçozinho, por favor. Bom dia. Loteamento Belo Horizonte, a principal de baixo. Tem 3 postes apagados.
0: O loteamento Belo Horizonte fica ali por trás do presídio, não é isso? Loteamento Belo Horizonte, anota aí, rapaziada, do departamento de iluminação da prefeitura. Loteamento Belo Horizonte, na principal de baixo, né? Tem 3 postes com lâmpadas apagadas. Ai, se a gente pudesse tirar a taxa de iluminação e não pagar, né? Mas tem que pagar de todo jeito. Aí não tem iluminação na sua rua. Aí não dá, né? Então a sua denúncia foi feita. E vamos ficar aqui na torcida para que o departamento de iluminação da prefeitura possa repor essas lâmpadas. Loteamento Belo Horizonte, também na rua Pedro Beltrão, fica próximo ao Meira Coelho, também com lâmpadas apagadas. Bairro do Cajueiro, também com lâmpadas apagadas. Também a Nossa Senhora do Amparo, na rua Princesa Isabel. Tem também poste com lâmpadas apagadas ali no Nossa Senhora do Amparo. E no loteamento real, na rua Pedro... Não, Pedro Beltrão não, rapaz. Fica na rua Botafogo, loteamento real. Vitória também, com postes com lâmpadas apagadas. São 8h37.
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0: Oito horas e 41 minutos. Deixa eu mandar aqui um abraço, meu amigo Alcimar. 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
1: 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Aquele abraço forte. 8h42. Falar aqui sobre Lei Maria da Penha, chega aos 20 anos e ainda enfrenta desafios.
2: Em agosto se celebra 20 anos da Lei Maria da Penha, um instrumento legal que se volta a estabelecer regras contra a violência doméstica e familiar contra a mulher no Brasil. No entanto, ainda enfrenta uma série de desafios. A escassez de infraestrutura e delegacias especializadas fora dos grandes centros, a lentidão do sistema de justiça, a persistência da cultura machista e a dificuldade financeira e psicológica das vítimas para romper o ciclo de violência são algumas das principais barreiras que persistem ao longo dos anos, conforme comenta a promotora de justiça e coordenadora do Núcleo de Apoio à Mulher do MPPE, Maís Oliveira.
3: Entendo que o maior desafio é evitar que a violência aconteça, né? De fato, essa educação para o respeito e para a prevenção. Então, entendo que o nosso desafio para os próximos anos, né, passados esses 20 anos de início de vigência da Lei Maria da Penha, o nosso desafio hoje é, de fato, essa cultura de respeito, essa transformação, de fato, né, da forma como as mulheres são tratadas dentro e fora de casa.
2: Primeira mulher a ser beneficiada pela Lei Maria da Penha no Brasil, a pernambucana Cileide Silva faz um balanço geral dos últimos 20 anos e pontua a necessidade do fortalecimento da luta diante das adversidades.
4: Me sinto responsável pela vida de muitas mulheres, pela a transformação da vida de outras mulheres que passam a situação que eu passei. Tirando por mim, pela minha experiência, é ótima. A avaliação é máxima. Mas tudo que é bom tem seu lado ruim. Então a lei falhou em algumas coisas, mas ao longo de 20 anos eu acompanhei o crescimento da Lei Maria da Penha, acompanhei o nascimento, o crescimento. O que eu avalio da lei é que mesmo com as falhas, mesmo com as brechas que tem, acho que foi muito boa, porque a Lei Maria da Penha, a importância dela é muito maior do que a gente imagina na vida de uma mulher vítima de violência.
2: Para acionar a Lei Maria da Penha em situações de perigo imediato, as vítimas devem acionar a Polícia Militar através do 190. Para denúncias, orientações e registros de casos gerais, a Central de Atendimento à Mulher está disponível através do Ligue 180. Rede por Elas. Informar é proteger. Denunciar é salvar. Uma campanha do Grupo Rádio Web. Produção e reportagem, Joyce Santos.
1: Obrigado, hein, Joyce Santos, aí pelas informações. Um ótimo trabalho para você desta segunda-feira. Vamos falar de pesquisa? Falar de pesquisa Quest. Lula tem 38% e Flávio Bolsonaro tem 31% no primeiro turno.
5: Pesquisa Quest de intenção de votos divulgada nesta sexta-feira aponta Lula, do PT, com 38% do eleitorado no primeiro turno. Flávio Bolsonaro, do PL, vem na segunda colocação com 31% da preferência do eleitor. A pesquisa é estimulada quando os nomes dos candidatos são apresentados ao eleitorado. Na sequência, Renan Santos, do Missão, e Ronaldo Caiado, do PSD, ambos com 4% de intenções de voto. Romeu Zema do Novo e Augusto Cury do Avante empatam na quinta posição com 2%. Samara Martins do UP conta com a preferência de 1% do eleitorado. Com 0% de intenção de votos na pesquisa Quest, estão Edmilson Costa do PCB, Clariana Barão do DC, Hertz Dias do PSTU, Leonardo Avalanche do PRTB, Rui Costa Pimenta, do PCO, e Wilson Grassi, do Democrata. 8% dos entrevistados votam em branco, nulo ou não vão votar. 10% dos eleitores estão indecisos. 69% dos eleitores afirmam que a decisão de voto é definitiva, enquanto 30% admitem poder mudar. A Quest entrevistou 2.004 pessoas entre os dias 10 e 13 de agosto. A margem de erro é de 2 pontos percentuais para mais ou para menos, e o nível de confiança é de 95%. O número de registro da pesquisa é BR-06773-2026. Agência Rádio Web de Brasília, Alan Barbosa.
1: Obrigado, Alan Barbosa. Daqui a pouco tem mais duas pesquisas, né, pra gente. É tanta pesquisa que eu vou te falar, hein? Pois é, você acredita em pesquisa? Ah, acredita, hein? Você acredita? Acredita. Você também acredita? Ah, acredita também, né? É, eu não vou ficar, acredito. Porque pelas pesquisas que a gente tem visto aí, né? Dá certo mesmo. É, deixa eu chamar, aliás, voltar mais uma vez Brasília, né? É, para trazer, mas antes deixa eu falar aqui do cartão de todos. 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E Yuri Hudson fazer conexão Brasília mais uma vez, porque de lá ele fala sobre o governo e que vai ouvir empresas antes de reagir ao tarifaço do Diabo Louro.
6: O governo brasileiro vai ouvir empresários antes de decidir se adota medidas de reciprocidade contra as tarifas impostas pelos Estados Unidos. O processo foi aberto nesta quinta-feira, mas não significa aplicação imediata de contramedidas. A intenção é avaliar os impactos de uma eventual reação sobre empresas brasileiras. As tarifas americanas chegam a 37,5% para alguns produtos brasileiros. O ministro da Fazenda, Dário Durigan, ressaltou que a abertura do processo não significa uma retaliação automática e confirmou que o governo terá cautela e responsabilidade na aplicação da lei da reciprocidade.
7: Ele demanda oitiva de eventuais interessados e eventuais impactados por uma medida de reciprocidade que pode vir ou não a ser adotada no futuro. O primeiro impacto do processo de reciprocidade é a gente poder colher, em especial do empresariado brasileiro, mas também do empresariado exterior, quais seriam os impactos e as preocupações que eles têm com eventuais medidas de reciprocidade. Isso lembrando que essa lei de reciprocidade foi aprovada por unanimidade no Congresso e a gente tem sempre muita cautela e muita responsabilidade para manejar.
6: Nesta sexta-feira, entrevista a um podcast no Palácio da Alvorada, Lula disse que vai vencer os Estados Unidos na narrativa que, segundo o presidente brasileiro, é mentirosa. Segundo o petista, a reciprocidade adotada pelo Brasil é para mostrar que o país não é pouca coisa. O Brasil também acionou a Organização Mundial do Comércio para contestar as tarifas. Paralelamente, o governo afirma que continuará negociando com os Estados Unidos e buscando novos mercados para as exportações brasileiras. Agência Rádio Web de Brasília, Yuri Hudson.
1: Obrigado, Yuri Hudson, pelas informações. Ótimo trabalho, 8 horas e 51 minutos.
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1: Olá, Gisela Tavares, bom dia para você.
10: Bom dia, Maurinho, bom início de semana
1: para
10: todo mundo.
1: Peraí, só calma, tem calma. Eita, Deus. Pronto, agora, bom dia.
11: E agora? Agora melhorou. Repetindo então, né? Bom dia para todo mundo, um excelente início de semana.
1: Pois é, o que temos para hoje?
11: Bom, Maurinho, você já falava aí em relação, né? Há várias pesquisas que estão sendo colocadas hoje, né? É para todo mundo, há vários institutos de pesquisa, né? A gente vai falar da pesquisa aqui para Pernambuco, né? Então, a Real Time, né? Ela divulgou uma pesquisa onde temos aí o João e a Raquel, né? Praticamente empatados aí com 43%, né? No primeiro turno e 44% no segundo turno. Isso é uma pesquisa da Real Time, divulgada hoje pela manhã, tá certo? É, em Pernambuco, nesse cenário, a nível nacional, Lula teria 58% dos votos válidos no primeiro turno, contra 24% de Flávio Bolsonaro no primeiro turno. No segundo turno, Lula teria, né, 60% dos votos válidos aqui em Pernambuco, e Flávio Bolsonaro teria 35% dos votos válidos em Pernambuco. Então, essa é uma pesquisa, né, divulgada hoje pelo Instituto Real Time, né? Então, primeiro turno, João e Raquel estão empatados em 43%. No segundo turno, não se arriscaram muito, ficou empatado também em 44%. Né? Então, a gente fica olhando os números aqui. É, e temos que divulgar, logicamente, as pesquisas. Por isso que o Maurício estava perguntando, você acredita em pesquisa? Eu acredito particularmente em pesquisa na rua, né? Quando a gente sai, que a gente conversa com o povo, né? Mesmo assim, né? Do dia para a noite as coisas viram, né? De cabeça para baixo, né? Então a gente que é acostumado a trabalhar e fazer cobertura das eleições, nós às vezes, muitas das vezes, a maioria, né? Existe a surpresa de números, tá certo? É, que mudam constantemente. Então, essa foi o resultado da Real Time, né, para Pernambuco, para o governo do Estado e para também a nível, né, de Estado para Lula e Flávio Bolsonaro, tá certo? Então, começou aí para valer na zero hora, né, da sexta para o sábado, tá certo? A campanha eleitoral, então, pode ter carreata, pode ter comício, pode panfletar, tá certo? Então, tudo que está dentro, né, da lei eleitoral, os candidatos aqui por diante podem fazer. Conversar, bater papos, tá certo? Então, teremos, né, já no final do mês o horário, né, eleitoral gratuito no rádio e na TV, mas Tivemos ontem o lançamento de campanha, por exemplo, do presidente Lula, do Flávio Bolsonaro, né, a nível nacional, né, e muita gente já saindo aí para fazer suas caminhadas, suas carreatas, suas planfetagens, né, adesivaços. Então, tudo isso já está permitido pela lei eleitoral. Então, a nível nacional, a outra pesquisa agora, a da BTG Nexo, né, aí só para presidente, ela fala no primeiro turno, Lula com 41% contra 36% de Flávio Bolsonaro. Isso é a BTG a nível nacional, tá certo? Dizendo aí, mais uma pesquisa hoje, então, a BTG dizendo, a BTG Nexo, né? Lula 41%, Flávio Bolsonaro 36%. Bom, a outra pesquisa também que foi revelada hoje, a Data Trends, né, ela revela o seguinte, aí os números já são diferentes para o governo do estado. Veja, são duas pesquisas, a da Real Time, que dá empate, né, para João e Raquel no primeiro turno em 43%, no segundo turno 44%, não quis arriscar. No, na Data Trends, temos aí Raquel Lira do PSD 44%, João Campos do PSB com 35%. A pesquisa foi realizada entre os dias 12 e 14 deste mês, tá certo? Ouviu 1.200 eleitores, tá certo? Então, a confiança nessa pesquisa é de 95%, com 3 pontos percentuais, tá certo? De erros para mais ou para menos. Então, veja a diferença, né, entre duas pesquisas realizadas para o governo do estado. O Real Time traz João e Raquel empatados, né, no primeiro turno com 43% e no segundo turno 44%, né, ali a pesquisa crava isso. Na pesquisa do Data Trends, os números são diferentes, tá certo? Porque Raquel Lira do PSD faz 44% dos votos válidos, João Campos do PSB faz 35% dos votos válidos, ouvidos, né, entre dia 12 e 14, 1.200 eleitores, confiança nessa pesquisa de 95%, 3% de erros percentuais para mais ou para menos. Então, as pesquisas vão chegando e, claro, né, dependendo da região, da localidade onde ela é, né, mais, digamos assim, explanada, né, aí pode haver realmente uma discrepância. Então, a gente tem que analisar onde foi que foi realizada, quais as localidades que foram realizadas essa pesquisa da Real Time, que dá esse empate de 43 para o primeiro turno, 44 para o segundo turno. Quais as localidades que foram, quais os redutos que foram aí feitos, né, a pesquisa da Real Trends, onde dá Raquel com 44% e João Campos com 35%, tá certo, nessa pesquisa. Então, a gente tem que olhar localidade a localidade para depois, lá mais na frente, chegando o somatório, os números reais começarem a aparecer em termos de pesquisa, tá certo? Bom, fugindo das questões políticas, né, a gente fala aqui da questão dos anabolizantes, que eu já falava semana passada, né, a polícia está aí atrás, né, uso indiscriminado, né, muitas falsificações, tá certo, em todo o país, muita gente aí tomando anabolizante, e às vezes reclama, porque aí eu estava falando até, não, foi uma vacina que eu tomei, foi porque eu não tomo mais vacina nenhuma, porque tem gente morrendo do coração, tendo infarto aí, menino de 20 anos, 22, 23, gente jovem, né, aí nas academias, gente fazendo atividades físicas, estão aí morrendo, tá certo, tendo morte súbita, né. Agora vamos ver se essas pessoas, né, o que é que elas estão tomando, né, para fazer, para suplementar, então, o trabalho físico que elas estão fazendo. Então, muitos anabolizantes falsificados, mais barato, aí o pessoal vai atrás de tudo quanto é marca, não procura fazer uma pesquisa correta, compra tudo que não presta e aí, né, toma e aí bota a culpa nas vacinas, né? Algumas pessoas colocam a culpa nas vacinas que têm anos de estudos e têm eficácias e têm, né, mostrado aí que tem realmente um resultado perfeito. Bom, cuidado com o que você está usando aí para suplementar a sua atividade física em academia ou em qualquer outro lugar, tá bom? Bom, para fechar por aqui, né, a questão da iluminação no município, né, que continua aí muita discussão, muitas reclamações, né, em muitas localidades, o que não deixa de ser verdade, né, a gente aqui só faz um apelo mais uma vez a Secretaria, né, de Serviços Públicos da Prefeitura, a questão da iluminação aí, para dar uma voltinha, como o Mauri fala, à noite, para ver realmente, né, fazer um levantamento do que realmente tem, né, de problemas em relação à iluminação pública no nosso município. Aqui a gente deixa um forte abraço, um bom dia para todo mundo, excelente semana. E até amanhã, se Deus quiser.
1: Até, Giselda. Vem na sequência Keila Paulino para comandar a primeira edição do Bom Dia Atual aqui na Tua FM, uma rádio diferente das outras. Empreendimento José Aglailson, Zé do Povo, Aglailson Júnior e Romero Queralbres. A todos, uma ótima segunda-feira e até amanhã, se Deus quiser.

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1: Muito bom dia pra você, é segunda-feira, mais uma semana começando pela Atual FM, dia 17 de agosto de 2026.
2: Bom dia!
1: Bom dia pra você, meu amigo, bom dia pra você, minha amiga, bom dia pra você que está na sintonia da melhor rádio da cidade.
2: Atual FM.
1: 35264083, esse é o nosso WhatsApp pra você participar, pedir música.
2: Bom dia!
1: E vamos começar com Pablo Vittar e Ivete Sangalo, Lovezinho, bom dia!
3: Bom dia!

Gente, hoje é segunda-feira, boa semana pra você. Eu sou a Suzy Luiz e tô chegando com as previsões astrais pra essa segunda-feira. Vida longa pra quem dá mais um giro em torno do sol. Hoje, segunda-feira, dia 17 de agosto. Quem nasce no dia 17 de agosto é do signo de Leão, com a personalidade do signo de Câncer. São pessoas com a ligação forte às origens. Também tem um grande afeto familiar, demonstram muito amor pelos pais, mantém uma ligação muito forte com a figura da mãe. Tudo de bom para você que faz aniversário hoje, 17 de agosto, leonino, leonina, Áries, Touro e Gêmeos. As previsões astrais para hoje, Áries, nascidos de 21 de março a 20 de abril. Áries, Mercúrio começa a circular hoje no seu signo, deixando seu jeito mais antenado, comunicativo, que dá um baita agito nos seus contatos. Você vai querer vencer qualquer bloqueio que aparecer na sua frente. A cor para hoje, Áries, é o azul, números da sorte 50, 40 e 13. Touro, nascidos de 21 de abril a 20 de maio, Touro, a lua joga no seu time, protege as suas relações, envia excelentes energias para você realizar os seus sonhos. Se você precisar de um help para colocar algo que deseja em prática, não hesite em correr atrás. A cor para hoje, Touro, é o vermelho, números da sorte 10, 12 e 19. Gêmeos, nascidos de 21 de maio a 20 de junho, Gêmeos, o dia hoje é de folga, mas suas ambições ficam turbinadas. Os astros incentivam você a focar no seu progresso. O interesse no trabalho ganha destaque. Cor para hoje, cinza, números da sorte, Gêmeos, 13, 58 e 40. Já volto e falo com Câncer, Leão e Virgem.

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0: 4 minutos e vamos passar no nosso WhatsApp. Muito bom dia!
1: Bom dia, aqui é a Alda do Jardim Piranga. Eu queria escutar a música com o Léo Magalhães. A tua FM é a melhor escolha. Beijo.
0: Beijão pra você. Então vamos curtir Léo Magalhães, Não Te Traio Mais.

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Mais um bloco de previsões astrais por aqui. Câncer, Leão e Virgem. Oi, Câncer. Nascidos de 21 de junho a 21 de julho. Câncer, hoje você começa essa semana com tudo que pode e ter surpresas deliciosas com amigos, parentes, pessoas queridas. A Lua deixa o seu jeito mais amável, receptivo. Hoje o amor fica mais animado. Cor pra hoje, Câncer, rosa. Números da sorte 07, 43 e 16. Leão, nascidos de 22 de julho a 22 de agosto. Leão, a vontade de crescer e de se estabelecer fica no comando. E você não vai pensar em antes em ir atrás dos seus horizontes e trazer mais prosperidade pra sua vida. Suas investidas vão se mostrar mais audaciosas. Cor para hoje, branco. Números da sorte 27, 29 e 56. Virgem, nascidos de 23 de agosto a 22 de setembro. Virgem, se depender das estrelas, sua semana começa com vibrações generosas e você pode curtir momentos deliciosos com seus queridos. A lua reforça a sua harmonia. Cor para hoje, prata. Números da sorte 02, 45 e 54. Eu já volto e falo com Libra, Escorpião e Sagitário em mais um bloco de previsões.

0: Previsões astrais de volta para essa segunda-feira. Libra, Escorpião e Sagitário. Libra, nascidos de 23 de setembro a 22 de outubro. Libra, o dia começa repleto de energia e você vai pular da cama com disposição de sobra para fazer o que bem entender. Hoje a sua vitalidade vai ficar no modo turbo e o momento não pode ser mais indicado para você entrar em forma, tá? A cor para hoje é o amarelo, números da sorte, Libra 37, 30 e 28. Escorpião, nascidos de 23 de outubro a 21 de novembro. Escorpião, a lua segue no seu paraíso e anuncia que a sorte vai sorrir pro seu lado em matéria de grana. As relações, incluindo o amor, vão ficar blindadas. Para melhorar, Mercúrio manda um incentivo para sua carreira. Cor para hoje é azul, números da sorte 07, 61 e 52. Sagitário, nascidos de 22 de novembro a 21 de dezembro. Sagitário, a sua semana raia animada, como você gosta. Novidades podem fazer parte dessa sua semana. Mercúrio garante um dia perfeito para você curtir com a sua família. O amor conta com momentos deliciosos. Cor para hoje, lilás. Números da sorte 52, 61 e 25. Eu já volto com o último bloco e falo com Capricórnio, Aquário e Peixes.
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O último bloco de previsões astrais para hoje, Capricórnio, Aquário e Peixes. Capricórnio, nascidos de 22 de dezembro a 20 de janeiro. Capricórnio, boas novas, marcam presença hoje. E esse vai ser um dos melhores dias para você interagir e ampliar as suas redes de contato. Ainda por cima, Mercúrio vai trazer muitos estímulos. A cor para hoje é o amarelo. Números da

Para as previsões, peixes, nascidos de 20 de fevereiro a 20 de março, peixes, hoje o seu astral está no modo alegre e sortudo, e para melhorar, Mercúrio começa a circular na casa do dinheiro, abrindo os caminhos. A rota da prosperidade está diante dos seus olhos, cor para hoje creme, números da sorte 44, 32 e 50. Amanhã tem mais previsões, ótima semana para você, até lá!

E a última de hoje é com Vanessa Camargo, Coração Embriagado. Muito obrigada pela sua audiência. Continue aqui na Atual FM. Vem aí o programa Experiência de Deus com o Padre Reginaldo Manzotti. E na sequência, Márcio Lima, com a segunda hora do Bom Dia Atual. Fiquem todos com Deus e até amanhã.

0: Louvado seja nosso Senhor Jesus Cristo, para sempre seja louvado. Sido bom, com missa com certeza. E você acompanhou no sábado e domingo o retiro que aconteceu na Missão Estados Unidos? Está tudo na internet. Não acompanhou ontem? As pregações estão no YouTube Padre Manzotti. E acredite, domingo com a missa é semana com a graça de Deus. Mas não percam as palestras que estão no YouTube Padre Manzotti. Quero saudar a todos e nós estamos no sétimo dia da novena de São Roque. São Roque, curai as feridas expostas. São Roque, curai as nossas feridas. Quero saudar a todos a partir da Rádio Evangelizar, de onde tudo começa. As rádios irmãs, cujos nomes cito neste momento.
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0: Sinal digital em todo o país, em várias cidades, canal aberto. Pelo YouTube, Padre Manzotti Oficial. Padre Manzotti Oficial. E pelo aplicativo da Associação Evangelizar é Preciso. E todas as plataformas digitais. É uma fé inabalável no Senhor. Mais uma vez lembrando, as palestras do retiro estão no YouTube Padre Manzotti Oficial, que aconteceram no sábado, ontem, domingo, em Henderson, Massachusetts, no Clube Português, também a Santa Missa, tudo isso. Queridos irmãos e irmãs, mês vocacional, comunidade vocacionais, encontro, testemunho, missão, perseverança e bem unidos, partiam o pão pelas casas. Rezemos em nome do Pai, do Filho e do Espírito Santo. Amém. Naquele tempo, alguém aproximou-se de Jesus e disse: Mestre, o que devo fazer de bom para possuir a vida eterna? Jesus respondeu: Por que me perguntas o que é bom? Um só é bom. Se queres entrar na vida, observa os mandamentos. O homem perguntou: Quais mandamentos? Jesus respondeu: Não matarás, não cometerás adultério, não roubarás, não levantarás falso testemunho, honra teu pai e tua mãe e ama teu próximo como a ti mesmo. O jovem disse a Jesus: Tenho observado todas estas coisas. Que ainda me falta? Jesus respondeu: Se queres ser perfeito, vai, vende tudo o que tens, dá o dinheiro aos pobres e terás um tesouro no céu. O jovem foi embora cheio de tristeza, porque era muito rico. O Evangelho fala de um jovem sem nome, para lembrar uma alma, um ser que pode ser eu e você, que chega a Jesus e diz: Senhor, o que eu faço para entrar na vida eterna? E Jesus cita os mandamentos da segunda tábua. Como assim da segunda tábua? A primeira é de relação da pessoa com Deus. A segunda é relação da pessoa com o próximo. E cita dizendo: Não matarás. Ainda está em vale, ainda vale. Não cometerás adultério. Não roubarás. Não levantarás falso testemunho. Honra teu pai e tua mãe. Ainda está em voga. Os mandamentos ainda valem para os dias de hoje. O jovem, como eu, você, poderíamos dizer: Eu vivo isso. Ele não conseguiu, porque ele era muito rico. Faltou liberdade. Por isso, a pergunta hoje é: o que está me prendendo? O que está me prendendo para chegar e buscar a perfeição? Então faça-me livre, Senhor. Livre. Diga: quero ser livre, Senhor. Perceba que esse jovem chegou entusiasmado. Chegou diante de Jesus buscando algo, mas algo lhe prendeu: os bens materiais. E o Evangelho diz que ele foi embora triste, foi embora cheio de tristeza, porque era muito rico. Eu diria para você, e me pergunto também: o que hoje está nos prendendo? Não nos faz ser livres. É uma pessoa, um apego afetivo, as coisas do mundo, desejo de fama, de crescer, de prosperar, está sendo um obstáculo. Eu quero ser livre, Senhor. Cante isso e peça essa liberdade. Não vale a pena ir embora da presença de Jesus muito triste. O que nos prende hoje? Então peça, faça dessa música uma oração. Quero ser livre, Jesus. Às vezes nem tenho consciência do que está me apequenando, do que está me entristecendo, mas eu quero ser livre. Quebre os grilhões, quebre as correntes, Jesus. Livre para viver o amor, livre para te servir. Nós somos este jovem que se aproximou de Jesus, não importa a tua idade cronológica. É a nossa alma jovem, é a nossa busca da perfeição, mas há tantos obstáculos. Quebra, Senhor, quebra os grilhões, abra as correntes, coloca-me em liberdade, Senhor. Eu quero te seguir. Dai-me esta liberdade, Senhor. Peça isso. Fazei-me livre para buscar a perfeição. Repita isso, sem pressa. Fazei-me livre, Senhor, para buscar a perfeição. Tire de mim tudo aquilo que me faz estar aprisionado, engaiolado, preso. Quebra, Senhor. Liberta-me, Senhor. Nós só começamos. Eu vou para o intervalo e volto. Partilha de vida, leitura orante. Chame um amigo, uma amiga. Segunda-feira, gente. Chame lá. Nós voltamos já.
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2: Para que eu nunca perca o que é santo. Santo Agostinho de Hipona.
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5: Mal. 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Arminda, que a paz de Jesus esteja com você, Arminda.
6: A paz, Padre, a sua bênção.
5: Deus abençoe. De onde você fala, Arminda?
6: Falo de Birigui.
5: Birigui?
6: Estado de São Paulo.
5: Estado de São Paulo. Como é que você me acompanha ali?
6: Padre, eu acompanho pelo canal 21.
5: Opa! TV aberta, canal 21, louvado seja Deus.
6: Amém.
5: E chega bem a imagem ali?
6: Chega bem.
5: Tá bom.
6: Eu não perco o programa do senhor, das novenas de grupo de oração de segunda.
5: Opa, noite de louvor.
6: É.
5: Tá certo. O que você quer partilhar, querida?
6: Eu queria contar uma bênção, padre.
5: Conte pra todo mundo.
6: Eu queria contar uma benção que eu fui operada da catarata das duas vistas. E uma ficou boa, e uma 15 dias ficou boa. Aí eu deitei bem e acordei ruim.
5: Nossa.
6: Com muita dor, meu olho fechou. Ficava só um risquinho aberto, tudo vermelho.
5: Sim.
6: Aí foi uma luta, foi um ano de luta. Os médicos, tinha dia que tinha 3 médicos em volta de mim, não achavam o que era.
5: Certo.
6: Fez tanto exame, até pra câncer, muito exame, e não achava que era. A médica que operou, acho que foi Tipo, cada 1000 pessoas acontece com uma. É acontecido ter uma bactéria do hospital.
5: Ah, a senhora pegou uma bactéria?
6: E não deu nos examinar. Porque fez tanto exame, até de tuberculose, um monte de exame.
5: Entendi.
6: E aí eu, por um acaso, eu passando na televisão, eu achei esse canal falando das bênçãos de Jesus da Santa Chagas.
5: Olha aí, não foi por um acaso não, né? Não foi por acaso não, foi Deus que fez a senhora mexer no controle.
6: Eu não sabia, né, padre, desse canal.
5: Olha aí.
6: Aí tava passando assim, eu falei, meu Deus, tá contando bênçãos cada cura. Eu comecei a chorar e eu falei, eu pedi também. Aí eu falei para Jesus da Santa Chaga, Santa Luzia e Nossa Senhora do Carmo, é que é aí, não é?
5: Sim, a nossa madrinha, Nossa Senhora do Carmo.
6: É, Nossa Senhora do Carmo. Eu falei, se eu conseguisse recuperar minha visão, que tinha me dado por perdida a visão, e talvez podia passar pela outra doença.
5: Certo.
6: Aí eu recebi a graça, graças a Deus. Eu falei, se eu receber, Santa Luzia, eu vou assistir a sua missa aqui e vou levar um vaso de flor natural muito bonito, que foi antúlio, vermelho.
5: Certo.
6: E falei, vou começar a dar o pouquinho que eu tenho, eu vou dividir, vou começar a dar uma ajuda para essa igreja.
5: Certo.
6: Aí já faz mais de anos.
5: Tá certo, filha. Então, graças.
6: Aí eu ajudo sempre.
5: Ajuda a sua comunidade.
6: Meu marido tá. Saiu aí, ele falou pro senhor dar uma benção para ele também.
5: Como é o nome dele?
6: Zumiro Miloche.
5: Como?
6: Zumiro Miloche.
5: Deus abençoe, seu Zumiro. Louvado seja Deus. Então diga comigo, graça recebida.
6: Graça recebida.
5: É graça testemunha. Deus seja louvado.
6: Padre,
5: oi, querida.
6: Eu tenho uma depressão profunda, desde de criança, assim, eu nunca consegui falar pai pro meu pai.
5: Sério? Mas aconteceu alguma coisa?
6: Porque ele bebia muito e minha mãe teve 15 filhos.
5: Certo.
6: A gente morava na roça, ele bebia todo dia e vinha pra Birigui e ia tarde em casa dele. Desde a barriga da minha mãe.
5: Certo. Agora a senhora sabe que o caminho, apesar de tudo, dessa história doída que a senhora tem com seu pai, tem que perdoá-lo.
6: É, o padre falou, já pedi perdão pra ele.
5: Certo.
6: E ficou esse pânico, aí eu casei. Mudei com uma família, assim, meu marido não tinha condições de fazer uma casa, falou, nós moramos junto um ano, depois separa. Mas aí o outro irmão era muito ruim.
5: Entendi.
6: Não deixou fazer outra casa. Então tem que morar aqui junto.
5: Vida sofrida, hein, mulher?
6: Aí foi sofrido, 17 anos junto.
5: E agora, como é que tá?
6: Então, agora, graças a Deus, depois de 30 anos, nós conseguimos a nossa casa.
5: Amém.
6: Mas com 17 anos de junto, teve que separar.
5: Entendi.
6: Mas separou de casa. Ele pegou uma casa de um primo dele, que no sítio não pagava aluguel. A gente mudou na casa.
5: Tá bom.
6: E daí viemos para Birigui.
5: Filha, a sua história é de muita dor, sofrimento. Mas Arminda, perdoe a todos os que te fizeram mal. Isso não é para o bem deles. É para seu próprio bem. Tá certo, filha? Que Deus abençoe Arminda de Birigui, São Paulo. TV, canal aberto, gente. 21.1. Não foi acaso, não. Ela mexendo no seu controle, encontrou a TV. Como é importante. Minha saudação a Dom Sérgio de Araçatuba. Amado povo de Deus, escute esse testemunho, por favor.
7: da Vane, do Alto dos Carneiros, Jaboatão, dos Guararapes. É. Acompanho a Experiência de Deus pela Rádio Recife, opa, FM 97.5. Eu e minha família somos associados. Amém. E no dia de Nossa Senhora do Carmo recebemos um presente, uma estampa do manto de Jesus das Santas Chagas. Ficou muito lindo. Nós amamos. Muito obrigado. Que Deus abençoe o senhor e toda a equipe e conceda muita saúde. Todo mês recebo a capelinha das Santas Chagas na minha casa. Linda. É maravilhoso.
8: Deus seja louvado, filha. E ela está se referindo àquilo que eu mostrei. Que sinal que está... colaborou com a campanha de Jesus das Santas Chagas. Essa estampa, lembrando o manto de Jesus das Santas Chagas. Meu abraço, Darlene. Obrigado, Jaboatão dos Guararapes, TV Evangelizar em Recife, Olinda, 47.1. Lá tem a Rádio Recife. Então, que tal você colaborar com a campanha de Jesus das Santas Chagas? E vai receber... esta linda estampa, lembrando o manto de Jesus das Santas Chagas. Faça sua doação hoje. Evangelizar é preciso. Eu volto já, volto com a leitura orante. Volte comigo.
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0: Não sei se você teve a oportunidade de acompanhar o retiro no sábado e domingo, que já aconteceu em Hudson, Massachusetts, no Clube Português. O que eu quero dizer, que você pode, no YouTube Padre Manzotti, está lá as palestras, estão lá as palestras de sábado, estão lá as palestras de domingo e a missa. São palestras diferenciadas. Vai lá, prestigie, YouTube Padre Manzotti, não deixe de acompanhar as palestras, que foram muito fortes em relação a exatamente o cansaço. Deus que vem dar força ao cansado, foi o tema geral. E quero lembrar, povo dos Estados Unidos, nós temos ainda encontro, dia 22. Centro de espiritualidade inabalável, com fé, a tempestade vai passar. Será na Escola Católica da Cruz Sagrada, sábado agora, pessoal de Nova Jersey, região brasileiros, das 8 às 5 da tarde no sábado. Você tem acesso através do camarotetickets.com, no site padrereginaldomanzotti.com.br, ou mais informação na missão Estados Unidos, @missão.usa. Isso sábado agora, dia 22, e dia 25, terça-feira, eu estarei em Orlando, na Flórida. Momento de espiritualidade inabalável. Vai ser aonde? Na Flórida, padre. Onde vai ser lá em Orlando? Na Basílica do Santuário Nacional de Nossa Senhora Rainha do Universo, às 7 horas da noite. Também camarotetickets.com. E agora, escute o que as pessoas têm dito sobre a leitura orante, por favor.
1: Eu sou a Vanusa, aqui de Porto Alegre. Estou ligando para falar sobre a leitura de Jó.
0: Opa!
1: Que leitura maravilhosa.
0: Verdade, foi linda.
1: Eu acompanhei

0: que o senhor começou. Sempre na hora da leitura, o que eu estivesse fazendo, eu parava para escutar, porque é uma maravilha, é muito rica a leitura de Jó. Eu nunca tinha prestado atenção como é tão rica da presença de Deus, tão bom para o nosso ensinamento, para a nossa casa, para a nossa família. Eu fiquei maravilhada com a leitura de Jó. Muito obrigado, um abraço para o senhor e para toda a sua equipe.
1: Um abraço, Vanusa. Que bom, eu também fiquei muito edificado. Inclusive, vocês podem adquirir o livro e ler Inabalável. É uma releitura do livro de Jó. Esse livro está em todas as livrarias do Brasil. Ele é atemporal, gente. Adquira. Vanusa de Fortaleza, Ceará, TV Evangelizar, canal 21.1, canal aberto lá, hein? Também nos transmite a Rádio Jangadeira FM, Shalom FM, Dom Bosco FM, Arcebispo Dom Gregório Paixão da Arquidiocese de Fortaleza. Bíblia aberta, cartilha de oração.
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1: 2 Coríntios, capítulo 5, versículo. Eu vou ter que retomar de sábado, né? Porque ficou um domingo no meio, esqueceram. De fato, nós sabemos que quando for destruída essa barraca que vivemos, que é o nosso corpo, olha o que Paulo fala, aqui na terra, Deus nos dará para morarmos nela uma casa no céu. Uma casa não foi feita por mãos humanas, foi Deus quem a fez e ela durará para sempre. Por isso, olha a frase, gememos enquanto vivemos nesta casa agora. Me veio agora.

0: passando e chorando neste vale de lágrimas. Volta Paulo. Por isso, gememos enquanto vivemos nesta casa agora, pois gostaríamos de nos mudarmos já para a nossa casa no céu. Aquela casa será o nosso corpo celestial. E quando nos vestirmos com ele, aflitos enquanto vivemos nesta barraca, que é o nosso corpo. Isto é porque queremos ficar livres. Isso não é porque queremos ficar livres do nosso corpo terreno. Não é desprezo ao corpo, ei. Isso não é desprezo ao corpo. A verdadeira religião cristã não despreza o corpo. Pelo contrário, o nosso corpo é santuário de Deus. O que desejamos é receber o corpo celeste, para que a vida faça com que o que é mortal desapareça. E foi Deus que nos preparou essa mudança e nos deu o seu Espírito como garantia de tudo o que Ele tem para nos dar. Estamos sempre muito animados, continua Paulo, pois sabemos que enquanto vivemos neste corpo, estamos longe do lar do Senhor, porque vivemos pela fé e não pelo que vemos. Repito, ei, Padre, eu me encontrei nessa leitura, no gemendo e chorando neste vale de lágrimas. Mas você se encontrou? Hoje, o que você está vivendo é gemendo. Versículo 7 do capítulo 5. Porque vivemos pela fé e não pelo que vemos. De novo, vivemos pela fé. Eu estou falando com você, que está me ouvindo pelo rádio, me vendo pela TV. Por mais que você esteja gemendo e chorando neste vale de lágrimas que é a vida, viva pela fé. Viva pela fé e não pelo que você vê. Talvez o que eu e você estejamos vendo hoje é um mundo cinza, comida sem sabor, flores sem cor, sem perfume, uma vida pesada. Mas eu vou lhe dizer de novo, versículo 7, toca o sino, sacristão, aqui está um segredo. Vivamos pela fé e não pelo que vemos. Isso nos anima. Olha o que diz Paulo. Isto nos anima. Padre, não estou encontrando sentido. Viva pela fé, não pelo que você vê. Isso vai te animar. Viva pela fé. Isso vai te trazer felicidade. Estamos animados e gostaríamos de deixar de viver esse corpo para irmos com o Senhor. Porém, acima de tudo, o que nós queremos é agradar o Senhor, seja vivendo aqui, seja vivendo no Senhor, porque todos nós temos receber o que merece, de acordo com o que faz, de bom ou de mal, na sua vida aqui na terra. Caramba, Padre, não sou eu que falei isso, não. Escute isso e vê se não mexe conosco. Cada um de nós vai receber o que merece, de acordo com o que fez, de bom ou de mal, na sua vida aqui na terra. Vou repetir porque é forte demais a leitura orante de hoje. Viva pela fé e não pelo que vê. Mas saibamos nós que cada um de nós vai receber o que merece, de acordo com o que fez de bom ou de mal na sua vida aqui na Terra. Eu vou para o intervalo e volto. Inclusive, volto convidando você a partilhar comigo nas redes sociais. Eu volto já. Volte comigo.
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0: e cada um vai receber o que merece, de acordo com o que fez de bom ou de mal na sua vida aqui na Terra. Por favor, até o final do programa vai ser colocado e você faça o seu comentário lá no Instagram, Padre Manzotti, tá, oficial, tá certo? Helena, que a paz de Jesus esteja com você, Helena.
1: Bom dia, padre, a sua bênção.
0: Deus abençoe. De onde você fala?
1: Eu falo do interior de Goiás. Eu estou aqui, padre, para dar meu testemunho.
0: Interior, qual o nome da cidade?
1: É, o meu nome da cidade é Jaupassi.
0: Jaupassi, interior de Goiás, tá certo?
1: É bem no interior.
0: Tá bom, como é que você me acompanha aí, ali em Jaupassi?
1: Eu acompanho pela TV aberta, TV Evangelizar 329.
0: Ah, canal é parabólica digital?
1: É digital.
0: Ah, isso, gente, tá vendo? Ó, tendo uma parabólica em casa, pode ser na zona rural, pode ser no lugar mais longe ou mais perto. Se sintoniza a TV Evangelizar. Conta, Helena, para todos nós.
1: É porque foi em 2021, eu fui diagnosticada com dois nódulos na mama. Aí o médico pediu para mim fazer a biópsia. Eu estava preocupado porque eles eram grandes. Aí eu fiz, não deu nada não. Aí mandou fazer acompanhamento. Aí eu fiz acompanhamento de 2 anos. Aí ele desapareceu.
0: Certo.
1: Agora, nesse ano, mês de abril, eu fiz. Aí o doutor falou assim que era autossugestivo de malignidade. Aí pediu para fazer biópsia. Aí eu fiz. Aí deu esse autossugestão de malignidade. Ele falou assim que aí ele, no ultrassom que deu, que estava categoria 4, né? Aí ele pediu a biópsia. Aí na biópsia que eu fiz, aí eu pedi muito Jesus da Santa Chaga, que eu sou muito devota dele, né?
0: Amém.
1: Eu faço novena, rezo o texto todos os dias. Eu acompanho o Senhor também pelo evangelho, pela experiência de Deus, 10 horas da manhã.
0: Sim.
1: E aí eu pedi Jesus da Santa Chaga que concedesse essa graça. Que se a minha biópsia desse negativo, eu ia dar meu testemunho.
0: Amém.
1: E ia ser também associada da
0: obra
1: campanha
0: evangel...
1: de Jesus da Santa Chaga.
0: Opa!
1: Só que está tão difícil de eu conseguir esse meio para poder ser associado, porque na minha cidade não tem mais correio. Só funciona o SEDEX também só até outubro. Diz que outubro vai fechar.
0: Entendi.
1: Aí eu mandei minha carta, mas minha carta foi para a cidade vizinha.
0: Então,
1: peraí.
0: Vamos fazer assim, espera aí, Helena. Já que você está na linha, depois você fica na linha, a telefonista, atenção, telefonista, ela vai pegar o seu número, se tem que passar o número.
1: Então,
0: peraí. Vamos fazer assim, espera aí, Helena. Já que você está na linha, depois você fica na linha, a telefonista, atenção, telefonista, ela vai pegar o seu número, se tem que passar o número, e nós vamos ligar para você para resolver como você se tornar uma associada, tá bom? Nós vamos achar um jeito de, já que não chega o boleto ali, não chega o jornal, porque um problema de correio, nós vamos achar um outro jeito, tá bom?
1: Não, padre, mas eles podem mandar o boleto, assim, pelo coisa no meu WhatsApp, aí eu vou lá na Lan House, eles emitem para mim o boleto e vou na lotérica.
0: Eita, é sabida demais, só. Então é isso que eles vão fazer. Mas
1: eu, aí só que eu quero que ponha, padre, eu quero que ponha assim, o vencimento do boleto vencimento 4, sabe?
0: Tá bom.
1: Assim, do mês.
0: Mas aí, ó, a equipe que cuida dessa parte vai falar com você ainda hoje. Eu lhe prometo que ainda hoje eles vão ligar pra você, tá? Promessa
1: tá
0: minha.
1: Uhum.
0: Então, pela graça recebida...
1: É graça testemunhada. Toca o sino, sacristão.
0: Tá bom, querida. Quer pedir oração pra alguém, Helena?
1: Ah, vale. Eu quero pedir oração pra minha família. Eu quero pedir oração também pra mim, por causa do meu benefício, que tá parado até hoje. Tem mais de... Tem quase ano que isso falou assim pra mim aguardar a resposta. Eu montei todos os processos. Aí disse
0: tá
1: que
0: bom.
1: Foi aprovado, mas a carta nunca veio. Aí eu tô aguardando até hoje. Eu queria que o senhor orasse.
0: Tá
1: e
0: bom,
1: colocasse o nome na campanha pra ver se esse benefício sai.
0: Tem que ligar lá, se essa carta não chegou, se vai que aconteceu alguma coisa. Liga lá e se informe, filha.
1: É, eu vou ligar lá.
0: Se de repente você está com um problema de correio ali, você disse. Então a carta às vezes foi mandada e não chegou. Vai que o benefício já saiu.
1: Não, mas já tem que... Quase anos já.
0: Mas liga lá, mulher. Seja insistente. Ó, agora eu prometo, a nossa equipe vai ligar ainda hoje pra você, Helena, meu abraço de Jaupassi, Goiás. Olha que maravilha. Lá longe! Parabólica Digital, canal 329, Dom Lindomar Rocha Mota, São Luís dos Montes Belos. Gente, eu vou direto, vou atender, tá na linha faz tempo, Isabel, que a paz de Jesus esteja com você, Isabel.
2: Amém, Jesus, sua benção, padre.
0: Deus abençoe, de onde você fala, filha?
2: Eu falo de Santa Rosa, interior de Guaraniaçu.
0: Guaraniaçu, Santa Rosa, é... Paraná?
2: Paraná,
0: isso. Paraná, tá certo. Diga lá, minha filha.
2: Padre, primeiramente eu quero agradecer a Deus, a Jesus e Santas Chagas, por eu ter conseguido ligar pro Senhor, que era meu sonho.
0: Opa, é seu dia então. Fala lá, minha querida.
2: Primeiro eu quero pedir oração pra minha filha, padre, que ela foi consultar e ela tem dois nódulos no seio, cada um, tipo... um nódulo cada seio. Amanhã ela vai passar por uma mamografia.
0: Tá.
2: Eu peço as orações do padre para Jesus das Santas Chagas abençoar que não seja nada grave.
0: Tá, como é que é o nome dela?
2: É Poliana Andrade.
0: Poliana Andrade, tá bom.
2: E para mim também, padre Isabel Andrade.
0: Tá bom.
2: Que eu tenho muita ansiedade, eu tenho depressão, tomo remédios.
0: Tá bom, vamos colocar, levar no altar do Senhor, pode ter certeza, tá bom, filha?
2: Uhum. Que Deus... pelo meu marido, Sebastião, que ele é ministro da Eucaristia aqui na nossa comunidade.
0: Opa, parabéns, Deus parabéns a ele, por mim.
2: Eu dou sim, padre, há 10 anos ele é ministro da nossa comunidade, é só ele ministro aqui.
0: Que coisa boa, que Deus abençoe, tá bom, querida? Meu grande abraço, Isabel, de Guaraniaçu, Paraná. Você vê, gente... Parabólica Digital, de novo, ó. Tá vendo como você é associado? Como é, onde que gasta o dinheiro? Nós mantemos o sinal na Parabólica Digital. Isso significa colocar o lugar no satélite. Isso tem custo. Por isso que você se torne um associado hoje, 0800-410-6060. É verdade? Nós temos canal aberto em várias cidades. Mas aonde não tem canal aberto, como é que a pessoa pode sintonizar? Se escutou, lá de Jaupassi, Goiás, agora Guaraniaçu, Paraná, Parabólica Digital, ajude-nos a evangelizar. Também chega lá a Rádio Comédia Cascavel e pertence Guaraniaçu à Arquidiocese de Cascavel, Dom José Mário Scalon Angonese, também estaria em Cascavel este ano. É, tem muita estrada ainda. 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Este livro de Nossa Senhora de Guadalupe, um ficará no santuário para sempre. E o outro, eu levarei, quero crer, na próxima viagem que farei, que vou fazer, na verdade, só falta a data, para Guadalupe, no México, no Santuário de Nossa Senhora de Guadalupe. Eu vou para o intervalo e volto com a novena de São Roque. Volte comigo.

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8: Hoje é aniversário de Dom Pedro Luiz Strignini, da Diocese de Mogi das Cruzes, São Paulo. Aniversário da rádio Adecis FM, Itaúna do Sul, Paraná. Cultura FM, Santos Dumont, Minas Gerais. Rádio FM 2000. Mozarlândia, Goiás. E Sertões de Monsaba, FM, Monsaba, Ceará. 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Quero anunciar com antecedência a festa das Santas Chagas, porque muitos estão pedindo, porque querem organizar caravanas, van, ônibus, reservar hotel. Gente, parece longe, mas está chegando. 21 a 27 de setembro. 21 a 27 de setembro, nós teremos a Festa de Jesus das Santas Chagas. Mais informação você encontra, já está, evangelizarepreciso.com.br. 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Escute esse testemunho de Campinas. Escute. Campinas é Rádio Brasil? Levanta ali para mim, por favor. Campinas. Maria Lúcia. A sua bênção, Padre Reginaldo. Sou Maria Lúcia de Campinas. Venho dar o testemunho da cura de um câncer que descobri em fevereiro de 2023. Fiz mastectomia da mama esquerda no dia 18 de março do mesmo ano. Na hora da cirurgia, eu clamei: Jesus das Santas Chagas, derrame uma gota do seu sangue para que tudo dê certo e eu seja curado, curada. Padre, ele ouviu a minha prece. Correu tudo bem. Não precisei nem de quimioterapia, nem radioterapia. Sou muito grata a Jesus das Santas Chagas. Faço hoje acompanhamento e exames de rotina de 6 em 6 meses. Continuo orando pelos exames. Creio que estou curada, pois Jesus não faz a obra pela metade. Graça recebida, graça testemunhada. Toca o sino, sacristão. Campinas, Maria Lúcia. Bom, eu sempre falo, quando a gente recebe uma grande graça de Jesus das Santas Chagas, que tal você se tornar um líder mensageiro da capelinha de Jesus das Santas Chagas? Já que recebeu a grande graça, torne-se um líder mensageiro. E como eu disse, Campinas, Rádio Brasil, Arcebispo Dom João Inácio Miller. Miller. Vamos juntos à novena São Roque, sétimo dia.
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8: Ó Deus, por intercessão de São Roque, curai as feridas do corpo, curai as feridas da alma, ó Deus. Por intercessão de São Roque, curai as feridas do corpo, curai as feridas da alma. São Roque, vós que não tivestes medo de dedicar de corpo e alma o cuidado aos doentes, e como prova de vossa fé e confiança, contraíste a doença, mas Deus o curou. Deus o alimentou e de modo milagroso o curou. São Roque, nesta novena pedimos: protegei-nos contra as doenças infecciosas, livrai-nos do contágio, livrai-nos das feridas abertas, livrai-nos das feridas físicas, emocionais, espirituais. São Roque, nesta novena, hoje sétimo dia, livrai-me da enfermidade que agora apresento. Coloque a enfermidade. Senhor, peço por intercessão de São Roque, pelos doentes dos hospitais, alívio das dores e dos sofrimentos. Eu me comprometo de também agir na caridade com aqueles que sofrem. São Roque, abençoai os médicos, fortalecei os enfermeiros, os intensivistas, os atendentes de hospitais, os voluntários, os cuidadores dos doentes. De modo especial, curai as feridas expostas e curai as doenças graves. São Roque, livrai-nos do mal. São Roque, livrai-nos das infecções. São Roque, livrai-nos do mal. São Roque, livrai-nos das infecções. São Roque, rogai por nós. O Senhor esteja convosco. Ele está no meio de nós. Abençoai, Senhor, a água, a roupa dos enfermos, as fotos de família. Abençoai os remédios. Abençoai, Senhor, aqueles que mais precisam, por intercessão de Nossa Senhora do Carmo, São Pio de Pietrelcina, nos méritos das Santas Chagas. Em nome do Pai, do Filho e do Espírito Santo. Amém. E eu concluo com um clipe, YouTube Padre Manzotti, manda teus anjos. Evangelizar é preciso...

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dia para você que está do outro lado do rádio acompanhando a nossa programação. Excelente semana para você, ouvinte atual. Ó, participe no nosso WhatsApp 3526-4083. Peça sua música, manda beijo, abraço para quem você quiser aqui em nossa programação.

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3: 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Agora vamos à extração Pernambuco das 11 horas. Primeiro prêmio, 6717 cachorro. Segundo prêmio, 0441 cavalo. Terceiro prêmio, 53,75 pavão. Quarto prêmio, 87,59 jacaré. E quinto e último prêmio, 40,66 macaco. Extração das 11 horas.
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4: Começou o nosso Momento de Amor, primeira edição aqui na sua Atual. Hoje, segunda-feira, dia 17 de agosto de 2026.

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Atual começou aqui na sua 105,1 e você grava o seu áudio e pede sua música pelo 3526-4083. Mas ó, tem que ser áudio, tá? Então grava o teu áudio e participa aqui do nosso WhatsApp Atual, que só tá começando.

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1: 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Atual 12h23.
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2: E aí, vacilão? É os Kef no beat.

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0: Eleitores que estarão fora de seu domicílio eleitoral nas eleições de outubro têm até a próxima quinta-feira, 20 de agosto, para solicitar o voto em trânsito. O pedido pode ser feito tanto para o primeiro quanto para o segundo turno do pleito pelo site do Tribunal Superior Eleitoral, na opção Autoatendimento Eleitoral, ou presencialmente, em qualquer cartório eleitoral do país, mediante a apresentação de documento oficial com foto. Caso o eleitor escolha votar em uma cidade fora do estado em que está registrado, ele só poderá votar para presidente da República. Se a troca for para uma cidade do mesmo estado em que tem domicílio eleitoral, o voto pode ser feito para todos os cargos em disputa. Se o eleitor habilitado para votar em trânsito não puder comparecer ao local escolhido no dia do pleito, será necessário fazer a justificativa de ausência, inclusive se estiver no seu local de votação de origem. Quem não votar pode justificar a falta no aplicativo e título em até 60 dias depois de cada turno ou de maneira presencial em um cartório eleitoral. Ao final das eleições, não é necessário fazer um novo pedido de transferência de título, já que no caso do voto em trânsito, o domicílio eleitoral retorna ao local em que está registrado de maneira automática. E atenção, se o título foi emitido no Brasil e o eleitor viajar para o exterior, não é possível solicitar o voto em trânsito. Por outro lado, brasileiros que residem no exterior e transferiram seu domicílio eleitoral podem votar de onde estiverem, mas exclusivamente para o cargo de presidente da República. O primeiro turno ocorrerá em 4 de outubro para a escolha de deputados federais, estaduais e distritais, além de governadores, senadores e o presidente da República. Já o segundo turno, previsto para 25 de outubro, poderá acontecer para os cargos de governador e presidente. O eleitorado voltará às urnas caso nenhum candidato alcance mais de 50% dos votos válidos, desconsiderando brancos e nulos na primeira etapa. Da Rádio Nacional, no Rio de Janeiro, Solimar Luz.
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1: Cerveja aí! 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Que se rompa lá!

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11: A tua melhor escolha, agora 1h25. 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

0: A Polícia Federal realiza desde cedo a Operação Malebold, no Rio de Janeiro, para desarticular um esquema de fraudes na emissão de inscrições no cadastro de pessoas físicas. Ao todo, são cumpridos 8 mandados de busca e apreensão na capital e no município de Nova Iguaçu, na Baixada Fluminense. As buscas se concentram principalmente em Jacarepaguá e Cidade de Deus, bairros da zona sudoeste carioca, onde a polícia acredita serem as áreas de atuação de parte dos suspeitos. Os agentes identificaram diversas tentativas de emissão fraudulenta de CPFs em unidades de atendimento credenciadas do Rio. Segundo as investigações, os suspeitos apresentavam documentos civis falsificados para obtenção de inscrições junto à Receita Federal e ainda contavam com a ajuda de funcionários das próprias unidades credenciadas. Ainda de acordo com a PF, os suspeitos poderão responder pelos crimes de falsificação de documento público e de corrupção ativa, sem prejuízo da apuração de outros delitos eventualmente identificados ao longo das investigações. O nome da operação faz referência à clássica obra literária A Divina Comédia. Nela, o personagem principal, Dante Alighieri, conhece o Malebolge, oitavo círculo do inferno, destinado a punir fraudadores e corruptos. Sob supervisão de Vitória Elizabeth, da Rádio Nacional do Rio de Janeiro, João Barbosa.
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2: O Caminho da Sorte agora está com todas as extrações Lotep Paraíba disponível para os apostadores, pagando a mesma cotação da Federal. Agora vamos à extração Pernambuco das 12h40. Primeiro prêmio, R$ 29,96 veado. Segundo prêmio, R$ 16,57 jacaré. Terceiro prêmio, 0,379 peru. Quarto prêmio, 96,33 cobra. E quinto e último prêmio, 60,90 urso. Extração das 12h40.
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2: Atual 1h44.
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7: Sou uma apaixonada demais. Eu não queria viver uma história dessa, não, viu?

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0: Hoje é o último dia em que a plataforma Discord pode manter transmissões ao vivo no ambiente digital, as chamadas lives. É o que decidiu na semana passada a ANPD, Agência Nacional de Proteção de Dados. Foram identificadas falhas na implementação de medidas e procedimentos para prevenir e combater violações graves contra crianças e adolescentes. Na decisão, a agência deu 3 dias úteis para suspender a funcionalidade de transmissão ao vivo aqui no Brasil. O prazo termina amanhã, então a plataforma só pode manter lives até esta segunda-feira. Quando tomou a decisão, a ANPD citou evidências de que a empresa não adotou medidas razoáveis para prevenir e reduzir riscos de acesso, exposição, recomendação ou facilitação de contato com conteúdos ou práticas que representem graves violações de direitos de crianças e adolescentes no âmbito da plataforma, sobretudo indução, incitação, instigação ou auxílio à violência, à automutilação e ao suicídio, conforme o ECA Digital. Vale lembrar que a medida ocorre em meio a investigações policiais contra a plataforma Discord, principalmente depois que uma adolescente de 13 anos foi incentivada em uma live a tirar a própria vida com pessoas assistindo. A ANPD destaca que o Discord não está sendo bloqueado. No entanto, a Agência Nacional de Proteção de Dados alerta que isso não impede que outras medidas sejam adotadas em meio à fiscalização que ainda está em andamento. A suspensão das lives fica valendo até que a plataforma demonstre a implementação e a efetividade de medidas técnicas de segurança e de governança adequadas aos riscos identificados para crianças e adolescentes. A decisão da agência chegou a ser considerada prematura pela plataforma Discord, que disse à nossa reportagem estar analisando cuidadosamente o conteúdo e que a caracterização feita pela ANPD não reflete a plataforma nem os investimentos feitos na segurança dos usuários. Da Rádio Nacional em Brasília, Sayonara Moreno.
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Gente, o nosso Atual e Top continua, tá? Às três, Leandro Silva chega para continuar interagindo com vocês e tocando sua música e trazendo muita informação no seu Atual e Top. Música e informação no seu início e durante sua tarde aqui na sua Atual. Boa segunda-feira, boa semana.

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Oi, gente, muito boa tarde para todo mundo. Tá começando agora mais uma edição do nosso Atual é Top, ao vivo, hein? Hoje, segunda-feira, 17 de agosto de 2026. São 3 horas 4 minutos, até as 5 a gente vai ficar por aqui juntinho com você, fazendo companhia um ao outro, hein? Você do outro lado do rádio, eu por aqui, tocando as melhores para você.

Nossa primeira onda de hoje pra você, Diego e Vitor Hugo, Tubarões. 3 e 6, muito boa tarde pra todo mundo. Boa tarde, Rosa, pedindo aqui sucesso de Milcinho, um toque 10. Só pra curtir. Alô, Rosa, muito boa tarde. Obrigado pela participação aqui conosco. 3, 5.

0: 2640-8083, alô, alô. Tô
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0: Fala, Rogério. Mais conhecido
1: como Hélio Pedreiro.
0: Diga aí, meu amigo.
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0: Tá certo, Hélio.
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0: Atual, 100% a melhor escolha, isso aí. E aqui o nosso WhatsApp não para em 3526-4083 para atender você. Alô, Roberto, tá ouvindo a gente aí no centro. Pede música do Amado Batista, já já tem sucesso do Amado Batista para você, tá, Roberto? Lucivaldo, lá em Glória do Goitá, também tá escutando. Dona Ana Estelita, do sítio Tamanduá, sintonizada também aqui na Rádio Atual. 3:07, tem indicação dos ouvintes aqui pedindo música. Então vamos lá escutar a participação de cada um de vocês pelo WhatsApp, vocês que mandam
2: áudio. Aqui um, viu? Bota aí pra tocar Léo Magalhães, pode ser qualquer uma delas aí de Léo Magalhães mesmo, vice. Aí oferecer aí para todos os ouvintes da Atual FM, 100% a melhor escolha. Essa rádio é demais.
0: Tá bom então, Daniel, valeu. O sucesso do Léo Magalhães vai pintar por aqui, claro, com certeza. Tem mais indicação, 3526-4083 é o nosso WhatsApp.
3: Aqui é Cid da Antena do Jardim Piranga e Vete Lira. Queria oferecer a música de Luan Santana. Eu oferecer a minha esposa, Walter Elândia. Sua FM é a melhor escolha.
0: A melhor escolha, é isso aí, galera. Continue participando. 3526-4083. O sucesso que você quer curtir tá por aqui no som da Rádio Atual. 100% a melhor escolha. Um alô aqui para a nossa ouvinte Rosineide do Jardim Piranga, pede música também para curtir o som do Amado Batista. A Rosinha pedindo aqui o sucesso de Toque 10 também, vai curtir. Alô, Rosinha, essa aqui não é a Rosa de Pombos, tá? Essa aqui é a Rosinha do Jardim Piranga, é outra Rosa, muito bem. Vamos lá curtir o sucesso aqui de Toque 10, Milcinho Toque 10, sucesso chegando aqui para você no seu rádio. Música Dengosa.

0: Muito mais sucessos pra você aqui na sua rádio atual. Agora são 3 horas 14 minutos, curtimos o som do Amado Batista. Essa música aí foi também pra Marluce, lá no sítio Campina Nova. Tá escutando aqui a nossa programação. Uma ótima tarde pra você, Marluce. Mandar um abraço aqui pra o Valmir Brito, lá na cidade de Caruaru. Tá ouvindo a gente? Um abraço aí pra galera na capital do forró, Caruaru. Alô, Valmir. Tá na sintonia, tá curtindo o som da Atual FM ao vivo nessa tarde, hein? Muito obrigado, hein? Um abraço, Valmir Brito, na cidade de Caruaru. 3526-4083 para você participar aqui da nossa programação. Tem mais indicação aqui dos ouvintes mandando áudios pra gente. Vamos ouvir aqui você. Opa.
1: Boa tarde, Leandro. Boa tarde. Aqui é Ninha de Caixaraú. Eu quero ouvir uma música com Musa e Zezo. Ofereço para todos os ouvintes. A tua FM é a melhor escolha.
0: A melhor escolha. Tá bom, então. A gente vai curtir Priscila Senna com Zezo. Continue participando por aqui, 3526-4083. WhatsApp, telefone aqui da sua atual. São 3 horas 15 minutos. Sucesso por aqui, não parem. Sucesso dele. Chegando, Natanzinho Lima, Caçula do Padrão.

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aí, gente, já voltamos, hein? Já estamos de volta por aqui na sua rádio atual, 100% a melhor escolha, 3 horas 29 minutos, 3h29. Falou aqui para nossa ouvinte Taciana, do bairro do Cajueiro, pedindo música da banda Calcinha Preta para curtir já já na programação. Um alô aqui para Gabriel lá de Pomos, para Betânia e Zezinha, também ouvindo a gente. Mandar um abraço aqui para Rosália do Jardim Piranga, pedindo sucesso do Pablo. Daqui a pouquinho curte na programação. Obrigado, Rosália. Aqui também o nosso ouvinte Antônio lá de Redenção. Boa tarde para você, Antônio. E o som do Neto Brito chega pra gente agora. Biometria, 3 horas 30 minutos. Daqui a pouquinho tem oração da tarde com o padre Reginaldo Manzotti.

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3: Olá, muito boa tarde para você que está com a gente, já aguardando aí esse momento especial que é a oração da tarde com o padre Reginaldo Manzotti. Você que está aí já na sintonia conosco, aguardando esse momento de fé e esperança aqui na nossa emissora. Forte abraço, boa tarde. Que você possa fazer suas preces, seus pedidos nesse momento especial. Nosso amigo Bira do Galeto está na sintonia. Alô, Bira do Galeto, um abraço, meu amigo. Tudo de bom para você. Bom início de semana. Dona Ana pede oração por toda a família. Vovó Amara, lá no Amparo, e tia Santana. Um alô para Isaac, Dona Odete. Todos os dias estão também escutando aqui a nossa rádio. Nida, seu esposo Boni. Aqui a Dona Severina, lá no sítio Campina Nova. Que Deus abençoe a todos. A vocês que mandam mensagens aqui pra gente pelo nosso WhatsApp 3526-4083. Maria Alice, que Deus a abençoe na sua recuperação. Olha, gente, que mensagem bonita. Talvez não existam palavras suficientes e significativas que me permitam agradecer a Deus com o devido merecimento. Mas tudo que pode ser feito e o que posso fazer é usar as palavras para agradecer. Agradecer a Deus pelo dom de falar, de ouvir, de poder andar. Tanta gente gostaria de fazer um terço do que a gente faz diariamente. Agradecer a Deus por tudo, porque parece ser tão mais fácil reclamar da vida se a gente pode agradecer por tudo que temos. Temos uma certa tendência a ficarmos insatisfeitos e achar que estamos muito longe de tudo aquilo que sonhamos, porque sempre há algo melhor lá na frente, ou do vizinho, ou de alguém próximo, e o da gente não prestar. É tanto motivo para agradecer a Deus. É com esse olhar generoso que, quando olhamos para o céu, nós devemos ser gratos a Deus pelo dom da vida. Oração da tarde nesta segunda-feira, dia 17 de agosto, ao vivo aqui na sua Atual, a melhor escolha.
4: Boa tarde, queridos filhos e filhas, nesta segunda-feira. Que prazer para mim gravar essa música e lembrar da família. Escute lá.
5: No fim da tarde,
4: quando a família se ajunta, quando a gente vai resolver os problemas, momento bom para rezar, né? E é o que faremos agora. Vamos juntos dizer: vem, Senhor Jesus. É em nome do Pai, do Filho, do Espírito Santo. Amém. Senhor Deus, nos colocamos em prece e em louvor. Começamos te louvando, Senhor, o dia que passou, as horas boas. E te louvamos, Senhor, porque temos a certeza que se algo de desagradável nos aconteceu, não foi pior, porque a tua presença e os anjos da guarda nos protegeram. Te louvamos, Senhor. E te pedimos a graça, Senhor, de valorizar a vida, o corpo, a saúde. Senhor, dai-nos a graça de valorizar este grande dom que Deus nos deu, estarmos vivos. Senhor Deus, que todo o meu agir, o meu fazer, o meu pensar esteja profundamente de encontro à antecipação do teu reino e que seja feita a tua vontade. E não permita, Senhor, que eu me valha do corpo, das mãos, para agredir alguém, do olhar, para usar de malícia. Não permita, Senhor, que eu me valha da boca, dos lábios, para mentir. Não permita, Senhor, de dar ouvidos a maldades da vida alheia. Não permita, Senhor, e peço essa graça de que meus pés jamais trilhem caminhos desonestos. Senhor, eu te louvo e te agradeço pelo corpo que tenho. E peço, Senhor, de tal forma viver que eu possa louvá-lo e agradecê-lo. É por amar este dom que me destes que invoco São Roque, pedindo a Deus a proteção e fazendo-me intercessor dos doentes. Ó Deus, por intercessão de São Roque, livrai-nos de todo o mal, curai as feridas do corpo, as doenças de pele, e fazei, Senhor, com que todos aqueles que lidam e estão em prol da saúde tenham as graças necessárias do discernimento, da serenidade e do amor. Nossa Senhora, Mãe querida, acolha os enfermos, acolha as dores e junta teu filho, amenize, dê segurança e conforto. Ave Maria, cheia de graça, o Senhor é convosco. Bendita sois vós entre as mulheres e bendito é o fruto do vosso ventre, Jesus. Santa Maria, Mãe de Deus, rogai por nós, pecadores, agora e na hora de nossa morte. Amém. Nossa Senhora, abençoai e protegei os enfermos.
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A melhor escolha sempre no seu rádio, hein? 105.1, Rádio Atual 4 e 13. Vamos lá, vamos seguindo por aqui os pedidos. Vando tá na sintonia conosco. Um abraço pra você, Vando. Mais indicação, alô, alô, aqui pra galerinha. Essa música aqui eu vou tocar no Momento de Amor, tá bom? Já, já no Momento de Amor, que começa a partir das 4h40. Obrigadão, Sérgio, pela sintonia, pela audiência de sempre. O que mais aqui tá participando? Regina, tá ligadinho no Maués. Alô, alô, Regina, muito boa tarde. Aqui o nosso ouvinte Ademilson em Glória do Goitá. Alô aqui para nosso ouvinte Luzinete, Lagoa do Itaenga. Luzinete pedindo aqui sucesso de Bruno Marrone. Faz tempo, hein, que não curto música de Bruno Marrone, então vamos ouvir aqui já na sequência. A música é Tira e Queda, nome da música de Bruno Marrone, chegando ao som da Atual. 4h14.

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3: E essa aqui é do fundo do baú, hein? Blitz, a dois passos do paraíso.

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Oi, gente, boa tarde. Começando aqui o nosso Momento de Amor, segunda edição. Uma boa música que vocês gostam. Agora é 4h38 no ar, Momento de Amor da Atual 100%, a melhor escolha.

Momentos de amor da atual A Melhor Escolha. Finalmente entendi o que significa o verdadeiro amor. Amor que quer dizer que você se importa mais com a felicidade da outra pessoa do que a sua. Não importa o quão dolorosas sejam as escolhas que você tiver que enfrentar. As pessoas acham que o amor verdadeiro não existe porque elas passaram a não acreditar nele.

E a gente curtindo aqui o nosso momento de amor, o som de Skank, Dois Rios. Olha, cada toque seu é o meu carinho preferido. Ao seu lado, sou a pessoa mais realizada do mundo. E a nossa cumplicidade é algo único. Você é meu refúgio, lugar seguro, com quem me sinto livre para compartilhar segredos e planos. É o seu momento de amor, segunda edição ao vivo, aqui na sua atual 100% A Melhor Escolha, Fabiana. Tá curtindo aqui o nosso momento de amor? Foi ela que pediu a música da Majoristiano, que já curtimos, inclusive. A música Sempre Será. E a gente vai seguindo por aqui com outros pensamentos, outras mensagens, compartilhando com você. Você é a razão da minha felicidade. Não tenho palavras para agradecer por tudo que você representa. Quadro 49 é o momento de amor. Essa nostalgia maravilhosa no seu rádio com músicas aí que fazem você relembrar bons e velhos momentos.

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E olha, gente, após mais de um mês da morte da Bonnie Tyler, ela foi sepultada hoje no país de Gales. Pois é. Os fãs, milhares de fãs da cantora, foram às ruas do país de Gales hoje para acompanhar os últimos momentos da despedida da cantora. O cortejo com o caixão da artista percorreu locais ligados à sua história antes da cerimônia reservada a familiares e amigos convidados. Bonnie Tyler morreu em 8 de julho, aos 75 anos, em Portugal. Mais de um mês depois, admiradores voltaram a se reunir para prestar as últimas homenagens à voz de sucessos, como essa música aqui que a gente está ouvindo. A celebração de sua vida aconteceu no centro da cidade. Após a cerimônia, o cortejo seguiu em direção ao cemitério, né, a cidade natal da cantora, onde estava prevista uma despedida privada para a família. E ao longo do trajeto, fãs acompanharam a passagem do caixão e transformaram as ruas em um grande adeus a uma das vozes mais marcantes da música galesa. Com esse clássico, a gente se despede aqui do nosso Momento de Amor de hoje, que volta amanhã às 11h40 com o Márcio Lima pela manhã em sua primeira edição, e à tarde a partir das 16h40 conosco. Fique com Deus e até amanhã. Tchau, minha gente!

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0: Professor Fularejo! Estamos ao vivo, 30 anos de sucesso. É programa novo pra você.
1: É verdade.
0: Com os Brunos, Bruno falando aqui dos causos, né, Catraia?
1: É, menino, tanta coisa que a gente nem a gente está acostumado a ouvir.
0: É verdade. A gente trabalhando mais do que anjo da guarda de motoboys. Porque se trabalhar fizesse bem pra saúde, médico dava serviço ao invés de atestado.
2: Você tá pensando o quê?
3: Ferinha tá mufinado, essa coisa é muito certa. Ou ele tá com quebrante ou tá com a muleira aberta.
4: Mas com a muleira aberta.
3: Eu me lembrando aqui, dois amigos meus lá de Cachoeira do Sapo, de um gêmeo, Lázaro e Eduardinho, se lembra deles, né? E Lázaro e Eduardinho, dois irmãos gêmeos, igual idêntico. E casaram com duas irmãs gêmeas, igual idêntico, igual a eles.
5: É gêmea
3: também,
5: não é?
3: Duas, igual com tudo. Época do Lua de Mel, foram pro mesmo hotel, ficaram um, o quarto na frente do outro. Dois irmãos gêmeos casados com duas irmãs gêmeas, igual idêntico. Quando foi de noite, Lázaro pegou, muito religioso, ajoelhou-se para rezar. Quando estava ali rezando, que olhou para a canela, viu uma mancha. Disse, essa não é a minha não, vou trocar. Aí disse, e agora? Ele foi lá e bateu, madrugada, o irmão abriu só de cueca. Disse, diga, pai, eu fui rezar, de noite, quando eu vi, tinha uma mancha na canela da minha esposa. Como a gente é gêmea igual, elas são gêmeas igual a gente, eu não, essa não é a minha não. Ele disse, o que é que você quer? Eu disse, eu quero destrocar. Aí ele disse, rapaz, eu destroco. Agora eu quero avisar que aqui ninguém rezou, não.
6: Passou a pintar na empresa do irmão.
7: Ah, tá forte. Rapaz.
8: Eita miséria, me faz o freio, foi.
7: Cala a boca. Cara do cão. Boca de sovaco dos infernos.
3: Ei, mas você vê, eu gosto daqui, né, galera? Porque farinha, o seguidor de sapato, parece que tocaram fogo na cara dele e apagaram com um tamanco. Parece uma garrafa perto da churrasqueira. E Bubu com zoião, né? Ele entrou aqui dentro, ele tava ali, eu disse, o que foi? Só que o menino entrou aqui no banheiro, eu ainda tô lavando. Que menino? Aquele do zoião. Ei, eu dizendo, viu, Tazando da Etiópia? Aí eu tava vendo.
7: Tazando de quê? Que lascar.
8: Tá de tu, velho da cara.
7: Calma, Tazan.
9: Ai, que lascar.

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1: É, muitos dizem que na época que Ferinha foi ser batizado, aí no lugar de água o padre usou soda cáustica, sabe? Aí
2: veio no teu furico, velho, a cara de rato.
1: Aí tinha, na época, né, Velocidade. Velocidade, amigo da gente também, que foi o primeiro homossexual lá do interior, que ele andava desse jeito, ó, se peneirando. Ele andava, parecia macho atleta que ele andava. É, parecia que ele tava mascando um big com a regada, sabe? Velocidade, amigo da gente e tudo. Aí Velocidade, quando teve um batizado, né? Aí teve o batizado do filho de Ercílio, de seu Romeu. Aí o menino tava aqui, aí todo fez... Viva Deus! Viva Deus! Aí tinha um papudinho lá, esse castanho bebo. Deixa eu pegar ele. Pega aí, amigo de Assília, pensa, viva Deus! Rebolou o menino pra cima. Aí quando foi pegar, macho, aí a sorte foi que Velocidade vinha, o menino caiu, pega o menino. Aí Velocidade pulou e pegou o menino. Ai, muito bem! Aí o outro viado olhou pra ele e fez, que reflexo! Ele rebolou o menino no chão e fez, é Velaton.
3: Reflexo.
4: É Velaton.
1: Ah, é o cabelo, menino!
3: É Velaton.
1: Muita fuleiragem, né, Ferinha? Eu me lembro uma vez, eu me lembro da mãe de Ferinha, faz tempo, a gente fazia programa lá na Vale FM, lá em Juazeiro. Aí a mãe de Ferinha, quando foi com o doutor, um amigo da gente lá, doutor de rádio, né? Aí doutor Etevaldo, né? Aí disse que a mãe de Ferinha chegou lá, saiu do sítio, foi pra lá, aí disse, olha, fez o exame dela, a senhora tá com um problema. Ela disse, o que foi? Ela disse, a senhora está com doença de Chagas. Aí ela disse, vala-me, São Francisco, o que é isso? Ele disse, a senhora foi picada por um barbeiro. Aí ela pegou ar, ele disse, aquele nojento disse que era advogado.
4: Ah, vagabundo.
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0: lá no meu interior. Comunidade agrícola, né? O pessoal só plantando macaxeira, fazendo roçado de milho verde, feijão verde, tudo para a sobreexistência, né? A pessoa sobreviver, a sobrevivência, todo mundo. Agricultura familiar. Aí tinha lá seu Chico Félix. Fico feliz, tem um tourão daquele, se falando aí, no touro arrumado mesmo. E o bichão ficou um monstro, aquela ancazona, o bicho peitoral. Aí ele disse: eu Chico feliz, quanto é pra gente botar uma vaca da gente, uma garrota, uma novilha pra cruzar? Ele disse: rapaz, eu cobro caro, porque meu touro é o único aqui que é puro de origem, né, Lore? Disse: quanto é? Ele disse: rapaz, pra tirar essa raça aí, eu cobro cada cruzada dele, eu cobro 1.000 conto. Tudo lisão, 1.000 conto tá certo, não é caro demais, é, mas o touro dele é touro de raça, e o touro só cobrindo as vacas, as novilhas e seu Chico Félix, só tirando raça pura, pura raça pura, e só quem tinha o melhor plantar era ele. E aí o pessoal disse: vamos falar com o prefeito, que isso aqui é bom pra gente, que dá um melhoramento da raça.
1: É.
0: E aí todo mundo sai ganhando, o distrito todo vindo do município. Falaram com o prefeito gostou da ideia, bora fazer agora. A prefeitura vai comprar o touro dele e toda a população vai ser beneficiada. Mas vamos fazer uma festa. Aí pegaram, juntaram todo mundo, bandeira, chamaram lá o pessoal da C10 para fazer. Dá uma rasteira, não perder de vista. Ó, C10, Chico! Aí ficaram tocando, né? Os conjuntos, chamaram os conjuntos de seu Agripino para tocar. Seu Agripino segue tocar a sanfona desde os 6 anos de idade. Aí botaram em cima de uma C10, eles tocando tirinete tal pra fazer zoada, porque a prefeitura agora vai comprar o touro de seu Chico Félix, o mais famoso de Cachoeira do Sapo e região. Aí quando foi lá e juntaram, aí todo mundo, a população batendo palma: prefeito, prefeito, aí todo mundo organizado. Ele agora comprou o touro pra prefeitura, população, voto pra vir, e todo mundo animado, que agora vai ter todo mundo raça pura, vai dar um melhoramento do plantel. Quando foi disso, soltaram pro povo ver o touro pegando as novilhas dos outros. Aí chegaram os agricultores, botavam as novilhas, o touro cheirava e nada de cobrir. Amigo, esse touro é tarado. Ele cobre 20 novilhas por dia. É conhecido. Aí Chico Félix, para se defender, disse: não, peraí. Traga outra. Vaca, ele só gosta de vaca de raça. Trouxeram uma vaca, botaram. Prefeito, agora vai. População toda aqui, o pessoal já. Aí o touro veio, deu uma cheirada. Nada. Aí a oposição já puxou os cabos que puxaram a oposição, que bota logo o gosto ruim, né? Tá vendo aí, ó? Gastou dinheiro numa merda dessa. Bora fazer churrasco desse touro agora, pra pelo menos a gente comer. Não! Aí Chico Félix defendeu. Não, não é assim não. Se meu amigo é o prefeito de Chico Félix, eu comprei minha confiança. Todo mundo dizendo que seu touro era de qualidade, puro de origem, Nelore, o melhor da região, pra o melhoramento do plantel. Tô passando uma vergonha agora. Seu touro não quer mais cobrir as vacas? Não, prefeito. Ele não cobra mais não, porque agora ele é funcionário da prefeitura.
2: Trinta anos.

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0: Alô?
1: Alô?
0: Oi?
1: Quem tá falando?
0: A dona da casa.
1: Opa, Josilda, tá falando?
0: É.
1: Opa, tudo bom, Josilda?
0: Quem é, hein?
1: Josilda, que eu trabalho aqui no abastecimento da cidade, da água, tá entendendo?
0: Sim.
1: Aí eu gostaria de saber se a senhora podia verificar isso, se tá chegando água aí na casa da senhora agora.
0: Tá, eu tava lavando louça.
1: Josilda, mas assim a água tá normal, tá?
0: Tá normal a água. Eu tava lavando louça agora.
1: E você tem caixa d'água na sua casa?
0: Tem.
1: Josilda, mas tem como você ver assim, vindo diretamente do cano a água, pra ver se não tá com mau cheiro assim de esgoto?
0: Se tá vindo como? De esgoto?
1: Não, se tá vindo a água agora na sua casa, sem ser da caixa, diretamente da rua se tá vindo.
0: Não, lá na torneira não tem não.
1: Tem certeza?
0: Acho que não tem não, porque hoje não é dia de água. Mas na torneira tem, porque a minha caixa é grande. Quase... Vê lá na torneira, menina. Eu acho que na torneira mesmo, lá fora, vê se tem. Acho que não tem não. Porque eu quase nem observo a torneira, só quando eu vou molhar as plantas, sabe? O jardim.
1: Eu sei.
0: Mas a água direta aqui da caixa tem. Porque aqui é água de assim, dia não, tá?
1: Não, isso aí eu sei. Até a gente que fecha aqui pra deixar algum dia assim, outro não, pra economizar. Mas na torneira tem?
0: Não tem água, não.
1: Certeza?
0: Não, né, menino? Tem não. Na torneira lá fora não tem não, mas na minha casa tem.
1: Então como os vizinhos estão reclamando de catinga, você está dizendo que não é da água, então acho que é com você mesmo, Josilda. Tem como tu tomar um banho assim, porque tá fedendo demais.
0: Olha, sabe o que tá fedendo? É o teu p***.
1: Aê, toma um banho.
0: Abuso, tá?
1: É o quê?
0: Abuso seu, aí não, você não trabalha em companhia de água nenhuma.
1: É, e nem você é carioca pra tá chiando desse jeito. Você é daqui, vai tomar um banho, vai tirar o grupo.
2: O que você quer, rapaz?
1: Vixe, é o senhor que tá fedendo mesmo, limpa o cangote.
2: Ó, seu corno, cê é vergonha, eu tô identificando aqui seu telefone, viu?
1: Baixa o braço, meita.
2: Viu, seu cabra, cê é vergonha, eu vou identificar... Eu tenho um identificador aqui, eu vou saber quem é você aqui agora.
1: Alan, tá como nunca,
2: seu cabra, corno, safado, cê é vergonha.
1: Toma um banho.

0: Estava ouvindo, um seguidor nosso estava ouvindo. Obrigado a toda a audiência, você de todo o Brasil. A intenção da gente é levar alegria, deixar seu dia mais leve. Põe a mensagem.
1: Deixar seu olho menor.
2: No sal eu tiro o olho grande, mas se for o olho de Beto Tizil, tem que chamar os pais de santo do Brasil todinho.
3: Arrependido, em nome de Jesus, tira isso daí, tá arrependido, Senhor. Misericórdia, louvado seja o nome do Senhor Jesus.
0: Maria,
3: louvado seja o nome do Senhor.
0: Se for um olhar de Beto, não serve uma galinha, não, tem que ser um avestruz.
3: Mas tu o quê, cara safado? Vagabundo, olha o que se vai safado tu é, viu? Tá rindo de quê, cara safado? Minha sorte de pegar esse cabo na moral.
4: Calma.
3: Que cabo mais safado esse cara. Tu não morra aí, filhinho.
1: Uma vez tu
3: vi do canco.
1: A galinha
3: foi mais safado com cheio de maracatu aqui. Cheio de maracatu e de arrudeado.
1: Não fala assim de papai, não.
3: Não era pra tua mãe todo mundo, tua mãe?
1: Não fala assim de papai, não.
3: Tu parece que quando era mais novo,
1: tu caísse do oi dele.
3: Tu parece que quando tu era mais novo, tu caísse do beijo
4: de
3: vez. A
4: Bahia todinha não dá jeito aí.
1: Não, tu é doido, moído é grande, mano.
3: Tu viu o tamanho do oi dele.
0: É, mas vocês ficam falando assim da mãe de Ferinha, mas a mãe de Ferinha, quando era mais nova, sabe? Tu é doido, a mãe de Ferinha tinha terra, antigamente tinha tipo, tinha um escorte. Ela tinha um escorte na cara.
3: Ela tinha...
0: terra nas unhas e tinha assim um tipo de cachorro.
1: Eu tinha um filho de raio maldiçoado. Ai, te lascar, um.
0: É uma
1: só bota na minha mãe, bota na mãe dele também.
3: Poxa, bota na tua. Bota na tua. Leva pra dormir com a tua mãe.
0: Deixa eu botar um pedaço na tua e uma na dele.
3: Um pedaço também não. Eu só conversa com ele.
0: Eu posso botar até o gargalo na tua e na dele bota até o tronco, né?
3: Respeita a minha mãe, eu não venho pra aqui. Tá com falta de respeito com a minha mãe.
0: Abra o olho pra tirar sua remela.
3: Para deixar a remela aqui. Abra
0: só uma colher de pedreiro.
3: Um vagabundo.
1: Isso aí amanhecendo com o olho colado, diz que tem remela, hein?
3: Cala a boca.
1: Dá um quilo de manteiga.
3: De manteiga na casa da quinta da tua mãe.
0: Mas, porque às vezes a gente fica falando assim, mas antigamente o povo era um povo que tinha palavra. Hoje em dia o cabo promete, assina documento, não vale nada. Você vê, o cabo tem um cheque do outro assinado por ele. E você vai trocar, não adianta que não tem fundo. Entendeu? Por exemplo, um chat desse, você podia me dar seu fundo?
1: Dá o fundo de Beto. Dá o fundo de Beto.
3: Dá aí o teu aí.
0: Não, mas você é mesmo.
1: Tá perguntando.
0: Presta atenção, se não é. Antigamente, o povo tinha palavra, dizia. Eu me lembro de tio Cormes, esse tio meu era desmantelado, era da noite e tudo, mas era um homem de palavra. Eu me lembro como fosse hoje, eu pequeno, ele chegou pro vizinho dele e fez: eu tô lhe devendo R$1.000 e eu não vou lhe pagar. E não pagou. Era um homem de palavra.

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0: Alô?
1: Opa, tudo bom?
0: Tudo bom, quem tá falando?
1: É o Juraci que tá falando?
0: É.
1: Como é que a senhora tá, Juraci?
0: Tô bem, quem tá falando?
1: Que bom. Olha, eu vou pedir um favor, senhora, pode ser?
0: Pode.
1: Agora tem que ser uma coisa assim, muito de confiança, viu?
0: Sim.
1: Olha, eu sou subo de umas histórias por aí, a boca miúda.
0: Sim.
1: E eu queria pedir segredo.
0: Sim.
1: Aí eu vou contar logo pra senhora, antes que comece não sei o que, mas a senhora não diga a ninguém, viu?
0: É, e quem é você?
1: Eu vou dizer, tá, calma. Tem alguém perto da senhora aí?
0: Tem não.
1: Dona Juraci? A senhora me garante de pé junto que não conta pra ninguém?
0: Garanto sim.
1: Eu vou confiar a senhora.
0: É.
1: Eu escutei essa história ontem de noite na praça.
0: Sim.
1: E um povo ocupado conversando nos bancos.
0: Sim.
1: E comentaram uma coisa que eu escutei.
0: Sim.
1: Eu acho que a senhora ficar sabendo.
0: Oxi. E quem falou essa história?
1: Foi o povo lá. Tinha mão com um pessoal assim escutando, aí chegaram pro perto que gosta de rugir, aí disseram, rapaz, pois foi. Juraci chegou, aí tem sei o que lá, sabe?
0: Disseram comigo?
1: Foi.
0: Pois fala o que é, e pode falar pra ele o que é, que eu não sei o que é.
1: Mas você não tá curiosa não, né, Juraci?
0: Tô não, mas quero saber com quem que eu tô falando, que eu não tô sabendo.
1: Não, senhora, vai saber.

0: Tem só um pouquinho de calma, viu?
1: Sim, tá bom, vá.
0: Agora aqui pra nós, viu, Fraci? O que contaram da senhora, ó, Maria?
1: Oxe, de mim?
0: Foi.
1: Ah, é meio difícil, meu filho.
0: Ah, pois foi, viu?
1: Vá, fale. E você pode falar também quem foi que contou, né?
0: Não, vou dizer que me tem isso, não.
1: Ah, pois não.
0: Ah, eu fico só meio assim com medo da senhora se alterar comigo, né?
1: Sim, não posso me alterar. Agora, que for alguma coisa que se eu falei ou que você sabe de mim, fale.
0: Ah, dona Juraci, a senhora me conhece e sabe que eu não sou de conversa, né?
1: Não, eu não lhe conheço, não.
0: É, mas quando eu contar, a senhora vai conhecer.
1: Sim, bora, fale.
0: Então a senhora é pessoa direita, é pessoa responsabilidade.
1: Graças a Deus, eu sou direita. Se eu falei alguma coisa, eu falo. E se eu for alguma coisa que eu não fiz, não fiz.
0: Ah, se eu não fiz também, mas eu vou dizer, não tem ninguém escutando essa conversa, não, né?
1: Não tem ninguém escutando, não. E se tiver, meu filho, eu não tenho nada encapado, tá entendendo?
0: A senhora Juraci é própria mesmo, né?
1: Sou, sim, senhor, sou.
0: Pronto, aí a senhora conquistou tanto minha confiança que eu vou dizer.
1: Sim, bora, fale.
0: E eu passando um cabra em cima de um cavalo, aí ele vinha assim a galope. Aí um rapaz atrás, num jumento coceiro, ele puxou as esporas no vazio desse jumento, deu um coice tão da bexiga que bateu no joelho de uma velha que tá vendendo a cara já com pipoca. Aí ela deu um grito tão grande, pegou uma faca, riscou assim no chão e disse: eu tenho certeza, não sei o que, não sei o que, não sei o que, que foi a chibatinha, ó.
1: É o quê?
0: Isso aí mesmo, ela disse que, não sei o que, e disse mais que o apelido da senhora é chibatinha.
1: Não, meu filho, só da sua mãe.
0: E ela disse que a senhora deu um calote nela de um vidro de molho com duas pimentas dentro.
1: Ah, pois vai de calote ver você, seu bandido. Eu não sou bandido, não, graças a Deus. Vai procurar o que fazer.
0: Não, mas eu não disse que a senhora é caloteira, não. Disse que o apelido da senhora é chibatinha.
1: Ah, procurar o que fazer, seu vagabundo.
0: Ô, me respeite.
1: Tenha vergonha, cachorro. Meu filho vai falar com você,
0: cabra
1: safado, que eu tô ligando pra você.
0: Ô, vai, fuxiqueira.
2: Vai tomar no seu filha da
0: Ô, respeite.
2: Respeite o
0: quê? Conhecer? Uma zoada aí, viu?
2: Vai tomar no seu
0: Eu digo quem é, seu chibatinho aí?
2: Ah, se lascava.
0: Ele separou do teu pai porque disse que ele tinha chibatinho, não era?
2: Ah, procurar mim.
3: Terminando mais um programa. 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
4: Uhul.
3: Obrigado pela sua audiência. Fiquem com Deus. Até amanhã, se Deus quiser. É um K, é um B, é um Osso. Acabou-se!
4: Uhum.

A Hora do Ângelus. O anjo do Senhor anunciou a Maria, e ela concebeu do Espírito Santo. Ave Maria, cheia de graça, o Senhor é convosco. Bendita sois vós entre as mulheres, e bendito é o fruto do vosso ventre, Jesus. Santa Maria, Mãe de Deus, rogai por nós, pecadores, agora e na hora de nossa morte. Amém. Eis aqui a serva do Senhor, faça-se em mim segundo a vossa palavra. Ave Maria, cheia de graça, o Senhor é convosco. Bendita sois vós entre as mulheres, e bendito é o fruto do vosso ventre, Jesus. Santa Maria, Mãe de Deus, rogai por nós, pecadores, agora e na hora de nossa morte. Amém. E o Verbo divino se fez carne e habitou entre nós. Ave Maria, cheia de graça, o Senhor é convosco. Bendita sois vós entre as mulheres, e bendito é o fruto do vosso ventre, Jesus. Santa Maria, Mãe de Deus, rogai por nós, pecadores, agora e na hora de nossa morte. Amém. Rogai por nós, Santa Mãe de Deus, para que sejamos dignos das promessas de Cristo. Oremos. Infundi, Senhor, como vos pedimos, a vossa graça em nossas almas, para que nós, que pela anunciação do anjo, vimos ao conhecimento da encarnação de Jesus Cristo, vosso Filho, por sua paixão e morte, sejamos conduzidos à glória da ressurreição, pelo mesmo Cristo, Senhor nosso. Amém.

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3: Principais manchetes do programa de hoje. Náutico, Raldinei Alves.
4: Náutico encerra a preparação para enfrentar o Ceará. Quimbu tem desfalques. E técnico Hélio dos Anjos precisará fazer mudanças na equipe titular. Treinador deu entrevista coletiva hoje. Falou sobre Danielzinho, atacante contratado pelo clube, mas que chegou com um problema físico.
3: Santa Cruz de Gormoura.
5: E após decepcionar mais uma vez como mandante na Série C, elenco do Santa iniciou hoje preparação para jogo mais importante do ano, sábado novamente na Arena, diante do Caxias. Adversário direto. Clube Gaúcho demitiu hoje ex-técnico Coral Marcelo Cabo. Santa, sem problemas de lesões ou suspensões para a partida, que pode praticamente selar classificação para a próxima fase da Série C.
3: Forte Leonardo Boris.
6: Esporte defende invencibilidade de 6 jogos contra o Avaí na quarta-feira. Técnico Gilmar Dalpozo não conta com ponta destaque. Lateral direito cumpriu suspensão pelo terceiro amarelo, está à disposição. O time, com a exceção de Barleta e a dúvida na lateral direita, o restante deve ser o mesmo que derrotou o Londrina.
3: 18 horas, 10 minutos. 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
1: Alô, Edinaldo, um abraço pra você, boa noite, um abraço pra todo mundo que tá nos acompanhando aqui na Rádio Jornal. Hoje, o Náutico finalizou a preparação pro duelo contra a equipe do Ceará. A partida vai ser amanhã, às 9h30 da noite. Até no assunto é futebol hoje mais cedo, a gente veiculou um trecho de uma entrevista do Daniel Paulista, que é o técnico do Ceará, falando sobre a fase que o Ceará tá vivendo. Assim como o Náutico, o Ceará também está pressionado. É um jogo entre duas equipes que estão tentando se livrar da possibilidade de entrar na zona de rebaixamento. Então vamos lá. Há algumas informações importantes sobre o time do Náutico.
2: Okay.
1: O Vinícius, ele vive essa expectativa de retorno. O Vinícius teve uma lesão mais séria, passou um tempo maior se recuperando do que a maioria das lesões. Uhum. E teve uma recuperação boa, mas ainda não está certa a presença dele no jogo de amanhã. O próprio Hélio dos Anjos foi perguntado sobre isso hoje na entrevista coletiva, mas ele disse que não gosta de sacrificar jogador, que ainda vai se reunir com o pessoal do departamento médico e que Vinícius só vai a campo independentemente da fase se tiver 100% bem.
2: Uhum. O Vinícius é uma esperança, né, para voltar logo, mas ele precisa voltar realmente tendo 100% de condições físicas, né?
1: Pois é.
2: Não adianta colocá-lo para entrar num gramado com dúvida ou coisa parecida. É melhor esperar para que o jogador esteja realmente dentro daquele padrão que a gente está acostumado a ver ele produzir dentro de campo.
1: Vinícius sofreu uma lesão muscular na coxa, né, da perna esquerda. E essa lesão foi no dia 30 de junho. Ela foi diagnosticada, enfim, a notícia da lesão saiu e se tornou pública. Então, cerca de um mês e meio depois, Vinícius está na reta final de recuperação, mas vamos aguardar para ver se ele fica à disposição ou não. Isso,
2: junho.
1: No final de junho. Vamos ver se ele fica à disposição ou não dos treinadores.

0: provável time do Náutico?
1: Bora lá.
0: Muriel no gol. Reginaldo na lateral direita no lugar de Arnaldo. A dupla de zaga, muito provavelmente, vai ser formada por Léo Índio e Gustavo Henrique. Se não for Gustavo Henrique, seria Wanderson. Por que que eu estou dizendo isso, se não for Gustavo Henrique? Porque ele também saiu no jogo contra a Ponte Preta reclamando de dores. Só que não foi diagnosticado nenhum problema na avaliação inicial feita pelo pessoal do Departamento Médico do Náutico. Só que essas dores foram na mesma região em que o jogador já teve um problema anteriormente. Então, a pedido do jogador, o Departamento Médico vai investigar de forma mais profunda se está tudo bem com ele. Então, fica essa dúvida aí se Gustavo Henrique ou o Wanderson na segunda vaga de zagueiro. Igor Fernandes na lateral esquerda, o meio de campo com Samuel, Wenderson e Jean Carlos, e o ataque muito provavelmente também repetido do jogo passado, Borazzi, Derek e Cauã Maranhão.
1: Gustavo Henrique, a lesão dele foi em função daquela carreira que ele botou atrás do jogador da Ponte Preta e não alcançou. Foi ele e teve outro zagueiro que correram com ele. Acho que foi o Léo Índio, não foi?
0: É, o Léo Índio jogou como volante, né, na partida passada.
1: Acho que foram os dois que botaram o pé na frente e o cara disparou na frente deles e ganhou a corrida para os dois. Impressionante.
0: Olha, o Léo Índio volta a ser zagueiro, então, nesse jogo de amanhã. O Hélio, inclusive, já confirmou que Samuel e o Wenderson vão ser os dois volantes da equipe do Náutico. Mas o Náutico, naturalmente, espera um público modesto no jogo de amanhã, embora seja 9:30 da noite. O Estádio dos Aflitos não deve ter um público dos melhores dentro da Série B. O melhor público na Série B até aqui foi contra o Cuiabá na rodada 10. 11.703 torcedores. É muito improvável que um número como esse seja alcançado amanhã pela fase que o time está vivendo também.
1: É, porque além do resultado ruim, você estava enfrentando uma Ponte Preta que é lanterna, que tem um time limitadíssimo, que vem de uma crise financeira absurda, histórica, e você não consegue vencer, gente. É brincadeira, o torcedor fica chateado. Tanto pelo placar, como pelo rendimento do time. O time falhou muito. O time do Náutico falhou muito nessa partida.
0: Pois
1: errou
0: é.
1: Em quase tudo.
0: Um Náutico irreconhecível, né?
1: Totalmente.
0: Pelo fato de estar jogando contra a Ponte Preta. A Ponte Preta marcou nesse jogo de sexta apenas o 10º ponto dela em todo o campeonato até aqui. É muito pouco. Sobre tabela de
1: em
0: classificação.
1: Em 16 jogos, ela tem 3 empates e 13 derrotas.
0: Impressionante, né? E o Náutico conseguiu ser um desses empates.
1: Por pouco não ressuscita um defunto, né? Porque o time da Ponte Preta até chance teve de fazer 2-1 no Náutico, dar uma virada.
0: Olha, o Náutico tem 27 pontos.
1: Aliás, quem saiu na frente do placar foi a Ponte Preta.
0: Foi, né? A Ponte. O Náutico empatou.
1: Não é virada, seria ampliar o placar para 2-1.
0: O Náutico tem 27 pontos e o Avaí venceu seu jogo contra o Operário no fim de semana. Isso foi muito ruim para o Náutico em relação à distância para a zona de rebaixamento.
1: Caiu para 15º, né?
0: Isso. Só que em pontos, quando o Náutico terminou o jogo contra
1: quatro
0: a Ponte...
1: pontos.
0: Isso. Quando terminou o jogo contra a Ponte na sexta, eram 7 pontos. Com a caiu vitória do Avaí para o Operário, caiu para 4. 4 pontos. E o próximo rival é o Ceará, que está logo atrás do Náutico, é o 16º, com 25 pontos. O Náutico precisa vencer esse jogo. Se perde para o Ceará, já começa a ter chances matemáticas de entrar no Z4 na próxima rodada.
1: Esse é aquele chamado jogo dos desesperados, né?
0: Pois é.
1: De um lado, o Ceará precisando urgentemente desse resultado e o Náutico também.
0: Pois é. É um jogo muito dramático para os dois lados. O Náutico vai ter a vantagem de jogar em casa. O Ceará, pelo outro lado, também tem problemas. Não tem 4 jogadores: Brian Borges, Vina, que já jogou no Náutico, o Enzo e o Éder são os atletas que não estarão disponíveis para a equipe do Ceará, para o técnico Daniel Paulista. Então o Ceará também chega pressionado. O Daniel Paulista, embora ainda esteja no início de trabalho, dá para dizer dessa forma, não tem nem 10 jogos à frente do Ceará, ele sofre, lógico, a pressão que se espera de um time como o Ceará numa posição incômoda como essa que o Ceará está ocupando na Série B. Mas vamos falar de um tema, Edinaldo, bem curioso, que é em relação ao Danielzinho. Você lembra que a gente conversou sobre isso na semana passada? Danielzinho
1: Sim.
0: tinha acertado com o Náutico, acertou com o Náutico, já está treinando, inclusive, no CT. Mas o Danielzinho, que veio do Ipiranga de Erechim, ele teve um problema físico e já vai ser desfalque. O Danielzinho chegou com o Náutico já sabendo desse problema físico. Isso gerou uma repercussão negativa, né?
1: Claro.
0: Como que se traz um jogador lesionado? E o Hélio dos Anjos falou sobre isso, justificou o que está por trás da vinda de Danielzinho, mesmo com a lesão.
2: O Náutico vive de oportunidades. O Náutico vive de oportunidades nas contratações. Tendência é vir jogador agora da Série D. Tá? Acredito que no máximo em 2 dias nós vamos trazer jogador da Série D. A Série D foi definida ontem, muitas posições. Se o Danielzinho não tivesse sentido esse problema último lá no Ipiranga, dificilmente nós tiraríamos ele. Dificilmente nós tiraríamos ele, porque ele é uma das coisas boas da divisão, né? Foi legal porque ele jogou, ele foi parceiro de Robinho, jogando do lado do Robinho, no Brusque. Nós acompanhamos esse jogador desde o início dele no Ipiranga, né? Nós não estamos única e exclusivamente com a decisão que eu tomei quando o Guilherme me comunicou que ele teria que dar uma olhada no departamento médico, teria que fazer um exame nele aqui. Eu falei, se a gente está pensando no Náutico, se a gente está pensando em deixar trabalho, vale a pena trazer esse jogador e esperar esses 10, 15 dias que ele pode ficar para trabalhar. Porque se eu estivesse pensando único e exclusivamente no momento em relação a Danielzinho, eu não teria trago. Mas eu acho que é uma bela oportunidade do clube trazer um jogador, né, que hoje está sobressaindo muito. É um jogador de múltiplas funções, lado direito, lado esquerdo ofensivo, lateral direito, né? E um jogador que está totalmente adaptado. Ele é aqui do lado do Náutico, aqui de Jaboatão. Então tudo isso facilitou. E o pensamento nosso é esse mesmo. Daqui a pouco esse jogador já vai fazer parte do ano que vem para o Náutico. Agora, hoje mesmo eu conversei muito com o Danielzinho, não acredito que dentro dos próximos 15 dias ele já vai estar em condições e vai ser útil dentro daquilo que a gente precisa. E é bem importante frisar que ninguém traz jogador machucado sem saber. Isso não existe no mundo do futebol, né? Primeira coisa que nos chamou a atenção, que nós estávamos observando ele, né? E aí o meu analista falou: professor, o Danielzinho tem 2 jogos que não joga. Simples. Você consegue a informação na hora. Então ele teve uma fissura no metatarso. O médico deu uma posição, ele se colocou à disposição de fechar um contrato lá e iniciar um contrato aqui só na hora que ele estiver ok. Então, quer dizer, tem que louvar o posicionamento do jogador. E por isso mesmo que nós trouxemos, e acredito eu que vamos continuar apostando, porque brevemente nós podemos ter jogador de Série D, inclusive, no nosso grupo, o que é o que nós podemos nesse momento.
0: Muito bem, está explicado então. Segundo o Hélio dos Anjos, o Náutico trouxe Danielzinho lesionado, porque se ele tivesse bem, o Náutico não ia conseguir trazer, não teria dinheiro para isso.
1: É difícil, né, convencer dessa forma, principalmente para quem está contratando tão mal até agora à frente das contratações do clube. Contratar um jogador, não pensar no momento, pensar no futuro, por isso trouxe, porque ele está machucado, e se ele não tivesse machucado, não viria. É complicado, complicado entender isso, complicado.
0: Pois é, mas chama atenção também nessa fala de Hélio dos Anjos de que mais reforços da Série D vão chegar. A Série D ela já está na fase decisiva, já terminou praticamente a briga pelo acesso. Os 4 clubes que sobem já estão definidos, mas como vão ter extras por conta da reformulação das séries C e D, o Campeonato Brasileiro da Série D ainda não acabou. Mas onde é que eu quero chegar com tudo isso? Com término para a maioria dos clubes do Campeonato Brasileiro da Série D, aí o Náutico vai continuar no mercado, e o Hélio dos Anjos disse que mais 2 jogadores devem chegar em breve vindo da Série D. É o que o Náutico tem dinheiro para pagar hoje, jogadores que estavam disputando a 4ª divisão.
1: Mas poderia ter um pouco mais de cautela com essa questão de jogadores lesionados, né?
0: Isso
1: pelos exemplos anteriores é muito difícil estar certo, mas ele acha que para o futuro vai ser importante para o Náutico. Com o Danielzinho, Haldinei, ele fecha 28 contratações indicadas por Hélio dos Anjos.
0: Desde o começo da temporada.
1: Desde o começo. 28 contratações. Só para avivar a memória, ele contratou Júnior Todinho, Reginaldo, Ramon Carvalho, Dodô, Yuri Silva, Gaston, que é o goleiro, né? o Wanderson, Leandro Vilela, Jonas Toró, Juninho, Felipe Saraiva, Luiz Felipe, Léo Jance, Arthur, Gustavo Henrique, Vitinho, Felipe Cardoso, Betão, Derek, Leonai Souza, Vitor Andrade, Matheus Ribeiro, Jean Carlos, Léo Índio, o Borassi, o Pato Nunes, o Rian Carlos e agora o Danielzinho.
0: Só me permita fazer uma pequena correção, que o Leandro Vilela, ele não chegou a jogar,
1: não,
0: né?
1: Não, claro, a gente comentou isso outra vez.
0: Ele saiu do
1: exame
0: médico.
1: Eu tô botando no bolo médicos. Que ele foi contratado também por Hélio dos Anjos, né? Muito embora não tenha ficado.
0: Pois é, pressão pro Náutico, amanhã nos aflitos, 9:30 da noite, o jogo contra o Ceará.
1: Ou ganha ou o bicho pega, né?
0: É, tem que ganhar.
1: Como é que foi a repercussão desse resultado, Raldinei? O que é que você sentiu da torcida?
0: A torcida, ela começa, na sua maioria, a ter um discurso de fora Hélio. Eu sinto isso. Se você entrar na rede social do Náutico e ver o que é que a torcida está dizendo, a gente já começa a ver um número maior de pessoas pedindo a saída de Hélio dos Anjos. Mas isso vai contra o que parece que é a postura definitiva do presidente, né, Bruno Becker, desde aquela coletiva. E a gente,
1: uma fonte me informou que o presidente
0: disso.
1: Já disse que não vai tirá-lo em hipótese nenhuma.
0: Pois é.
1: Vai até o fim com ele.
0: Esse tem sido o posicionamento da presidência do Náutico e, enfim, a pressão vai existir. Acho que só uma vitória, viu, Náutico? Nada melhor do que uma vitória para colocar um pouco de tranquilidade dentro do Náutico. Lógico que ganhar amanhã não vai mudar a vida do Náutico, ainda vai continuar sendo um momento de pressão, mas dá uma aliviada, né? Porque além dos resultados, o desempenho também foi muito negativo contra a Ponte e contra o Atlético em parte do jogo.
1: É, a queda técnica é visível, né? Pois é, vai ser um jogo realmente para se ter muito cuidado, é um jogo de alto risco para Náutico e para o Ceará, então vai ser pesado, vai ser um jogo muito competitivo.
0: É isso, valeu?
1: Ok?
0: Ok.
1: Pronto, você acaba de acompanhar aqui, torcedor alvirrubro, a segunda-feira alvirrubra, 18:28.

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7: Alô, alô, Edinaldo Santos. Boa noite, um abraço para todo mundo ligado aqui no Bola Rolando. Uma ótima semana para todo mundo. Semana que vai ser tensa, não tem como não ser, para o Santa Cruz. Uma semana de preparação, porque o Santa se colocou nessa situação de tensão. Anteontem, para mais 17 mil torcedores na arena, uma renda de quase R$ 500 mil.
2: Quase deu o público do Sport.
7: Isso, foi 17.306.
2: Foi 18 mil e pouco, quase 19 mil. O Santa passa de 17 mil, impressionante.
7: Dois bons públicos. E o Santa, de novo, é inexplicável. O Santa, de novo, decepciona a sua torcida jogando como anfitrião, como mandante. Contra o Botafogo da Paraíba, tinha deixado uma boa impressão, principalmente no segundo tempo. E agora, contra o Maranhão, até começou em cima, né? Criando algumas boas oportunidades.
2: Que é natural, né?
7: Teve uma com o Ronald e um enredo parecido com o jogo do Figueirense. Foi dando contra-ataque, foi caindo um pouco a rotação, o jogo foi equilibrando e o Maranhão fez 1-0. Uma bela assistência do Vagalume, jogador de bola, viu? O Vagalume
2: jogou muita bola esse cara.
7: Rapaz, ele acabou com o meio campo, não foi?
2: A gente sabe que o Vagalume acende e apaga o tempo todo, né? Mas ele ficou aceso o tempo todo. Que ele foi responsável de coordenar tudo ali, a jogada saía do pé
7: esteve
2: dele.
7: Esteve sempre aceso, esse aí não apagou não.
2: E deu azar porque no último grande lance do Maranhão ele perdeu, né? Ele desperdiçou uma chance extraordinária.
7: Sim, sim, no
2: se
7: contra-ataque.
2: Se ele faz ali, amigo, era o 10 do jogo.
7: Ele pra mim já foi o melhor em campo, votei nele como o melhor em campo, mas o 10 seria dele, uma nota 10 se ele faz aquele gol. Por quê? Ele dá uma bela assistência pro gol do Luiz Gusto, do Felipe Cruz. O Maranhão, ele tem vários e vários contra-ataques ainda no primeiro tempo. Não fosse o Thiago Coelho, a equipe do MAC teria feito 2-0 antes do intervalo. E no segundo tempo, o Santa pressionou o jogo todo. Agora, a eficácia do Santa
2: não existiu.
7: E teve finalizações, né? Teve chance com o Patrick Alain, teve chance com o Cassiano, teve chance com o Ronald, teve chance com o Everaldo, teve chance com o Heron, teve chance com o Joninha. O Joninha também, eu vou ter que contar, viu? Eita!
2: É um caso pra se analisar, viu?
7: O Silva quase fazia um.

0: gol bonito de fora da área. Teve chance com o zagueiro, com o Matheus Vinícius. Só não teve chance com o Thiago Marques, porque ele não consegue nem criar a oportunidade. A torcida ficou arretada quando ele entrou.
1: Se teve alguém que sobressaiu nesse jogo do Santa Cruz, foi o Silva, cara. Eu tô impressionado com
0: ele.
1: Você
0: gostou do jogo dele no sábado?
1: Não, não é
0: que... Eu gostei do jogo dele contra o Botafogo da Paraíba. De sábado eu não gostei, não.
1: Dentro do contexto que foi o jogo, ele ainda me surpreendeu um pouco. Porque ainda fez aquele lance lá, que ele quase faz um gol.
0: Sim, gol de fora
1: da área. Correu pra caramba, deu sangue, deu fogo. Tentou dar fogo ao time do Santa, mas nada aconteceu, o time jogou muito mal.
0: O melhor em campo pra mim do Santa foi o goleiro, o Thiago Coelho. Se não fosse por ele, teria sido 2-0 o Maranhão.
1: Fez umas duas defesas.
0: O Heron não jogou mal, eu não achei que o Heron jogou mal. Eu acho que o Heron ele sustentou em determinados momentos a bola, quase fez um gol de cabeça, brigou muito, pressionou a saída de bola do Mac.
1: Eu também acho.
0: O problema é que quando ele cansou, o treinador apostou no Thiago Marques. Foi nesse momento que a torcida vaiou a entrada do Thiago Marques e começou a chamar o Christian de burro no estádio. Então,
1: acho que foi na hora que ele botou mais um zagueiro, né?
0: Na verdade ele não colocou zagueiro. Ele tirou o Edson Miranda, colocou o Patrick Alain. Ele permaneceu com o Silva em campo. Ele tirou o Alex Juan para a entrada do Zé Mário. Foi uma forçada. Ele falou que foi forçado. Alex passou um tempo machucado. E tirou o Vitinho para colocar o Cassiano, porque segundo ele o Vitinho passou mal no intervalo.
1: E outra coisa, Igor, você já testou o Eurico na lateral direita. Numa emergência ele dá conta, que é um bom jogador. Mas você tendo o Thiago Enes, que fez uma boa jornada na partida contra o Botafogo da Paraíba, aí você vai e improvisa o cara de novo. Não tinha necessidade disso.
0: Concordo.
1: Cara.
0: Foi uma boa sacada do Christian quando ele colocou o Eurico na lateral direita, para o Ronald ter liberdade, conseguir aquela pontuação que ele começou conseguindo. Exatamente. Só que é o seguinte: ficou manjado. O jogador Eurico, ele sabe do potencial dele. Pra mim é o melhor zagueiro da Série C, o Eurico. Aí ele perde um grande zagueiro pra jogar de zagueiro e coloca ele pra lateral e ele fica um lateral comum.
1: E tendo o Enes aí jogando
0: exato,
1: bem.
0: Exato, saudável, cara. Sem lesão. O Enes fez um bom jogo lá na Paraíba. Aliás, a dupla Ronald e Enes destrambelhou o lateral esquerdo do Botafogo. O PK ficou perdido.
1: Inexplicável.
0: Enfim, foram decisões que eu não concordo do Christian. As mudanças, eu até entendi a entrada, por exemplo, do Joninha. Eu até estava exausto, o Everaldo já estava sem o pique, não jogou bem. Entendi a entrada do Cassiano, iria entrar invariavelmente. O Zé Mário foi uma obrigação, assim, foi uma substituição obrigatória. E eu acho que ele acertou quando colocou o Patrick Alain, porque o Patrick Alain, apesar daquele gol perdido no fim, não entrou mal. Ele conseguiu algumas alternativas, tirando o zagueiro.
1: Pelo menos ser um bom passe, né?
0: Agora,
1: pelo menos
0: isso. O Alexandre no banco, mesmo sem ritmo, colocar o Thiago Marques desgastado no lugar do Heron, enfim. A torcida não gostou, a torcida ficou com razão pé da vida mais uma vez. E o Santa agora se coloca numa situação que... Lembra quando a gente falava aqui que estava em 92, 91% de probabilidade de classificação?
1: Sim.
0: Hoje a probabilidade está em 57%, segundo o portal Chance de Gol.
1: Valeu,
0: o Santa
1: está, né,
0: vacilando muito. A Série C, equilibradíssima. Sem dúvida, o campeonato mais equilibrado que eu já vi no futebol brasileiro. Por quê? Porque a distância do Santa, que é sexto, para o 16º colocado, Volta Redonda.
1: Um ponto.
0: Não, é 4 para o 16º. A distância do Santa para o 14º, um ponto, que é o Figueirense.
1: Até o 14º.
0: 14º. São 8 times com 24 pontos. É incrível.
1: Isso é ruim para Santa Cruz, né? Porque se ele não ganha e os outros ganham...
0: Aí passa de boiada, né? Passa todo mundo. É o seguinte, o Santa, ele até aqui teve uma boa rodada, só ele que não se ajudou. Por quê? O Botafogo empatou com o Amazonas não ultrapassou o Santa. O Caxias perdeu em casa para o Figueirense, de virada. O Caxias ficou atrás do Santa, é o próximo adversário Coral.
1: Tem jogo hoje ainda, né?
0: Tem, e o Marcelo Cabo foi demitido hoje no Caxias.
1: Eita.
0: O Caxias vem sem o Marcelo Cabo, vem com o Quirino, mas o Marcelo Cabo não vem. Tá demitido lá do Caxias, vão atrás de um novo treinador.
1: Agora, por favor, gol de Quirino não, né, bicho? Por favor,
0: pelo amor de Deus. Emerson Galego de pênalti fez o gol do Figueirense.
1: Emerson,
0: né,
1: fez.
0: Lei do ex. E o Maringá ontem estava ganhando por 1-0, um gol do Kaique Cálito. Resultado péssimo para o Santa. Só que o Confiança, mesmo mais para lá do que para cá, mais para D do que para C, tá bem perto do rebaixamento Confiança, ele empatou. E esse empate fez com que o Maringá permanecesse atrás do Santa. Só
1: Santa
0: que
1: caiu de quinto para sexto.
0: Isso. Uma posiçãozinha só. Agora é o seguinte. Daqui a pouco, às 8, tem Ferroviária de Araraquara e Paysandu, jogo em Araraquara, na Fonte Luminosa. Se a Ferroviária vencer o jogo, manda o Santa para sétimo. E tem Guarani e Ipiranga de Erechim, o jogo é em Campinas.
1: Santa corre o risco de sair do G8?
0: Não. O Santa, na pior das hipóteses, se a Ferroviária ganhar e o Ipiranga ganhar, esses dois resultados ruins, o Santa termina em 8º, a rodada. Se o Paysandu ajudar, empata com a Ferroviária, ou ganha, em São Paulo, E o Guarani, que é favorito, confirma a vitória sobre o Ipiranga, aí o Santa fica na sexta posição. Fica melhor, obviamente, do que se esperava depois de perder em casa para o Maranhão. Agora é incrível a diferença do Santa em casa e fora, né? O Santa fora de casa tem 15 pontos em 9 jogos, 55% de aproveitamento, é a segunda melhor campanha visitante do campeonato inteiro, só perde para Inter de Limeira. Em casa, se fosse campeonato de jogar em casa, o Santa estaria na 17ª posição.
1: E aí fica aquela discussão que eu acho que tem sentido, que o Santa Cruz tem dificuldade de propor o jogo.
0: Tem.
1: Quando ele joga lá fora, que é mais retrancadozinho, aproveitando uma bola, essa história de aproveitar uma bola, que inclusive tem acontecido, né? Eu mesmo fiz um jogo que foi contra o Brusque, que o Santa Cruz não fez absolutamente nada o jogo todo.
0: Bola parada no último lance, gol.
1: Faz um gol, né?
0: O Figueirense, então, né? O Figueirense não criou tantas chances assim, ganhou de 1-0 aqui.
1: Então o Santa Cruz tinha uma dificuldade enorme, realmente, não pode se tirar esse pensamento generalizado hoje na torcida de Santa Cruz, que é uma verdade. Ele não propõe o jogo com facilidade. Quando é preciso ir para frente, a pressão de Santa Cruz é feito fogo de palha, né? Acende rápido e apaga rápido. Impressionante.
0: É, a gente vai falar no decorrer da semana ainda sobre projeção de time, sobre situações da tabela, já com esses dois jogos de hoje. Mas a gente escuta agora o Christian de Souza falando sobre a escolha do goleiro. Thiago Coelho teve um problema pessoal pesado, ficou fora, falhou, voltou, com um problema pessoal resolvido e fez um bom jogo, né? Não fosse o Thiago Coelho,
1: as defesas monumentais,
0: teria se dado mal já no primeiro tempo. E o Christian fala sobre a escolha do Thiago Coelho e a escolha de mais uma mudança no gol.
2: Os goleiros é uma tônica do Santa Cruz no ano, né? Essa troca de goleiros é desde janeiro que está acontecendo. Eu acredito que o goleiro, pelo goleiro hoje não passou nada do jogo. O Thiago fez um bom jogo. É o cara mais experiente, é o cara que tem mais jogos de Série C de todos eles. E eu acredito que é o goleiro que foi contratado para jogar. E ele passou por um momento ruim, a gente acredita ter recuperado o Thiago. Estou satisfeito pelo jogo dele de hoje. Então é isso, nós estamos agora se encaminhando para definição, para menos trocas, como já foi hoje já teve menos trocas. Nós já temos um sistema bem definido e a gente vai, em cima dessa sequência, né, dessa constância, buscar a nossa classificação.
0: Pronto, tá então o Christian de Souza falando aqui na Rádio Jornal. Portanto é isso, Ed. Agora, Ares gigantescos de dramaticidade sábado na Arena, Santa Cruz e Caxias. O Caxias que vem mal contra um Santa que vem mal. O Caxias tá com inclusive o mesmo problema do Santa, né? Joga em Caxias, perde. Eu assisti Caxias 1, Botafogo da Paraíba 2. Caxias até jogou bem, mas levou a virada no fim com erros individuais. E o Caxias abre o placar contra o Figueirense, leva a virada também em casa. Fora de casa, o Caxias tinha alcançado uma boa vitória fora de casa.
1: Tem público para esse jogo?
0: É uma ótima pergunta, um ótimo questionamento, Edinaldo. Tô vendo, sabe o quê? Pós-jogo, entre sábado e domingo, eu vi uma ira da torcida, que tinha gente até dizendo, fala o seguinte, manda o jogo no Arruda de portões fechados, já que eles tremem com a torcida aqui, pra ver se o Santa ganha. Agora, de ontem pra hoje, o que é que eu já vi mais? Pessoal, eu saí pensando que o Santa tava morto quando perdeu pro Sergipe em Aracaju ano passado na Série D. Eu pensei que a vaca iria pro Brejo depois que empatou em casa com o Altos, 45 mil pessoas, pra decidir lá em Teresina e passou de fase.
1: E ali foi o quê? Copa do Nordeste?
0: Ali foi Série D.
1: Série D.
0: Série D, o mata-mata da Série D.
1: Foi.
0: Então o pessoal tá fazendo o seguinte, não vou desistir agora. Eu acho que vai ser um público parecido com o do jogo do Maranhão. Não vai ser o público do Figueirense. Queria eu que desse 30 mil, 28. Porque em algum momento não é possível que esse time aí vai se tocar.
1: Agora, é muita frustração, né?
0: É muito, muito, muito.
1: Muita frustração no torcedor.
0: Ainda mais na arena, né? Que dá mais trabalho para chegar e para sair.
1: Vai pra arena no sacrifício dos diabos, tanto para chegar como para sair. E o Santa apronta uma dessa.
0: Hoje, antes do treinamento que aconteceu agora à tarde, o Marco Benevides, que é vice-presidente, e o presidente Bruno Rodrigues, eles tiveram uma conversa com o elenco, assim como Alex Brasil, como Moisés Vonan e o próprio Christian Souza, demonstrando apoio, dizendo que acreditam que essa situação de jogar mal em casa, ela vai passar. E aí, só para fechar, Edinaldo, a gente falou sexta-feira...
1: Você tem psicólogo, não?
0: Tem um psicólogo, a Majorie, inclusive...
1: Era para trabalhar a cabeça desse cara.
0: Ajudar, né? Perguntar o que é... Eu acho que não é nem mental, vê se não. Acho que é.
1: Falta de alguma coisa.
0: Tem um pouquinho. Pouquinho. Tem jogador que quando tá torcida, ele não tenta um passe mais elaborado, complexo. Ele tem medo, né? Tem medo de errar. Só pra fechar, a gente ia falar na sexta-feira sobre o Alex Brasil, a discussão com o Matheus Castilho, o volante da base.
1: Isso que eu ia perguntar. Alguma apuração?
0: Sim, apuração. Inclusive, eu tive acesso ao vídeo da segurança do clube do ocorrido. Eu tive acesso ao vídeo todo. Eu vi três ou quatro vezes o vídeo. Perguntei pro pessoal da segurança, perguntei para quem estava dentro da sala, do refeitório, no momento da discussão. Não houve absolutamente nenhum motivo para o BO ter sido registrado, segundo me passaram.
1: Coisa sai dessa forma,
0: porque, né? É o seguinte, me passaram que o atleta já tinha tentado rescindir indiretamente, o Santa não aceitou. E o Santa falou para ele: a gente quer utilizar você, mas se você renovar o contrato. O empresário disse: não renova. E ele meio que tá forçando a saída. Essa confusão, segundo o pessoal do Santa me passou, eu já li o BO do atleta, a versão dele, aqui no ar, e agora o que o pessoal me passou. Na discussão, ele entrou, o Alex ficou encarando ele, teve a troca de ofensas, aí teve, ofensa de um lado, ofensa de outro. Aquela, um olhando pro outro em pé, aquela
1: nem
0: coisa.
1: Um gesto de agressão.
0: Não, eu vi o vídeo todo, não teve uma tapa, não teve um empurrão, não teve nada. Ficou um a um metro do outro, com o pessoal do Deixadiço separando, um xingando o outro, acredito eu. O Alex voltou para terminar o café da manhã dele e o atleta se retirou.
1: Ok, foi bom esclarecer isso, né? Ok, Igor?
0: Abraço, Ed.
1: Pronto, o torcedor tricolor acaba de acompanhar aqui dentro do Bola Rolando a segunda-feira do Santa Cruz, agora 18h46.
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2: Agora 18h50.
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5: Alô, alô, Edinaldo Santos, boa noite para você, amigo, boa noite para amigo e para o amigo ligados aqui no Bola Rolando. Jogadores já chegando em Santa Catarina. Amanhã tem treinamento lá em Floripa, quarta-feira o jogo contra o Avaí. O Avaí que surpreendentemente venceu o Operário em Ponta Grossa de virada por 2-1. Um resultado que não foi bom para o Náutico,
2: foi péssimo,
5: mas foi bom
2: para o Sport. Derrubou o Náutico da 14ª para a 15ª.
5: Exatamente. E o Sport está na 6ª posição com 35 pontos ganhos e aumenta aí a possibilidade de ficar entre os 6, dá uma média, segundo a Universidade Federal de Minas Gerais, de 75% de chances. A arbitragem está definida. João Vitor Gobi vai apitar o jogo, assistido por Rafael Tadeu Alves de Souza e Leandro Matos Feitosa. O VAR fica a cargo de Márcio Henrique de Góes. Agora a gente vai conversar, Edinaldo.
2: Sim.
5: O Augusto Pucci, ele cumpriu a suspensão pelo terceiro cartão amarelo. E aí é o mote da nossa primeira conversa. O Claudinho, na minha opinião, não foi bem.
2: Jogou mal pra caramba.
5: E aí, ele foi contratado como reforço. Eu tenho uma opinião, que o Augusto Pucci, até por critério, deveria voltar à lateral direita.
2: Eu não tenho dúvida nenhuma. Se o treinador vai pensar diferente, é outra história. Mas eu concordo plenamente com você. Claudinho não foi bem na estreia dele, jogou muito mal. E o Pucci vem jogando bem pra caramba, cara. O Pucci jogou muito bem a partida anterior.
5: Ele tem os defeitos dele?
2: Tem,
5: porque é um garoto?
2: Tem. Todo jogador, né?
5: Tem. Ele tem os defeitos dele. Mas eu também concordo que ele deveria, até por critério, voltar à lateral direita. Outra questão é a questão do substituto de Barleta. O departamento médico fez o exame, você até divulgou no domingo esportivo.
2: Fez uma ressonância magnética, né?
5: Mas ele não deu prazo, pelo menos não revelado, prazo de volta. A assessoria diz que o caso será acompanhado diariamente. E isso me preocupa, porque ele deve ficar um bom tempo fora de combate.
2: A gente está tratando aqui do melhor jogador do esporte,
5: na exatamente,
2: minha opinião, que é o Barleta.
5: Exatamente. E aí, qual é a pergunta para a segunda parte da nossa conversa? Quem o substituiria? Será que o Marlon? Será que poderíamos colocar o Diego Hernandes na ponta, entrando o último contratado do Sport na meia?
2: Diego Hernandes é mais atacante do que armador, né?
5: Mas ele tá muito bem Ele tá muito bem como. E o Diego Hernandes, como você falou, ele é realmente um ponta, ele é um atacante, ele parte para cima.
2: Por isso é a melhor indicação também, na minha opinião. É o Diego Hernandes para substituir o
5: Barleta. Mas por outro lado, e o meio-campo? Porque o substituto, o que entrou no segundo tempo, que foi o último contratado do Sport, que veio do Ceará, ele não foi bem.
2: E por onde anda o gringo? Está no banco o tempo todo?
5: O Depena?
2: Depena.
5: Departamento médico. Foi lesão grau 3, é.
2: É verdade.
5: Foi lesão grau 3.
2: Vai demorar um pouco mais, né?
5: Exatamente. Foi lesão grau 3. E aí, ele ainda está fora de combate. Você tem a possibilidade de jogar com 3 volantes. Você tem a possibilidade de jogar com Zé Gabriel, o Ian Oliveira e o Biel. O Biel já está, aposta, está de volta. Não mexe no miolo de zaga diária.
2: Acho que é uma grande tendência dele fazer isso. Ele que às vezes gosta de uma retranca, ele vai desperdiçar um jogador como Barleta. Vou botar um volante, parece que eu estou vendo na cabeça do
5: Dalpozo. E adianta o Diego Hernández.
2: Exatamente.
5: Até por uma necessidade, né, talvez.
2: Nesse momento sim. É uma alternativa porque no banco não tem ninguém, né?
5: Porque...
2: Nesse momento não tem ninguém.
5: Você tem, né? Você...
2: O Marlon é aquela coisa, né? Uma irregularidade terrível. Pode ser ele, claro, porque é o único que a gente vê para uma substituição mais imediata. Mas é um jogador que não vai inspirar confiança, na minha opinião.
5: É verdade. E aí nós vamos ver o que vai acontecer. O Avaí é o 17º colocado e é um jogo de vida e morte para o Avaí. Ele quer ganhar do Sport para poder sair da zona de rebaixamento.
2: O campeonato está chegando.
5: Não é fácil,
2: momento,
5: tá
2: né,
5: chegando, é.
2: Que é exatamente isso. É o cara lutando para não cair e outro lutando para tentar chegar no playoff decisivo do acesso nessa Série B. É
5: impressionante. E mais um terceiro momento, aqueles que não vão nem lá nem cá.
2: E fica na metade.
5: Que fica
2: da
5: no limbo, né? O técnico Gilmar Dalpozo falou assim dos recém-contratados.
0: Bom, como eu na outra resposta, por conta dessa chegada dos atletas. Atletas que não vinham atuando, então tem a questão física, tem um desgaste, o próprio Claudinho não sustentou o jogo todo, o Kaique também hoje sentiu, porque era um atleta que já estava mais de 40 dias parado, e o Diego Hernández é também um atleta que vem nesse processo de uma condição física melhor. E com a sequência dos jogos, em algum momento ele pode jogar o jogo todo. Então, fui forçado a fazer essas trocas por uma questão física. Entendo que o Alan entrou muito bem na partida, mas por conta do adversário, que o adversário precisa do resultado. Então, automaticamente eles colocaram nós numa situação mais atrás, com o bloco médio e baixo. A gente fez uma marcação boa, só que a gente não conseguia fazer essa transição ofensiva para procurar fazer o terceiro gol, para dar mais tranquilidade para a equipe. Então ainda nós estamos nesse processo, que nós temos que melhorar em todos os fundamentos, mas é importante que nós temos essa consciência e o grupo tem essa margem para melhorar. Então com o trabalho, com a sequência dos jogos, vai ter alguns jogos que a gente vai administrar melhor e ter uma margem também no resultado para dar tranquilidade para a equipe e para o nosso torcedor também.
5: Aí a palavra de Gilmar Dalpozo. O meio que eu estava me referindo era o Juan Alano, que também não entrou bem na partida, né? A gente não pode tirar tudo isso.
2: Né?
5: A gente tem que ter aí.
2: A exemplo do Claudinho, jogou mal,
5: paciência.
2: Mas foi uma estreia, né? Claudinho também.
5: Já é a segunda partida dele.
2: É a segunda?
5: Porque.
2: Ele entrou quando? No jogo
5: ele
2: anterior?
5: Ele entrou num jogo anterior, no segundo tempo, que foi contra o Vila Nova.
2: Verdade, contra o Vila Nova, na vitória do Sport.
5: Entendeu? E o Sport.
2: E o jogo lá, né? O jogo foi
5: e
2: lá.
5: E o jogo lá. E o Sport está 6 jogos de invencibilidade. São 4 empates e 2 vitórias.

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2: Olá, boa noite.
1: Boa noite para você que nos acompanha em todo o país.
2: Segunda-feira, 17 de agosto de 2026.
1: Vamos ao destaque do dia.
2: Petrobras confirma a existência de petróleo no litoral do Amapá.
1: Empresa seguirá com estudos para determinar a quantidade e a qualidade do óleo encontrado. Luana Karen.
3: O poço onde a Petrobras encontrou petróleo está localizado a cerca de 175 quilômetros da costa do Amapá, a uma profundidade de quase 2.900 metros.
2: Brasil registra redução de 30% nas mortes por malária em 2025 em relação ao ano anterior.
1: Foram registrados ainda 118.037 casos, 15% a menos que em 2024. Graziele Bezerra.
4: Se diagnosticada a tempo, a malária tem cura e o tratamento é eficaz.
2: E ainda, arte nas escolas.
1: Homologadas as diretrizes para o ensino na disciplina de educação básica.
2: Estudo deve ser organizado em quatro componentes: artes visuais, dança, música e teatro. Thaís Antônio.
5: De acordo com as novas diretrizes, o ensino de arte nas escolas deve aproximar os estudantes das diferentes formas de fazer e vivenciar a disciplina.
1: E hoje, na apresentação da Voz do Brasil, eu, Mariana Jungmann e Luciano Seixas.
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1: É na costa do Amapá que foi descoberta uma nova riqueza do Brasil.
2: A Petrobras anunciou a existência de petróleo num poço que está sendo perfurado pela empresa.
1: Assim que concluída a perfuração, será feito o levantamento da quantidade de petróleo na região.
2: Hoje, autoridades visitaram um navio sonda da empresa, embarcação adaptada para a perfuração de poços em águas profundas e ultraprofundas.
3: Com a descoberta da Petrobras da presença de petróleo em poço perfurado na margem equatorial, uma comitiva do governo federal visitou nesta segunda-feira o navio sonda da empresa. A embarcação está localizada em região de águas profundas no litoral do Amapá. De acordo com a presidente da Petrobras, Magda Chambriard, o poço começou a ser perfurado em outubro do ano passado e em mais alguns dias deve ter o trabalho de avaliação concluído.
6: Nós descobrimos óleo no Poço Morfo, mas que até agora confirmou todas as nossas expectativas de um potencial relevante de petróleo na margem equatorial, mais especificamente no litoral do estado do Amapá. Esse poço vai acabar nos próximos, talvez, 15, 20 dias, né? Vamos ver quando é que ele acaba. Logo a seguir, nós temos que delimitar essa descoberta, ou seja, a gente tem que saber quanto é que de petróleo tem de fato nessa área, né?
3: Na semana passada, a Petrobras já havia confirmado a presença de hidrocarbonetos na região. Os hidrocarbonetos são compostos orgânicos formados exclusivamente por átomos de carbono e hidrogênio e onde são encontrados indicam presença de petróleo e gás natural. Com a exploração de novos poços, a Petrobras pretende garantir segurança energética para o futuro. Como destaca o ministro de Minas e Energia, Alexandre Silveira.
7: Que a gente possa se orgulhar de ter sim, 90% da nossa energia elétrica limpa e renovável e 50% da matriz geral. E, portanto, nenhum brasileiro em sã consciência pode abrir mão da sua soberania e das suas riquezas naturais para poder combater miséria, combater fome e fazer desenvolvimento.
3: O poço onde a Petrobras encontrou petróleo está localizado a cerca de 175 quilômetros da costa do Amapá, a uma profundidade de quase 2.900 metros. De acordo com a Petrobras, atualmente cerca de 80% do petróleo extraído no Brasil vem do pré-sal. Essa exploração deve chegar ao pico até 2035, indicando a necessidade de outras fontes de combustível fóssil. Reportagem Luana Karen.
1: Como deve ser o ensino de arte nas escolas. O Ministério da Educação homologou diretrizes para o ensino do componente curricular na rede de educação básica.
2: O documento estabelece que o ensino deve ser organizado em 4 eixos: artes visuais, dança, música e teatro.
1: O anúncio dessas diretrizes ocorreu hoje e a repórter Thaís Antônio acompanhou tudo e traz os detalhes ao vivo para a gente aqui no estúdio. Boa noite, Thaís.
5: Boa noite, Mariana. Boa noite, Luciano e ouvintes da Voz do Brasil. De acordo com as novas diretrizes, o ensino de arte nas escolas deve aproximar os estudantes das diferentes formas de fazer e vivenciar a disciplina. E para isso ser feito, a arte deve ser dividida em 4 componentes curriculares: artes visuais, dança, música e teatro. O texto complementa a Base Nacional Comum Curricular, que estabelece os conhecimentos, competências e habilidades esperados dos estudantes ao longo da educação básica. Com isso, as escolas passam a ensinar conteúdos, métodos e processos de criação em arte como prática educativa e não apenas como atividade secundária ou recreativa. Outro destaque é a aproximação entre professores, artistas e mestres e mestras das culturas populares. A resolução reconhece a importância de incluir esses saberes no processo educativo por meio de um trabalho colaborativo com professores de artes visuais, dança, música e teatro, como explica o ministro da Educação, Leonardo Barchini.
8: Primeiro, a gente fortalece as 4 linguagens separadamente, elas obviamente atuam em conjunto, mas a gente fortalece cada uma das 4 linguagens: as artes visuais, a música, a dança e o teatro. E a gente reconhece que na formação de professores com essas diretrizes, também precisaremos ter habilitação em cada uma dessas especificidades, dessas 4 linguagens, teremos que ter formação específica. Então, isso eleva o ensino das artes a outro nível.
5: A resolução também define orientações para a organização do currículo, a distribuição dos professores, a estrutura física e pedagógica das escolas e os processos de avaliação. Todas essas medidas devem considerar princípios como equidade, acessibilidade, inclusão e justiça social. Mariana e Luciana, é com vocês.
2: Obrigado pelas informações, Thaís Antônio.
1: A malária é caracterizada por febres altas, calafrios, tremores, dores de cabeça, podendo estar associada também a vômitos e náuseas.
2: Causada principalmente pela picada de mosquitos infectados, a maior parte de casos da doença estão no norte do país.
1: Mas, no ano passado, caiu o número de infectados pela malária, bem como de óbitos em função da doença.
9: A malária contaminou cerca de 118 mil pessoas no ano passado, 15% a menos do que em 2024. Os resultados foram apresentados nesta segunda-feira, durante um congresso da Sociedade Brasileira de Medicina Tropical. O número de mortes em função da doença também caiu, especialmente na região amazônica, que concentra o maior número de casos, como disse o ministro da Saúde, Alexandre Padilha.
10: Em 2025, nós tivemos uma redução de mais de 50% dos óbitos por malária, mais de 40% de redução de malária em terra indígena, mais de 40% de malária em áreas de assentamento rural, assentamentos na região amazônica brasileira, que é uma das duas regiões com maior incidência de casos de malária. E tivemos o menor número de internações por malária.
9: Em menor escala, a infecção pode ocorrer devido à transfusão sanguínea, compartilhamento de agulhas contaminadas ou da gestante para o bebê. Mas o principal modo de transmissão é pela picada de fêmeas infectadas do mosquito Anopheles, também conhecido como carapanã ou mosquito prego. De acordo com o presidente da Sociedade Brasileira de Medicina Tropical, Gustavo Romero.
11: Por isso, a gente tem, às vezes, muita dificuldade, né, de definir exatamente aquela população que efetivamente está em risco, né? Os mosquitos se mexem, né? E os mosquitos crescem com as variações climáticas, que é outro detalhe importante que a gente deve levar em consideração. E, muito frequentemente, populações que estão mais vulneráveis estão mais expostas à picada desses mosquitos. E por isso que a malária se transmite com tanta eficiência, né?
9: Se diagnosticada a tempo, a malária tem cura e o tratamento é eficaz. Após a confirmação da doença, o paciente recebe o tratamento gratuitamente em unidades do Sistema Único de Saúde, inclusive a tafenoquina, medicamento que previne novas manifestações da malária.
4: Por ser administrado em dose única, ele impede que o paciente abandone o tratamento, como explica o infectologista Marcos Lacerda.
12: Comparando com as medicações que são tradicionalmente usadas para malária, que vão de 7 a 14 dias, resulta num benefício muito grande para o paciente. É que as pessoas se tratam enquanto tem febre, geralmente 2, 3 dias, depois ela para de usar a medicação. E isso, então, faz com que as recaídas aconteçam. Praticamente metade dos casos que estão registrados hoje no Brasil são de recaídas. Então, uma medicação que iniba a recaída é uma medicação altamente estratégica no controle da malária no país.
4: O medicamento está disponível tanto para pacientes maiores de 16 anos e com mais de 35 quilos, quanto para crianças a partir de 2 anos e com peso mínimo de 10 quilos. Reportagem Graziele Bezerra.
2: Entre junho e julho, foram confirmados 21 casos de sarampo no estado de São Paulo.
1: Neste fim de semana, o ministro da Saúde, Alexandre Padilha, esteve no estado, em Grajaú, acompanhando a vacinação contra a doença.
2: E comentou que o reforço na imunização visa prevenir a circulação e a transmissão do sarampo.
13: Em 2026, nós já temos aqui na cidade de São Paulo cerca de 20 casos também com relação de importados, são cepas que circularam nos Estados Unidos e no Canadá, e esse esforço é para manter esse bloqueio, para não permitir que aconteça em São Paulo em 2026, o que aconteceu em 2019, quando começou um surto assim e se propagou para ter 20 mil casos de sarampo em 2019. Naquele momento o Brasil perdeu o certificado de livre do sarampo. Reconquistamos o certificado em 2024 e queremos manter São Paulo, o estado de São Paulo e o Brasil livre do sarampo.
1: Para crianças de 6 a 11 meses, a dose aplicada durante a estratégia é considerada dose zero e não substitui as doses previstas no calendário nacional de vacinação aos 12 e aos 15 meses.
2: Para as demais idades, os profissionais de saúde verificam a necessidade de vacinação de acordo com a faixa etária e a situação vacinal de cada pessoa.
1: A cada hora, mais de 1.000 vidas são perdidas devido às doenças cardiovasculares em todo o mundo, segundo a Organização Mundial de Saúde.
2: Estima-se que cerca de 18 milhões de pessoas morrem anualmente em decorrência de condições que afetam o sistema circulatório.
1: De acordo com a Sociedade Brasileira de Cardiologia, o Brasil ocupa o 9º lugar em número de mortes cardíacas.
2: E hoje, 17 de agosto, marca o início da Semana da Saúde Vascular, que promove conscientização, prevenção e diagnóstico precoce.
14: Seu Manuel Arruda da Silva tem 80 anos. Quando precisou ser atendido para tratar de um ferimento, descobriu um grave comprometimento na circulação. Uma cirurgia vascular conseguiu inicialmente melhorar o fluxo de sangue, mas a amputação da perna direita acabou sendo inevitável. Hoje, 8 meses depois, seu Manuel agradece pela vida.
15: Eu estou aqui ainda, estou aí. Contando a história.
14: Histórias como a de seu Manuel Arruda ajudam a explicar por que as doenças que comprometem a circulação continuam sendo um importante problema de saúde pública. Elas estão entre as principais causas de morte no país. Muitas dessas condições se desenvolvem de forma silenciosa. Por isso, a prevenção e o diagnóstico precoce são fundamentais para reduzir complicações e salvar vidas. O cirurgião vascular do Hospital Universitário de Brasília, Paulo Saad, alerta para hábitos e cuidados que podem prevenir doenças vasculares.
16: Controlar a glicemia, controlar a pressão, controlar as gorduras no sangue e cessar o tabagismo.
14: O aposentado Humberto dos Santos, de 62 anos, sofreu um infarto em 2022. Após o episódio, teve um AVC que comprometeu a fala e os movimentos. Desde então, faz tratamento no Hospital Universitário de Brasília. O filho, Leandro dos Santos, que o acompanha no tratamento, fala sobre um vício que colaborou para agravar o quadro de doenças cardiovasculares de seu Humberto.
17: Eu sempre fui fumante, né?
18: E aí vocês acham que a causa principal foi essa?
17: Creio que seja, né? Cigarro.
14: O especialista Paulo Saad fala sobre alguns sinais que indicam que é hora de procurar um médico.
16: Um paciente que caminha uma curta distância e já começa a ter dor, aquele paciente que faz o esforço e tem dor no peito. Então, esses sinais significam que o músculo que está trabalhando, se você tem uma obstrução da circulação, esse oxigênio não chega na quantidade necessária, esses pacientes precisam procurar ajuda urgentemente.
14: A informação é uma aliada dos pacientes na hora de reconhecer sintomas precoces, procurar atendimento no momento certo e adotar medidas que melhoram a qualidade de vida. Por isso, na semana de 17 de agosto, é comemorada a Semana da Saúde Vascular, período dedicado à conscientização sobre doenças que afetam o sistema circulatório. Reportagem Luciana Colares de Holanda.
2: Hoje também é Dia do Patrimônio.
1: A data foi criada para marcar a importância de preservar a arte, a cultura e a história que estão por trás de tantas tradições brasileiras.
2: O patrimônio pode ser material, como conjuntos de casarões históricos ou determinados prédios e igrejas, ou imaterial, quando está ligado a festas tradicionais, por exemplo.
1: Hoje, mais cedo, eu conversei com o presidente do Instituto do Patrimônio Histórico e Artístico Nacional, Davidson Guzmão, sobre a preservação e a conservação dessa memória coletiva. Acompanhe. Presidente Davidson Guzmão, bem-vindo à Voz do Brasil para a gente falar de história, cultura, nesse Dia do Patrimônio, né? Eu queria que o senhor começasse, então, explicando por que que a gente precisa de um dia para marcar esse tema e quais são as provocações que essa data faz.
19: Mariana, primeiro quero dizer que é um prazer estar aqui para a gente falar de algo que é tão importante para o reconhecimento da diversidade cultural brasileira, que é o patrimônio cultural. Uma das nossas principais atribuições e competências é a ampla divulgação e promoção do patrimônio cultural, exatamente para que essa diversidade seja reconhecida, não só pelo Estado, mas que ela seja reconhecida e percebida também pela sociedade. E é por isso que a gente tem um dia dedicado ao patrimônio cultural, o dia 17 de agosto, que é um dia que foi escolhido em razão do nascimento, a data de aniversário de Rodrigo Melo Franco de Andrade, que foi o primeiro presidente do IPHAN e que ficou 30 anos ficou 30 anos fazendo a gestão do IPHAN e que foi a pessoa que inaugurou um sistema de proteção de patrimônio cultural no Brasil. Então, esse a justificativa, vamos dizer assim, é por causa, né, do nascimento de Rodrigo Melo Franco, que a gente tem o dia 17 de agosto escolhido, mas é sobretudo por conta da importância do patrimônio na vida das pessoas no dia a dia.
1: Agora, as celebrações vão se prolongar ao longo de todo esse mês. Qual é o tema desse ano e o que está previsto na programação?
19: Esse ano o tema é patrimônio criativo, inclusão produtiva, trabalho e renda. Exatamente para marcar uma dimensão do patrimônio cultural, que é a dimensão da cidadania e da produção de renda, da possibilidade de trabalho e renda para pessoas que vivem do patrimônio cultural. Vou dar um exemplo, o ofício de paneleiras lá em Goiabeiras, um bairro lá no Espírito Santo, né, em que a gente tem um bem cultural que é o ofício de paneleiras, um saber tradicional relacionado ao fazer a panela, né, que é produzida, a panela de barro que é produzida onde é feita a famosa moqueca capixaba.
1: Aquela panela tradicionalíssima de fazer a moqueca capixaba, né?
19: Exatamente. E que tem uma dimensão, uma relação muito direta com o mercado, que, portanto, afere renda, né? Ofere renda para aquelas paneleiras. Então, esse é um exemplo importante, mas a gente tem vários outros, né, de pessoas, de detentores que vivem diretamente do patrimônio cultural, de centros históricos que são dinamizados a partir do patrimônio que é reconhecido, desse centro histórico que é reconhecido em algumas das nossas cidades no país.
1: E aí a gente tem uma programação prevista, as pessoas podem checar essa programação onde, como é que funciona?
19: Isso, a gente tem uma programação em todos os estados do Brasil, nós teremos atividades. Essa programação está disponível no portal do IPHAN, www.iphan.gov.br. Quem quiser acessar e ver o que vai estar acontecendo no seu estado, pode acessar a programação lá no portal do IPHAN na internet.
1: Lembrando aqui que IPHAN se escreve com PH, né?
19: Exato.
1: Que é Instituto do Patrimônio Histórico e Cultural. Presidente, no próximo ano também vamos ter outra celebração importante, que são os 90 anos do IPHAN, né? Quais são os principais desafios que ainda permanecem em relação à preservação do patrimônio?
19: Isso, ano que vem o IPHAN completa 90 anos e nós estamos aí pensando numa série de atividades e programação que deve ocorrer ao longo do ano todo. Em termos de desafios, a gente tem vários desafios, porque o patrimônio cultural, ele se relaciona com o dia a dia das pessoas, com o dia a dia das cidades. E aí eu posso aqui, acho que nomear dois. Um que está na ordem do dia e que a gente tem discutido muito é no que a gestão do patrimônio se relaciona, por exemplo, com as mudanças climáticas, né? Então, o aumento da intensidade de chuvas, das temperaturas, como que isso se relaciona com o patrimônio cultural na gestão dos centros históricos, que cuidados nós devemos ter e como nós devemos pensar ações de prevenção, adaptação e mitigação a essas mudanças climáticas. Esse é um desafio que está na nossa ordem do dia e que nós estamos pensando como tratar desse enfrentamento às mudanças climáticas no âmbito da gestão do patrimônio cultural. Um outro desafio é aquele que, na verdade, é um desafio e é, ao mesmo tempo, diretriz para a gestão do patrimônio cultural, que é a gestão compartilhada. Então, a articulação com estados e municípios, a articulação com a sociedade civil organizada para a gestão do patrimônio, para que essa gestão, ela, de fato, ela seja compartilhada entre os órgãos de poder público e a sociedade.
1: Pois é, e é importante que a sociedade mesmo se envolva, né, presidente, nesse tema, cobre a preservação do patrimônio na sua cidade, no seu estado. Como que é possível fazer isso?
19: Bom, hoje a gente tem a participação social como um princípio que atravessa a maioria das políticas públicas no Brasil, inclusive a de patrimônio cultural. Então, hoje, a sociedade, as pessoas podem procurar os órgãos de patrimônio de sua cidade, do seu estado, podem procurar o IPHAN. O IPHAN tem representação, tem superintendências em todos os estados, e podem procurar também as instâncias de controle social que trabalham com patrimônio cultural, os conselhos de cultura e, em alguns casos, os próprios conselhos de patrimônio que existem nos municípios e nos estados.
1: Lembrando, né, presidente, que até para deixar um pouco mais palpável para as pessoas, quando a gente fala de patrimônio, a gente está falando tanto daquele casarão histórico, aquele prédio antigo, aquela igrejinha, mas também do fazer cultural muito típico. Tudo isso é dever nosso, como sociedade, ajudar a preservar, né? O senhor mencionou aí as paneleiras, por exemplo. Tudo isso é patrimônio e é dever da sociedade proteger, né?
19: Exato. É tudo isso e muito mais. Na verdade, a gente faz uma divisão entre patrimônio material e imaterial, mas quando a gente está falando de patrimônio, a gente está falando de valor, na verdade, sobretudo, né? Então, é importante a gente entender que o patrimônio material, as edificações, as obras de arte, elas são reconhecidas e entendidas como integrantes da nossa identidade, como elementos que ajudam a compreender a nossa história, as várias memórias e identidades que existem no país, porque são atribuídos valores a essas coisas. Da mesma maneira, as várias celebrações, os conhecimentos tradicionais, os fazeres, os saberes, né, lugares que são importantes, né, para a compreensão das memórias dos vários grupos formadores da sociedade brasileira, para usar o termo da Constituição, também são importantes. É o chamado patrimônio imaterial.
1: É isso aí. Nós conversamos com Davidson Guzmão, presidente do Instituto do Patrimônio Histórico e Artístico Nacional. Falei errado mais cedo. Instituto do Patrimônio Histórico e Artístico Nacional. Muito obrigada, presidente, pela sua entrevista aqui à Voz do Brasil.
19: Obrigado, Mariana. A gente está à disposição da Voz do Brasil e de todos os brasileiros para conversar sobre o patrimônio. Essa é a nossa função, nosso métier e é, sobretudo, a nossa alegria.
2: Concursos federais têm novas nomeações e convocações.
1: As medidas publicadas no Diário Oficial da União contemplam aprovados nas duas edições do Concurso Público Nacional Unificado e no Comando do Exército.
2: Todas as nomeações foram homologadas antes do início do período de defesa eleitoral.
1: Para o CPNU2, estão autorizadas 69 nomeações de candidatos de nível superior. E para a primeira edição do CPNU, são 40 vagas de contratação temporária.
2: Quem está na lista de espera do primeiro concurso público unificado deve realizar realizar uma nova manifestação de interesse entre os dias 24 de agosto e 4 de setembro pelo aplicativo SouGov ou pela versão web do serviço mediante login.
1: Quem não se manifestar no prazo será excluído do banco de candidatos aprovados em lista de espera de todos os cargos do CPNU 1, inclusive para fins de contratação temporária.
2: Estão abertas as inscrições para o selo Patrocinadores do Futuro 2026.
1: Uma iniciativa que pretende reconhecer a contribuição de empresas e entidades para a promoção, para a proteção previdenciária de seus trabalhadores e associados.
2: A participação é gratuita e voluntária.
1: As inscrições vão até 31 de agosto e são realizadas por formulário eletrônico disponível no site gov.br/previdência.
2: O regulamento completo e as orientações também estão disponíveis no portal do Ministério.
1: Essas foram as notícias do Governo Federal.
2: Uma realização da Secretaria de Comunicação Social da Presidência da República.
1: Com produção da empresa Brasil de Comunicação.
2: Fique agora com as notícias do Poder Judiciário e do Congresso Nacional. Boa noite.
1: Uma boa noite. Até amanhã.
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21: Poder Judiciário inicia a 33ª semana Justiça pela Paz em Casa.
22: Para a STJ, prisão em flagrante de mãe em estado diverso da morada dos filhos não impede concessão de regime domiciliar.
21: TSE inaugura o Centro de Divulgação das Eleições 2026, o CDE.
22: Boa noite, eu sou o Arthur Filho.
21: E eu sou Walter Lima.
22: A partir de hoje até sexta-feira, 21 de agosto, o Poder Judiciário Brasileiro se mobiliza na 33ª Semana Justiça pela Paz em Casa.
21: Coordenada pelo CNJ, em parceria com os Tribunais de Justiça Estaduais, a iniciativa promove mutirões de julgamentos e audiências para dar rapidez aos processos de violência de gênero, além de realizar ações de conscientização em todo o país. Carolina Chaves.
23: A campanha é realizada 3 vezes ao ano, nos meses de março, agosto e novembro. O foco é fortalecer a política judiciária no combate à violência doméstica e familiar contra a mulher. Segundo o presidente do STF e do CNJ, ministro Edson Fachin, esta semana, mais uma vez em todo o Brasil, os tribunais de justiça prepararam programações especiais.
24: Será o nosso esforço concentrado de julgamentos, de audiências e mutirões voltados à proteção de mulheres em situação de violência. Os números nos impactam. Os números mostram um judiciário que tem pressa.
23: Na última edição, realizada em março deste ano, foram proferidas mais de 16 mil sentenças, realizadas mais de 10 mil audiências e concedidas 11.648 medidas protetivas de urgência.
22: O fato de uma mãe ser presa em estado diferente de onde filhas menores residem não impede por si só a concessão da prisão domiciliar.
21: Essa conclusão é do STJ. Fátima Uchoa.
25: Durante viagem de ônibus interestadual, a mulher foi presa em flagrante e teve a prisão preventiva decretada após serem encontradas drogas na mochila dela. A defesa informou que a mulher era mãe de 2 meninas menores de 12 anos e pediu a prisão domiciliar. O Tribunal de Justiça do Paraná negou o pedido porque as crianças já estavam com a avó em outro estado. Mas no voto que prevaleceu na sexta turma do STJ, o ministro Fernandes explicou que mesmo com a gravidade da acusação e a expressiva quantidade de drogas apreendida nesse caso, essas circunstâncias isoladamente não impedem o regime domiciliar.
22: O Tribunal Superior Eleitoral inaugurou hoje o Centro de Divulgação das Eleições 2026, o CDE.
21: O espaço instalado no TSE em Brasília foi preparado para atender aos profissionais de imprensa envolvidos na cobertura das eleições de outubro deste ano. Rimac Souto.
26: A inauguração foi feita pelo presidente do TSE, ministro Cássio Nunes Marques.
27: A ideia é que o Centro de Divulgação das Eleições seja mais do que um espaço de trabalho para os profissionais que acompanharão as eleições. O objetivo é que se torne um ambiente de diálogo aberto com a Justiça Eleitoral, em que a transparência e o acesso à informação não encontrem quaisquer obstáculos. O trabalho realizado por vocês, jornalistas, de dentro e de fora do país, é essencial para que a sociedade tenha acesso a informações corretas e contextualizadas sobre o processo eleitoral. Nunca é demais sublinhar que uma imprensa livre e participativa é sinônimo de democracia. A justiça eleitoral tem na imprensa uma aliada, por compartilhar com ela a paixão pela democracia e pela informação.

0: anemia. Ele disse que não tomou a vacina porque tinha risco elevado de trombose. Inclusive, apresentou o laudo médico que indicava a contraindicação à vacinação. Mas a empresa alegou que o atestado não tinha respaldo científico. A justa causa foi mantida na primeira instância, mas o Tribunal Regional do Trabalho do Rio de Janeiro afastou a punição. No TST, ao analisar recurso da Gol, o entendimento é que a recusa à vacina pode, em tese, ser considerada ato de indisciplina ou insubordinação.
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1: A você, uma boa noite.
2: E até amanhã.
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5: Eu sou Paula Groba.
6: E eu sou Ricardo Nakaoka.
5: E estes são os destaques de hoje do Jornal do Senado, que começa agora.
6: Senado terá esforço concentrado e fim da escala 6x1 pode entrar na pauta.
5: Avança projeto que prevê biometria de recém-nascidos para evitar troca e tráfico de bebês.
6: Instalada comissão sobre MP que amplia crédito para motoristas.
5: Boa noite.
6: Boa noite.
5: Mesmo com as campanhas eleitorais em curso, o Senado vai manter a agenda de votações. O presidente do Senado, Davi Alcolumbre, convocou os parlamentares para um novo esforço concentrado de 31 de agosto a 4 de setembro.
6: Entre os temas que podem ser analisados está o fim da escala de trabalho 6x1. Os detalhes com a repórter Raíssa Abreu.
7: Os senadores e senadoras voltam a se reunir para votar temas prioritários na semana de 31 de agosto a 4 de setembro. O anúncio foi feito pelo presidente Davi Alcolumbre. Na pauta, o fim da escala de trabalho 6x1, a PEC da Segurança Pública e a criação da Política de Minerais Críticos e Estratégicos.
8: Então eu decidi, como presidente do Senado, que uma semana seria semipresencial e a outra semana de esforço concentrado presencial. Então, eu queria que os gabinetes fossem avisados, as assessorias avisadas, para que no próximo esforço concentrado nós estejamos todos aqui presentes no plenário, se for possível, os 81 senadores.
7: Essa é a segunda data de esforço concentrado de votações do segundo semestre. Na primeira, de forma semipresencial, foram votados, por exemplo, o projeto que cria o Programa de Desenvolvimento da Indústria de Fertilizantes e uma medida provisória que socorreu vítimas de desastres naturais. Esforço concentrado é como se chamam as reuniões centralizadas em períodos curtos, na tentativa de votar projetos urgentes, apesar do período eleitoral, quando os parlamentares estão em campanha em seus estados. Esse ano, 2/3, ou 54 das vagas do Senado estão em disputa. Para saber mais sobre a função do Senado e dos senadores e senadoras, visite o especial Eleições 2026 da Agência Senado, em senado.leg.br.
5: A troca de bebês e o tráfico de crianças são riscos que podem ser evitados com mais segurança e identificação nas maternidades. Um projeto aprovado pela Comissão de Constituição e Justiça prevê a coleta de dados biométricos do recém-nascido logo após o parto.
6: A medida busca garantir a identificação segura do bebê e dar mais proteção às famílias. Os detalhes com o repórter Bruno Lourenço.
9: Pelo texto, o procedimento de identificação biométrica deverá registrar as impressões digitais da mãe e a dos pés do bebê. Essas informações constarão da declaração de nascido vivo. A relatora, senadora Roberta Cioli, do Republicanos de Roraima, defendeu a medida.
10: Exigência de vinculação individualizada e rastreável entre a identificação biométrica da mãe e do recém-nascido, destinada a assegurar a autenticidade, identificação e a integralidade das informações registradas.
9: A senadora doutora Eudócia, do PSDB de Alagoas, reforçou que a iniciativa aumenta a segurança do registro civil e previne a troca, o roubo, as adoções irregulares e o tráfico de bebês.
11: E aí nós iremos mudar a história dos nossos recém-nascidos para não terem o risco de serem trocados ou de ser confundido contra o bebê, enfim, de ter algum tipo de fraude.
9: A proposta passará por um turno suplementar de votação na CCJ antes de poder seguir diretamente para análise da Câmara dos Deputados.
5: O presidente da Comissão de Relações Exteriores defendeu um acordo para evitar uma escalada

0: comercial com os Estados Unidos. Isso porque uma disputa comercial pode ter impactos diretos na economia e nas relações entre os dois países.
1: Diante do novo tarifaço americano, o governo brasileiro abriu um processo de reciprocidade e o Senado acompanha as negociações. O repórter Pedro Pincer tem mais informações.
2: O governo brasileiro anunciou a abertura formal do processo para avaliar se o tarifaço dos Estados Unidos contra exportações nacionais será respondido com base na lei da reciprocidade econômica, que é um novo mecanismo da legislação brasileira para disputas comerciais. O Palácio do Planalto informou que o procedimento foi iniciado a partir do compartilhamento do pedido pela Secretaria Executiva da Câmara de Comércio Exterior com os demais integrantes do seu Comitê Executivo de Gestão. O consultor legislativo do Senado, Marcos Túlio Bezerra, lembrou que o Brasil pode pôr sobre as pautas essenciais para os Estados Unidos, como direitos autorais, que afetam as big techs e patentes de medicamentos.
3: Então, se com a ameaça das medidas, a possibilidade de adoção das contramedidas aqui pelo governo brasileiro, o governo já consiga ser bem sucedido em retomar a negociação, a gente já considera que a lei vai ter um sucesso.
2: Em nota, o presidente da Comissão de Relações Exteriores, senador Nelsinho Tradi, do PSD de Mato Grosso do Sul, afirmou receber com atenção a decisão do Poder Executivo. Para o senador, o Brasil precisa estar preparado para agir quando necessário, sem esquecer que as relações bilaterais com os Estados Unidos ocorrem há mais de 200 anos e que todas as possibilidades de entendimento devem ser buscadas antes de uma escalada comercial.
0: Quem trabalha ao volante, o veículo é ferramenta de trabalho e fonte de renda. Mas, na hora de trocar o carro ou renovar a frota, o acesso ao crédito pode ser um obstáculo.
1: Para facilitar esse financiamento, o Congresso vai analisar uma medida provisória sobre o tema. A senadora Leila Barros foi eleita presidente da comissão mista, que vai examinar a proposta. A reportagem é de Marcela Cunha.
4: A senadora Leila Barros, do PDT do Distrito Federal, destacou que o texto foca em uma categoria que hoje reúne mais de 2 milhões de brasileiros: motoristas de aplicativo, taxistas, entregadores e motofrentistas. Esses trabalhadores dependem de seus veículos diariamente, mas esbarram na burocracia dos bancos na hora de financiar um novo modelo. Ao assumir a presidência da comissão mista, a senadora Leila ressaltou que a falta de crédito acessível acaba penalizando quem mais trabalha.
5: Quem trabalha por aplicativo sabe como é difícil chegar ao sistema financeiro apresentando uma renda variável e conseguir crédito com juros e prazos razoáveis. Muitas vezes, o resultado é continuar trabalhando com um veículo antigo e compromete uma parcela cada vez maior da renda do trabalhador.
4: Para facilitar os financiamentos, a medida provisória prevê o uso de recursos do Fundo de Investimento em Infraestrutura Social e a criação de mecanismos de garantia pública. Além de gerar renda, a proposta foca em cidades sustentáveis, incentivando frotas de baixo carbono e pontos de recarga de baterias. A relatora será a deputada Amanda Gentil, do Progressistas do Maranhão.
6: Eleições 2026.
0: Em 2026, o eleitor vai às urnas para escolher quem vai representar seu estado ou distrito federal no Senado. Mas, afinal, o que faz um senador? Além de participar da criação e da revisão das leis, ele tem a missão de fiscalizar o governo federal e exercer atribuições exclusivas do Senado.
1: A reportagem de Yasmin Rodrigues explica como funciona esse trabalho e por que o Senado tem um papel central na democracia brasileira.
7: O Senado Federal é uma das duas casas do Congresso Nacional e representa os estados e o Distrito Federal. Senadores e deputados federais apresentam, discutem e votam propostas que podem virar leis. O Senado também tem o chamado papel revisor. Depois de aprovada em uma das casas, a proposta é analisada pela outra, que pode fazer mudanças antes da aprovação final. Para o presidente do Senado, Davi Alcolumbre, o trabalho dos parlamentares é uma responsabilidade de todos.
8: Isso não é uma missão de um homem, nem de uma mulher, nem da mesa diretora. Isso é a missão dos 81 senadores, de todos os partidos constituídos no Brasil, de 513 deputados federais e deputadas, porque só a união pode transformar verdadeiramente a vida das pessoas. pessoas.
7: Senadores e deputados também têm a função de fiscalizar o Poder Executivo. Isso significa acompanhar as ações do governo federal, avaliar políticas públicas, analisar as contas da Presidência da República e criar CPIs. Mas o Senado tem atribuições que são exclusivas da Casa. Uma delas é aprovar as autoridades indicadas pelo Presidente da República, como ministros dos tribunais superiores, o Procurador-Geral da República, diretores do Banco Central e embaixadores. Outra é autorizar operações de crédito da União, dos Estados, do Distrito Federal e dos municípios. E, por fim, o Senado é responsável por julgar o Presidente da República em um processo de impeachment, depois que a Câmara dos Deputados autoriza a abertura do processo.
1: Com trabalhos técnicos de Eliseu Caires, o Jornal do Senado fica por aqui. Acompanhe agora as notícias da Câmara dos Deputados. Boa noite.
0: Boa noite e até amanhã.
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9: Câmara aprova diretrizes para desenvolvimento do futebol feminino.
10: Deputados reduzem a carga tributária para resseguradoras nacionais.
9: Parlamentares regulamentam a profissão de conservador-restaurador.
10: Boa noite. Avança na Câmara a proposta que regulamenta a profissão de conservador-restaurador de bens culturais. A medida era uma demanda histórica da categoria, como informa a repórter Paula Bittar.
11: A Comissão de Constituição e Justiça da Câmara aprovou uma proposta que regulamenta o exercício das profissões de conservador-restaurador de bens culturais e de técnico em conservação-restauração de bens culturais. De acordo com o texto aprovado, poderá atuar como conservador-restaurador de bens culturais móveis e integrados quem tiver diploma de curso superior na área, reconhecido pelo Ministério da Educação ou expedido por instituição estrangeira e revalidado no Brasil, ou mestrado ou doutorado na área expedido por instituição brasileira reconhecida pelo Ministério da Educação ou por instituição estrangeira e revalidado no Brasil, desde que tenha elaborado dissertação ou tese em tecnologia da conservação e restauração de bens culturais móveis e integrados e comprove pelo menos 5 anos de atividades técnicas e científicas próprias do campo. Também poderão exercer a profissão aqueles com diploma de outros cursos superiores que exerçam atividades na área há pelo menos 5 anos até a data de publicação da lei e os que tenham concluído até a data de publicação da lei curso de especialização na área observada a carga horária mínima exigida pelo Ministério da Educação. Entre as atribuições do conservador restaurador de bens culturais móveis e integrados estão realizar procedimentos de conservação e restauração em bens culturais, ministrar aulas relacionadas ao tema, desenvolver e coordenar projetos e pesquisas científicas sobre o tema e elaborar laudos técnicos, orientar e supervisionar acondicionamentos e acompanhar o transporte de obras de valor histórico, artístico e cultural como courier. Já para atuar como técnicos em conservação e restauração de bens culturais móveis e integrados, é preciso ter curso de educação profissional técnica de nível médio na área, no Brasil ou no exterior e revalidado no país, ou então atuar na atividade comprovadamente há mais de 5 anos e não possuir escolaridade técnica exigida até a data da publicação da lei. Entre as atribuições desse profissional estão realizar exame técnico do estado de conservação de bens culturais móveis e integrados e auxiliar em eventos como seminários e exposições sobre o tema. Entre os deveres e responsabilidades do conservador, restaurador e do técnico estão assumir apenas trabalhos que possam realizar com segurança dentro dos limites de sua formação, não utilizar produtos, materiais e procedimentos técnicos que ponham em risco a integridade do bem cultural e, na compensação de acidentes ou perdas, não encobrir ou modificar o que existe do original, de modo a não alterar suas características e condições físicas após o evento. A autora do projeto, deputada Fernanda Melchiona, do PSOL do Rio Grande do Sul, considerou a aprovação uma vitória para os profissionais e para as universidades. Segundo ela, os profissionais pleiteiam essa legislação.
12: Eles tinham apresentado essa iniciativa com então o deputado Chico Alencar, que nesse ano não exerceu um mandato federal. E eu apresentei, portanto, esse projeto, que depois foi qualificado pelas contribuições das universidades que têm o curso, como é o caso da UFPEL, na Universidade Federal do Pará, eu tive conhecimento, informação e o trabalho, que contribui enormemente para a preservação de bens culturais, o nosso patrimônio, a valorização da carreira, o incentivo à formação técnica, se aproxima de padrões internacionais, né, de conservação e restauração.
11: A proposta considera bem cultural móvel o objeto de natureza artística, histórica, documental, científica e tecnológica. Isso abrange obras de arte, documentos, artefatos arqueológicos, etnográficos e de cultura popular e elementos paleontológicos de ciências naturais, científicos e tecnológicos, possíveis de serem deslocados ou transportados. Já o bem cultural integrado está vinculado à superfície construída de um bem imóvel ou da natureza. Isso inclui pinturas artísticas ou decorativas, retábulos, esculturas, ourivesaria, cerâmica, azulejaria, estuques, relevos, elementos decorativos e tecnologias que envolvam os elementos construtivos e os materiais de construção empregados nas vedações, revestimentos e acabamentos. A proposta que regulamenta o exercício das profissões de conservador, restaurador de bens culturais e de técnico em conservação, restauração de bens culturais, segue agora para o Senado, a menos que haja recurso para votação antes pelo plenário da Câmara. Da Rádio Câmara, de Brasília, Paula Bittar.
6: Educação.
13: Beto Prento, do PSD, exalta a expansão dos cursos de medicina nas universidades estaduais do Paraná. O deputado cita a criação do curso de medicina em Apucarana e o lançamento da graduação no campus da Unespar em Paranavaí, além do curso de enfermagem em Paranaguá.
10: Na opinião de Beto Prento, a ampliação das vagas em cursos da área de saúde contribui para a formação de profissionais que atuarão no Sistema Único de Saúde. O parlamentar reforça que as graduações são gratuitas e oferecem oportunidades para estudantes da rede pública.
6: Saúde.
13: Paulo Soares, do Podemos de São Paulo, apresentou projeto que visa descentralizar e regionalizar os serviços do SUS, usando estruturas hospitalares atualmente desocupadas em cidades menores para ampliar atendimentos e reduzir mortes em filas de espera.
10: Paulo Soares cita a cidade de Bauru como exemplo, com a morte de 1.123 pacientes à espera de leitos nos últimos 5 anos. O congressista cobra mais atenção do governo federal às regiões interioranas, com a disponibilização de profissionais e equipamentos.
6: Previdência.
13: Rodrigo Hollenberg, do PSB do Distrito Federal, apresentou projeto que amplia o acesso ao benefício de prestação continuada. A proposta eleva para meio salário mínimo por pessoa o limite de renda familiar e permite descontar gastos com alimentação especial, medicamentos e terapias.
10: Rodrigo Hollenberg também defende a regulamentação da avaliação biopsicossocial. Ele sustenta que a medida é necessária para garantir o acesso efetivo das pessoas com deficiência aos benefícios previstos em lei.
13: Dani Cunha, do PL do Rio de Janeiro, defende projeto que permite a pais ou responsáveis por crianças e adolescentes com deficiência trabalhar sem perder o benefício de prestação continuada. Pela proposta da deputada, a remuneração de até 10 salários mínimos não entraria no cálculo da renda familiar.
10: Dani Cunha afirma que a regra atual desestimula o retorno ao mercado de trabalho, especialmente de mãe solo, já que qualquer aumento de renda pode resultar na perda do benefício da criança. Ela acrescenta que o texto também autoriza a dedução de despesas com o tratamento da deficiência.
6: Comissões.
13: Luiz Lima, do Novo, do Rio de Janeiro, destaca os resultados da CPMI do INSS na investigação de descontos indevidos em aposentadorias. De acordo com o deputado, a comissão ajudou a identificar operadores financeiros, servidores e entidades suspeitas de participação nas fraudes.
14: A gente teve a felicidade de mostrar para o Brasil, ser um facilitador até para a Polícia Federal e para o STF, das pessoas envolvidas. Servidores do próprio INSS, operadores operadores financeiros recebedores de propina, sindicatos de fachada. Então a gente tem mais de 20 pessoas hoje presas, e percebeu o quanto o brasileiro dispõe de tempo e de inteligência para fraudar, para enganar.
10: Luiz Lima acrescenta que 3 entidades investigadas teriam desviado mais de 6 bilhões de reais de aposentados, com descontos mensais que chegavam a 50 reais. Na avaliação do deputado, a CPMI contribuiu para recuperar recursos e dificultar a repetição das fraudes.
6: Segurança Pública.
13: Bom Gás, do PT gaúcho, defende a aprovação de projeto que criminaliza a misoginia, entendida como ódio ou discriminação contra mulheres por sua condição de gênero. O deputado pondera que esse tipo de conduta alimenta a violência e viola a dignidade das mulheres.
10: Bom Gás pede que a Câmara vote logo a proposta, já aprovada pelo Senado. O parlamentar rejeita a ideia de que o projeto promova censura contra homens, mas diz que o objetivo é responsabilizar quem incentiva ou dissemina práticas de discriminação contra as mulheres.
13: Roberto Monteiro Pai, do PL do Rio de Janeiro, agradece a aprovação de uma moção de louvor ao filho Gabriel Monteiro na Comissão de Segurança Pública. Segundo o deputado, a homenagem reconhece a atuação do ex-vereador no combate à criminalidade.
10: Roberto Monteiro Pai também destaca o trabalho da Policial Civil do Distrito Federal, Deise Andrade, no enfrentamento ao feminicídio e à violência sexual contra crianças. O parlamentar ressalta a importância das ações de combate à violência contra as mulheres.
13: A Câmara aprovou um projeto que reduz tributos pagos por empresas resseguradoras nacionais. O repórter Marcelo Lascher nos conta quais as medidas propostas.
15: O plenário da Câmara aprovou o projeto que reduz a carga tributária para resseguradoras nacionais. Resseguradoras são empresas que assumem parte dos riscos das seguradoras. Elas são responsáveis por uma espécie de seguro do seguro, usado principalmente em operações de grande valor ou com potencial para gerar perdas elevadas. O principal benefício proposto pelo projeto é a redução da alíquota da contribuição social sobre o lucro líquido, a CSLL, que hoje é de 15% e passa a ser de 9%. A proposta foi apresentada pelo deputado Isnaldo Bulhões Júnior, do MDB de Alagoas, com a justificativa de que as resseguradoras nacionais perderam o mercado a partir de 2019, com a eliminação de restrições à atuação de resseguradores estrangeiros. Segundo Isnaldo Bulhões Júnior, as resseguradoras estrangeiras não recolhem no Brasil CSLL e imposto de renda sobre pessoa jurídica, como as nacionais. Por isso, o projeto também isenta as empresas brasileiras de um adicional do imposto de renda. O projeto recebeu parecer favorável do relator, deputado Fernando Monteiro, do PSD de Pernambuco, mas não teve apoio do governo, como explicou o deputado Ayrton Faleiro, do PT do Pará.
16: Nós estamos tratando de um projeto que ele traz implicações financeiras, ordenamento de despesa, impactos nas finanças. Nós estamos numa reta final de governo, que tem um plano econômico em curso, que tem compromissos com a sociedade para fazer entregas. É hora de nós trazermos e aprovarmos aqui coisas que venham trazer impacto financeiro.
15: Para o relator, Fernando Monteiro, a arrecadação pode inclusive vir a aumentar, mesmo com benefício fiscal. Segundo ele, a proposta beneficia as empresas nacionais e pode forçar as estrangeiras a abrirem subsidiárias no país. Já o autor da proposta, Isnaldo Bulhões Júnior, disse que não há prejuízos para a arrecadação.
17: Não há um equívoco, não há nenhum prejuízo, não há nenhum problema. Apenas equaliza a empresa nacional, a empresa brasileira, dentro da concorrência com as empresas estrangeiras.
15: O projeto que reduz a carga tributária para resseguradoras nacional seguiu para análise do Senado. Da Rádio Câmara de Brasília, com informações de Antônio Vital, Marcelo Lascher.
6: Desenvolvimento Regional.
10: Leonardo Gadelha, do Podemos, reivindica o aumento da quantidade de água da transposição do Rio São Francisco destinada à Paraíba. O deputado afirma que o volume previsto atualmente para o estado é insuficiente para atender às demandas da população e do desenvolvimento regional.
13: Leonardo Gadelha argumenta que os canais da transposição comportam uma vazão superior à autorizada pela Agência Nacional de Águas. O parlamentar pede uma revisão da distribuição entre os estados do Nordeste diante do risco de agravamento da seca com a ocorrência de fenômenos climáticos extremos.
6: Transportes.
10: Euclides Petersen, do Republicanos de Minas Gerais, propõe financiar a modernização, ampliação e recuperação de aeródromos públicos de interesse regional. A ideia é criar um programa nacional que use incentivos fiscais para captar recursos de pessoas físicas.
13: Pela proposta, os contribuintes poderiam destinar parte do imposto de renda a projetos aprovados pelo governo. Segundo Euclides Petersen, a medida amplia a conectividade aérea e estimula o desenvolvimento econômico, o turismo e o acesso a serviços públicos no interior.
6: Trabalho.
10: Chico Alencar, do PSOL do Rio de Janeiro, defende a aprovação de um projeto de sua autoria que estabelece o fim dos penduricalhos, que são parcelas adicionais incorporadas aos salários de funcionários dos três poderes e que extrapolam o teto constitucional de R$ 46 mil reais brutos.
13: O legislador cita que 91% dos magistrados recebem acima do teto e, em sua avaliação, a medida vai combater a desigualdade salarial no país. Chico Alencar também cobra do Senado a aprovação do fim da escala 6x1 como medida de combate à desigualdade social.
10: Daniel Almeida, do PCdoB da Bahia, apoia...

0: as reivindicações da Campanha Nacional dos Bancários. O deputado destaca a recomposição dos salários, o reajuste do vale-refeição, a participação nos lucros e melhores condições de trabalho nas agências e no regime remoto.
1: Daniel Almeida também pede mudanças nas regras dos planos de saúde dos bancos públicos. Segundo o parlamentar, alterações normativas dos últimos anos fizeram os bancários arcarem com uma parcela crescente dos custos.
2: Meio ambiente.
0: Delegado Matheus Laiola, do União do Paraná, apresentou o projeto que proíbe a caça esportiva em todo o país. A proposta altera a lei de proteção à fauna e também revoga dispositivos que tratam da regulamentação dessa modalidade de caça.
1: Segundo o delegado Matheus Laiola, a caça esportiva não pode se sobrepor à proteção dos animais e à preservação da biodiversidade. O parlamentar afirma ainda que a medida busca eliminar brechas na legislação e reforçar a proibição de práticas de caça voltadas ao lazer.
2: Esporte.
0: A Câmara aprovou uma política de incentivo ao futebol feminino no país. O repórter Antônio Vital tem mais informações sobre a proposta.
3: Há menos de um ano da realização da Copa do Mundo Feminina no Brasil, o plenário da Câmara aprovou o projeto do governo que define diretrizes para o desenvolvimento do esporte no país. O projeto inclui o futebol feminino como prioridade na política pública esportiva nacional, com foco na profissionalização e na equidade de oportunidades. O texto também exige a elaboração de um plano de legado social, esportivo e financeiro da Copa do Mundo da modalidade, prevista para ocorrer entre 24 de junho e 25 de julho do ano que vem, em 8 capitais. A proposta prevê que o Ministério do Esporte deverá promover condições favoráveis para o futebol feminino e incentivar a igualdade salarial e a participação de mulheres na gestão do esporte e na arbitragem. O projeto limita a inscrição de atletas não profissionais em competições oficiais. Na principal divisão nacional, o limite será de 4 atletas amadoras por equipe, com redução gradual até alcançar a total profissionalização do esporte. O texto prevê ainda a criação de protocolos para combater a discriminação, a intolerância e a violência contra as mulheres no esporte. A medida abrange atletas, árbitras, treinadoras, torcedoras e demais profissionais. O projeto recebeu parecer favorável da relatora, deputada Jaque Rocha, do PT do Espírito Santo. Ela acrescentou na proposta diretrizes como a proteção da integridade física e psicológica das jogadoras, o combate ao racismo e à violência. No plenário, o relator foi o deputado Ayrton Faleiro, do PT do Pará, que defendeu medidas de incentivo para a modalidade.
4: Achamos por bem que a gente incentive o futebol feminino. O futebol, na sua essência, ele cumpre uma função de integração, de convívio social. E quando a gente fala de futebol, a gente vem em primeira visão muito o futebol masculino. Mas se a gente for para, inclusive, os interiores de cada um dos nossos estados, nós vamos ver lá um crescente movimento também nos clubes profissionais da participação feminina.
3: Na mesma sessão, a Câmara aprovou o projeto que reconhece o futebol praticado no Brasil como manifestação da cultura nacional. Os dois projetos foram enviados para análise do Senado. Na Rádio Câmara de Brasília, Antônio Vital.
1: Danley de Deus Interrols, do PSD Gaúcho, sugere ao Ministério da Educação medidas para melhorar a formação dos profissionais de educação física para o atendimento de estudantes com deficiência. Ele defende a atualização dos cursos superiores para fortalecer a inclusão.
0: A sugestão de Danley de Deus Interrols também prevê mais atividades práticas, estágios e formação continuada sobre o tema. Ele avalia que a preparação atual é insuficiente e pode deixar professores inseguros para garantir a participação efetiva de alunos com deficiência nas aulas.
1: Agora o jornal Câmara dos Deputados, produzido pela Rádio Câmara, com trabalhos técnicos de Wellington Teles e a apresentação de Márcio Aquile Sardi e Val Monteiro. Boa noite.
0: Uma boa noite para você. Ouça agora o Minuto do TCU.
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